Safo e uma peça para piano solo escrita em 2018 pela austríaca Elisabeth Harnick, num tempo lento e introspectivo que combina a notação, a improvisação e as técnicas avançadas de execução. Apesar da referência do título, a obra é inspirada por uma passagem do texto do tema Another Day in America, do álbum Homeland, de Laurie Anderson. No piano, Massilda Orsiengo.

O Val Stars, The Most Beautiful, de todas as estrelas, a mais bela. Composição de 2018, da austríaca Elisabeth Harnick, na interpretação e também improvisação da pianista Mathilde Orsiengo. Prosseguimos com Da Lontano, do Longe, quarteto de cordas de Jorge Villavicencio Grossman, uma partitura constituída por uma série binária de variações sobre três temas enunciados logo no início da obra. O todo criou uma forma dinâmica, sendo esta uma expressão elevada à categoria de conceito na produção do compositor, na qual as secções da obra são delineadas por características subtis, como mudanças na densidade das notas ou na velocidade da sucessão de novos acontecimentos musicais. A interpretação do quarteto de cordas Mi Voz.

Da Lontano, do Longe, conjuntos de duas variações sobre três temas para quarteto de cordas, compostos em 2016 pelo peruano brasileiro, atualmente a residir nos Estados Unidos, Jorge Villavicencio Grossman. Aqui, na interpretação do quarteto de cordas Mi Voz. Até perto do final da música contemporânea Landscape, paisagem da britânica Naomi Pinnock. É uma paisagem vocal de tom introspectivo, assente em meios simples, segundo uma desconstrução fonética de cinco poemas da recolha Averno, de Louis Gluck. A interpretação de seis vozes do coro Exaudi, dirigidas por James Weeks.

Landscape, paisagem para seis vozes à capela, segundo uma abstração fonética de cinco poemas da recolha Averno, de Louise Gluck. Peça composta em 2022, aqui na leitura do coro Exaudi, dirigido por James Weeks. Encerraram música contemporânea Almejar em Sonho, do alemão residente em Lisboa, Samuel Gap, obra vencedora do Prémio Musa 2022, composta segundo excertos do conto Da Ilha Desconhecida, de José Saramago. Tal como se lê na nota de programa, os excertos escolhidos foram em parte usados na sua forma original e inalterada, outras vezes servem como ponto de partida para a desconstrução e reconstrução das frases, adaptando assim o estilo surrealista e onírico omnipresente no conto. A peça Almejar em Sonho é uma exploração da introspeção, do sonho, do destino e da procura de si. As vozes de Rita Filipe e Rui Borras e o ensemble MPMP, dirigido por Rita Castro Blanco.

0: já não há ilhas desconhecidas. 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Estão todas
1: nos mapas. Só estão as ilhas conhecidas. Todas as ilhas, mesmo as conhecidas, são desconhecidas enquanto não desembarcamos nelas.

0: que não existam uma ilha.
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0: É impossível.
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0: Também é deste modo que o destino costuma comportar-se conosco. Já está mesmo atrás de nós. Já estendeu a mão para tocar-nos o ombro. E nós ainda vamos a murmurar: acabou-se. Não há mais nada que ver. É tudo.
1: Tudo.

0: desconhecido.
1: É necessário sair da ilha para ver.
2: Almejar em sonho, do alemão residente em Lisboa, Samuel Gap, obra vencedora do Prémio Musa 2022, composta, segundo os certos, do conto da Ilha Desconhecida, de José Saramago. As vozes de Rita Filipe e Rui Borras e o ensemble MPMP, dirigidos por Rita Castro Blanco. É assim o final de mais uma música contemporânea, a continuação de uma boa noite.

0: palavras que o vento não leva.
1: O castigo de atos que nunca deviam ser ousados abate-se muitas vezes sobre os descendentes, quando eles respiram orgulho desmesurado, com as suas casas a regurgitarem de riquezas excessivas. Que a posse dos bens seja inofensiva, na justa medida de bastar àquele a quem coube bom senso. Pois não há defesa para o homem que, na embriaguez da riqueza, faz desaparecer a pontapés o grande altar da justiça. Em Agamenon, uma das três tragédias da Oresteia, de Ésquilo, obra-prima da literatura de todos os tempos.
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0: Alexandra.
1: Olá, Luís.
0: Gene Harris foi um dos mais notáveis pianistas que o jazz conheceu na segunda metade do século XX. Entre os seus projetos musicais mais célebres e aclamados, conta-se o grupo The Three Sounds, que esteve ativo entre as décadas de 50 e 70. Hoje regressamos a esse trio através de um álbum gravado ao vivo em 1970, mas editado somente em 1996.
1: É esse disco, intitulado Live at the Hit Club, que propomos para audição a partir de agora e durante a próxima hora.

0: o piano de Gene Harris e o grupo The Three Sounds em Funky Pullet, um tema de Monk Higgins, música do disco Live at the It Club, editado em 1996 pela Blue Note.
1: Tal como o seu título indica, este álbum foi gravado ao vivo no It Club, localizado em Los Angeles, no ensolarado estado da Califórnia. Nas décadas de 50 a 70, aquele clube de jazz acolheu concertos e gravações de músicos tão destacados quanto Thelonious Monk e, claro, Gene Harris. O concerto deste último aconteceu em março de 1970, colocando-o no palco do It Club. Gene Harris, piano, Henry Franklin, contrabaixo e Carl Burnett, bateria.

0: I'm Still Sad, uma composição de Gene Harris, música do disco Live at the Hit Club.
1: A origem dos The Three Sounds remonta a 1956, tendo o grupo permanecido ativo, ainda que com mudanças no contrabaixista e no baterista, até 1973. Ao longo desse período, o ensemble gravou diversos álbuns para editoras como a Blue Note, Verve e Mercury. Os The Three Sounds cruzaram-se também discograficamente, e não só, com diversos músicos de relevo, incluindo Lester Young, Lou Donaldson, Stanley Turrentine, Sonny Stitt, Nat Adderley e Anita O'Day.

0: o clássico On Green Dolphin Street, uma composição de Bronislaw Kappers e Ned Washington, e Baby Man, um tema da autoria de Monk Higgins, músicas do disco Live at the It Club.
1: Gene Harris e o grupo The Three Sounds levaram para o It Club, em março de 1970, um bem conhecido tema da autoria de Cole Porter. A origem de Love for Sale remonta ao início da década de 1930, período em que estreou no musical The New Yorkers.

0: Love for Sale, uma composição de Cole Porter, música do disco Live at the Eat Club.
1: No final dos anos 60, já na reta final da sua carreira, o grupo The Three Sounds regressou à Blue Note, editora na qual se estreara discograficamente em 1959. Este álbum, gravado em 1970, recebeu assim a chancela da histórica casa fundada em 1939 por Alfred Lion e Max Margulis, dois emigrantes germânicos acabados de chegar aos Estados Unidos.

0: O pianista Gene Harris e o grupo The Three Sounds em Sitting Duck, um tema de Monk Higgins e em Tammy's Breeze, da autoria do próprio Gene Harris. Músicas do disco Live at the Eat Club, editado em 1996 pela Blue Note. Boa noite, Luís.
1: Boa noite, Alexandra.

Maria Callas, pois claro, na interpretação desta ária da Carmen de Bizet, intitulada L'amour est un oiseau rebelle. Foi assim que ficou para a história, um dos momentos mais conhecidos de todo o repertório de ópera de todos os tempos, aqui com a Orquestra Sinfónica da Rádio França,

0: dirigida por Jorge Pretre.
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1: C.P. Wallace é uma cantora de blues clássico dos anos 20, altura em que é uma verdadeira estrela. Já nos anos 30, a cantora deixa o mundo do espetáculo profano para se dedicar às funções de organista de igreja. Diga-se também à direção coral, fazendo ainda parte do coro, tudo isto em Detroit. Durante cerca de 30 anos, só esporadicamente é vista a interpretar música laica. Balula Thomas tinha nascido a 1 de novembro de 1898 em Houston, Texas. Filha de um diácono da Igreja Batista, começa a cantar e a tocar piano precisamente na igreja. Uma das primeiras alcunhas é The Texas Nightingale, o rouxinol do Texas. 1915 marca a ida para Nova Orleans, mas cerca de 10 anos depois muda-se para Chicago. Entre 1923 e 27 grava cerca de 40 canções, muitas delas compostas por ela própria. E é então que, rapidamente, se transforma numa estrela. Louis Armstrong, o Clarence Williams eram alguns dos nomes do jazz que a costumavam acompanhar. C.P. Wallace está então entre as melhores cantoras da época, ao nível das consagradas Ma Rainey, Ida Cox ou mesmo Bessie Smith. Na década de 30 vem a tal fase em que se entrega à direção coral e ao órgão da igreja local em Detroit, mas em meados dos anos 60 outra grande cantora, Victoria Spivey, consegue convencê-la a sair daquilo que era uma espécie de reforma antecipada. C.P. Wallace retoma então a carreira e colabora com nomes como Little Brother Montgomery ou Roosevelt Sykes, dá concertos e chega a ser nomeada para um Grammy em 1982 num disco em que colabora com Bonnie Raitt e que é o último álbum de C.P. Wallace. Neste disco a cantora está então com 84 anos, havia de morrer 4 anos depois, aos 88 anos de idade. Hoje em destaque, um dos temas mais conhecidos desta cantora é o conselho Women Be Wise.

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Os livros de ficção científica. Os projetos dos engenheiros de foguetões. As pinturas, sobretudo as de Charles Le Bon Stahl, sobre os planetas do Sistema Solar, eletrizaram um sem número de entusiastas do espaço. Aspirantes a escritores, astrónomos, físicos e artistas. Não mudaram apenas a minha vida. Motivaram duas gerações de pessoas a iniciar a corrida humana no seu caminho para a liberdade suprema entre as estrelas. Harry Stein, engenheiro da NASA, 1979.

A nave Orion 3 aproximou-se da Estação Espacial, em órbita da Terra, girando vagarosamente, com o Sol a luzir nas superfícies metálicas do disco. A pouca distância, e na mesma órbita, encontrava-se o avião de transporte interplanetário Titov, de asas inclinadas para trás. O eixo central da Estação Espacial, com os seus braços de atracagem estendidos, vogava lentamente em direção a eles. Arthur Clarke, 2001, Odisseia no Espaço, 1960.

projetando a civilização para o espaço, no início da mais exaltante jornada. Em órbita. A ciência e a tecnologia a moldarem as visões aladas da mente humana no seu percurso pelas galáxias da imaginação.

planando suavemente em órbita da Terra. O satélite recolhe os dados, pulsa de informação, observa, transmite.

Comunicações planetárias. Sonda espacial. O olho no céu, observando à distância.

Saturno Visto de Titã, obra de Charles Le Bon Stel, em 1944. A mais famosa pintura astronómica de sempre, que lançou em imaginação milhares de mentes para o espaço. Dos campos lados do satélite Titã, em órbita de Saturno, avista-se o planeta gigante, banhado por uma luz mágica e irreal, com os seus anéis de perfil.

Projeto Apolo. Missão Apolo 13. Voo manual em órbita da Lua. Depois da explosão acidental de um tanque de oxigênio, que acabou por impedir a alunagem no satélite da Terra. Abril de 1970. Planando acima do mar da tranquilidade.

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Estação Espacial Mir. Módulo Spectre. Com cosmonautas russos em órbita da Terra. Missão ISS Phase 1. Inverno de 1998. Alinhando materiais para a construção da Estação Espacial Internacional. Um passo decisivo para a exploração conjunta do Sistema Solar.

comunicações globais. O planeta ligado por uma rede de satélites em órbita da Terra, colocando milhões de seres em contacto à velocidade da luz. Um universo prodigioso de sinais, impulsos elétricos, conexões digitais, mensagens, códigos. A comunicação planetária, a partir da órbita terrestre.

fazia ideia de como seriam os mundos do Sistema Solar. A magia daquelas imagens. O modo como nos fizeram sonhar com a aventura cósmica. Tiveram o condão de nos colocar verdadeiramente em órbita. Arthur Clarke, 1991.

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a ronda às quartas-feiras com o cinema na Grande Ilusão. Inês Lourenço começa por destacar a estreia de O Veredito Social, de Aaron Sorkin, um filme sobre a impunidade do Facebook e a indiferença geral perante o fomento do ódio causado pela rede. Termina com a recordação da atriz norte-americana Eva Mary Saint, que morreu ontem aos 102 anos. Também às quartas-feiras, O Lilliput, de Sandy Gageiro, hoje com um livro sobre política para os mais novos, conceitos e incentivos à participação cívica. Na última edição, concluo uma conversa com Francisco José Viegas sobre a edição da obra de Virgílio Ferreira, nomeadamente os diários de Conta Corrente. E na vida breve, a poesia é da canadiana Anne Carson, do livro, longo poema, A Beleza do Marido. Anne Carson, um dos nomes mais falados para o Prémio Nobel da Literatura, que será anunciado amanhã, ao meio-dia. Vai ser assim a ronda. Música a começar. The Heart Asks Pleasure First, música de Michael Nyman para o filme O Piano, de Jane Campion. Foi há quase 30 anos. Esta leitura é de agora, a do violoncelista francês Gauthier Capuçon, com o seu conterrâneo pianista Jérôme Ducrot.

0: O veredito social de Aaron Sorkin é a estreia a abrir A Grande Ilusão. Inês Lourenço, depois da Rede Social de David Fincher, o regresso à história do negócio do Facebook faz-se com a investigação do The Wall Street Journal, que revelou os segredos dessa plataforma.
1: E é uma continuação coerente, no sentido em que Aaron Sorkin foi o argumentista da Rede Social, de Fincher, e é de resto o homem que escreveu filmes e, sobretudo, séries fundamentais da crónica americana. Estou a falar de Os Homens do Presidente, Newsroom, Uma Questão de Honra, Os Sete de Chicago, este realizado pelo próprio. Ora, o veredito social, 16 anos depois do filme que mostrava as origens do Facebook, vem, por um lado, refletir sobre o papel nocivo, destrutivo dessa rede social e, por outro, exercitar um tipo de cinema de honra jornalística que hoje em dia é difícil de encontrar na sua forma mais clássica. E penso que é isso que Aaron Sorkin consegue reanimar, de certa maneira, neste drama e thriller que retrata os acontecimentos em torno da denunciante Frances Haugen, a funcionária do Facebook, que em 2021 decidiu partilhar com o jornalista Jeff Horwitz informação delicada da empresa de Mark Zuckerberg, ou seja, documentos internos que, nessa investigação feita para o Wall Street Journal, revelaram o modo como o Facebook priorizou o lucro em detrimento da segurança no uso da plataforma, gerando, através do algoritmo, fenómenos de extremismo, discurso de ódio, sem esquecer o incremento da desinformação. Tudo isto surge aqui, muito bem escrito. Esse é o talento principal de Sorkin, que fica evidente desde logo na brilhante sequência do início, com uma mulher a voltar-se contra dois polícias e a fazer um vídeo para as redes sociais. Como não podia deixar de ser, este O Veredito Social apoia-se num notável trio de atores: Mikey Madison, que venceu o Oscar por Anora, Jeremy Allen White, o rapaz de The Bear, e Jeremy Strong, na pele de Zuckerberg, ele que está bem treinado em personagens do meio empresarial. E o filme, de facto, traz nas suas costuras um idealismo à Frank Capra, um idealismo desesperadamente necessário nos nossos tempos. Capra, aliás, é o realizador mencionado num dos diálogos, não será uma referência inconsequente. Portanto, é caso para dizer que o thriller político está vivo e recomenda-se.
2: Do you have an interest in social media?
3: Not even a little bit. Look, I'm an investigative reporter, and that guy and this company are playing an unprecedented role in our lives.
4: Start with a gentle nod to show engagement.
5: Yeah, not so much, a little softer. Yeah.
6: This is the Journal's new Facebook detective. He's not looking for trouble. He's hunting for it.
7: You can't use my name, and this is all off the record.
8: What would you like to talk about?
7: I ran classifiers on political groups where 30% of content hits multiple risk factors.
8: Hang on, I don't understand what you're saying.
7: Aren't you a tech reporter?
8: Ish.
7: Ish? I just want to be clear.
8: You love your work?
7: Yes. Connecting people, it's a virtuous mission. Because some people are awkward. They get to be their best self when they're alone at their keyboard.
8: So what's the problem?
7: Something changed.
9: Cops are being assholes because I'm white.
7: I wanted to find out who radicalized my friend.
8: And?
7: We did.
0: Em estreia também em sala, De Gaulle, Resistência, de Antonin Baudry, Noite e Dia, de Tina Garavi, e no streaming, Seth Jokes, de Fabian Stumm.
1: De Gaulle, Resistência é o chamado drama histórico tout court, um retrato do general De Gaulle a partir da sua postura sólida de oposição ao armistício assinado pela França em 1940. Então, o que se conta nesta vistosa produção é o modo como o célebre general, inicialmente olhado com desconfiança na sua obstinação, consegue, em Londres, fazer avançar a sua causa de uma França livre. Começa literalmente do zero, montando um pequeno exército sem garantias e vai por aí fora com outros jovens resistentes a fazerem crescer o movimento. Este filme tem uma segunda parte com o subtítulo Liberdade, que vai estrear no próximo dia 29, mas para já o que esta resistência de Antonin Baudry nos dá é um exemplar trabalho de época, com excesso de banda sonora, mas que cumpre os mínimos do interesse narrativo, ou seja, é uma espécie de aula de história pujante.
10: Gouvernement français vous a déchu de votre nationalité.
11: Et la cour martiale vous a condamné à mort.
12: Autre chose?
13: Partout, des réseaux sont en train de se former. Ils ont la rage au cœur. Ils veulent se battre.
14: La France n'a pas capitulé.
15: Vous n'êtes pas la France!
16: Nous sommes la France.
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16: Nous.

0: quase juvenil, um charme pop que aproxima o desejo de emancipação da protagonista de sentimentos que ainda são bastante válidos para as mulheres de hoje. Aquela ideia social de que o casamento configura a plena realização feminina. Não é assim. Enfim, como dizia, não é uma adaptação rigorosa do livro, que se divide em duas protagonistas, mas o que interessa realmente é a preservação de um espírito de independência feminina que é muito nítido na melancolia literária de Woolf, neste caso transformada num romantismo prático com uma jovem astrónoma autodidata na Londres eduardiana a tentar furar o clube masculino da ciência. Diria que Noite e Dia é uma produção inglesa muito simpática. Finalmente, na Filmin, a estreia de streaming em destaque esta semana chama-se Sad Jokes. É um filme realizado pelo alemão Fabian Stumm, de quem vimos o anterior Ossos e Nomes, uma bela descoberta do ano passado, e apetece-me usar quase os mesmos termos que usei para esse filme, porque há aqui um minimalismo, uma atenção delicada a cada cena, que é evidentemente uma marca deste ator, realizador e argumentista. Sad Jokes anda à volta da personagem do próprio Fabian, um realizador que quer fazer uma comédia, mas a sua vida tem qualquer coisa de piada triste que talvez o impeça de imaginar uma comédia que o público perceba. São estas as palavras do produtor a quem ele entrega o argumento. Mas nisto vamos assistindo a momentos que destilam a tristeza do protagonista, muitos deles com um design específico de humor. Acho que Sad Jokes confirma e torna ainda mais afinado um cinema que sabe tocar a psicologia humana sem cair nas manobras dramáticas comuns. Isto porque define bem a economia sentimental das suas cenas.
1: Vamos a outras propostas de cinema.
0: Na Serra da Estrela arranca esta sexta-feira o Cine Eco, Festival Internacional de Cinema Ambiental, que até dia 17 exibe filmes nacionais e internacionais, naturalmente voltados para as grandes questões ambientais do nosso tempo. Vai na sua 32ª edição e o programa é composto por uma centena de filmes de 34 países, entre ficção e documentário, havendo também uma programação paralela que inclui, por exemplo, sessões especiais com debate, cinema clássico e oficinas. Este é o Cine Eco na Serra da Estrela. Já em Famalicão, o fim de semana é marcado pelo regresso do Close-Up Observatório de Cinema, um festival que não é festival, na sua 11ª edição, a decorrer entre 10 e 17 de outubro na Casa das Artes, onde terão lugar 3 cineconcertos em estreia, com filmes de Robert Siodmak e Edgar Ulmer, Jacques Tourneur e Yasujiro Ozu, música de J.P. Simões e Samuel Luria. Este ano há uma atenção temática aos conflitos entre gerações, pais e filhos, com filmes contemporâneos muito recomendáveis e outros da história do cinema. Uma oportunidade para descobrir ótimas produções recentes, como Brincar com o Fogo, Os Domingos e Miroir número 3. Noutra secção haverá comédia à italiana, para além de mesas redondas, um programa para escolas, cinema de animação, oficinas e muitos convidados na Casa das Artes de Famalicão.
1: Terminamos hoje com a memória da atriz norte-americana Eva Mary Saint, que morreu esta semana aos 102 anos.
0: Era, como aliás se percebe pela idade, uma das últimas referências da Hollywood clássica. Pode dizer-se que Hitchcock a eternizou com apenas um filme, Intriga Internacional, numa dinâmica sedutora inesquecível com Cary Grant, mas já 5 anos antes ela tinha vencido um Oscar com o seu primeiro filme no cinema, A Lodo no Cais, de Elia Kazan, ao lado de Marlon Brando. Também nos lembramos dela em Êxodo, de Otto Preminger, na comédia Vêm e os Russos, enfim, entre o cinema e a televisão, Eva Marie Saint foi sempre uma atriz de força delicada.

0: She Was, a voz de Camille Dame, cantora e compositora parisiense, nascida em 1978, que podemos ouvir também no projeto Nouvelle Vague, por exemplo, em canções como In a Manner of Speaking. A seguir, Lilliput é o pequeno grande mundo dos livros para os mais novos, percorrido semanalmente neste programa por Sandy Gageiro.
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3: A política pode parecer distante, complicada e até difícil de entender. Foi para aproximar os mais novos desse mundo que um jovem de 20 anos, natural da Covilhã, decidiu escrever o livro Vamos Falar de Política. Procura explicar conceitos numa linguagem simples e, sobretudo, incentivar uma participação cívica mais ativa. João Roque acredita que perceber melhor a política também é uma forma de recuperar a confiança no sistema. O jornalista Paulo Brás ajuda-nos a contar esta história.
4: É a estreia literária de João Roque, um jovem covilhanense com apenas 20 anos e que transcreveu para um livro todas as suas preocupações com a política atual. Mas, acima de tudo, quer explicar de forma clara e acessível os conceitos, as instituições e as grandes dinâmicas do poder para aproximar os leitores da política. Um livro para todos os públicos, mas particularmente para os mais jovens, aqueles que se aproximam da idade de votar.
5: Tem aqui uma grande vertente nos jovens, porquê? Porque, para além de um livro, eu concebi isto para ser um projeto de literacia política que vai correr o país de norte a sul para falarmos de política, pôr os jovens a pensar e pôr os jovens no centro do debate, porque de facto os jovens são o futuro do nosso país e se continuamos com jovens que olham para a política como uma coisa distante, a democracia vai acabar por ter problemas graves no seu futuro.
4: Sem recurso a jargões académicos, o autor procura ajudar os leitores a compreender melhor o funcionamento das sociedades, dos acontecimentos políticos e as notícias do quotidiano, sempre de forma acessível e contribuir para a credibilização do sistema político.
5: Os livros que existem no mercado são todos eles muito académicos, muito maçudos, e eu tento, com o mesmo rigor, mostrar as várias vertentes da política e, portanto, tentar aqui desmistificar de algum modo toda a política. E a democracia, como eu disse, é um regime exigente, e por ser exigente é preciso ser compreendido por todos. Se ele começa a não ser compreendido, o regime acaba por ruir.
4: Opinião partilhada por Leonor Cipriano, deputada na Assembleia da República.
6: E se nós soubermos de facto o que é a política e não olharmos para a política sempre no sentido negativo de que somos todos ladrões, somos conotados todos de uma forma negativa, e se esclarecermos isso junto das pessoas, eu penso que essa mentalidade e esses rótulos vão desaparecendo.
4: João Roque garante que a obra não vai ficar limitada às livrarias. O autor quer criar um projeto de cidadania e percorrer o país de norte a sul para pôr os jovens a falar e a pensar sobre política e promover o debate.
3: É uma edição Creative Books e vai andar por aí. Até para a semana.

Valsa lírica da suite de jazz de Alexander Tsvasman, pianista, compositor e maestro soviético, que viveu entre 1906 e 1971. Interpretações da pianista russa Zlata Kocheva com a Orquestra Sinfónica da BBC Escocesa, direção de Karl-Heinz Steffens. A seguir, a poesia na noite da rádio.

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1: Aqui está o nosso negócio legítimo. Agora vamos até lá atrás, ao quarto escuro onde faço o dinheiro a sério. Queres ver como as coisas corriam do ponto de vista do marido? Vamos até lá atrás. Ali está a esposa, agarrando os cotovelos com as mãos e de frente para o marido. Lágrimas não, diz ele. Lágrimas outra vez não. Mas ainda assim elas caem. Ela observa-o. Desculpa, diz ele. Acreditas em mim? Observa. Nunca te quis magoar. Observa. Isto é banal. Parece Beckett. Diz alguma coisa. Creio que chegou o teu táxi, disse ela. Ele olhou para a rua lá embaixo. Ela tinha razão. Aferroou o patos da aguda audição dela. Ali estava ela. Uma pessoa de traços particulares, um certo coração, a vida dentro dela a pulsar em frente. Ele faz sinal ao taxista. 5 minutos. Agora, as lágrimas dela pararam. Que fará ela depois de eu ir? Pergunta-se ele. A noite dela. Cortou-se-lhe a respiração. A sua estranha noite. Bom, disse ele. Sabes, começou ela. O quê? Se pudesse matar-te, depois teria de inventar outro exatamente igual a ti. Porquê? Para lhe contar isto? A perfeição repousou sobre eles por um momento, como a calma na superfície de um lago. A dor repousou. A beleza não repousa. O marido tocou a têmpora da mulher e voltou-se. E correu escada abaixo. Um dos momentos do poema A Beleza do Marido, da canadiana Anne Carson, que escutámos primeiro na voz da autora, depois na tradução de Tatiana Faia.

A Stuttering Fool, música de Owen Pallett, para o filme Dream Scenario, do norueguês Christopher Barley.

0: É dificilmente pensável o mundo para lá da espécie que é a nossa e se alinha entre as múltiplas espécies que se vão extinguindo. Mas é só pensando o vazio do universo, sem ninguém que o consciencialize, que o problema do sentido se pode pôr. Não há sentido nenhum. Há só a obtusidade de tudo estar aí. É preciso repeti-lo, repeti-lo. Mas como é admirável pensar que num instante fugitivo dos bilhões e bilhões de anos estelares, uma espécie apareceu e gritou à solidão dos espaços a sua vinda no que lhe foi dado criar para imediatamente o universo inteiro recair na estupidez do seu silêncio eterno. Perante quem ou o que isto tem significado? Porque o não tem perante nada. Foi um grito de louco no seu infinitesimal instante de loucura. Espécies que findam, estrelas que se apagam, vazio inerte pela exterioridade do sem fim. Mas houve um momento em que tudo isso existiu só por haver a mente humana que a fez existir. Não é isso enorme para o nosso orgulho de seres precários e indefesos? Há uma ordem que não tem nome, porque ela é anterior a si e se afunda no incognoscível. Repousar nela, dormir nela e achar no seu impensável o impensável de nós, a dissipação de nós, que aí se consuma pela vertigem do sem fim e do silêncio. A Quetzal colocou nas livrarias todo o diário de Virgílio Ferreira, Conta Corrente, em 3 volumes, milhares de páginas que são uma crónica do nosso país e do mundo entre os anos de 1969 e 1992. Escutamos as palavras finais da última entrada, de 31 de dezembro de 1992, Virgílio Ferreira, que nos deixou a 1 de março de 1996, aos 80 anos. Regresso à conversa com o editor da Quetzal, Francisco José Viegas, sobre Virgílio Ferreira. No último programa falámos da edição de Para Sempre, a Quetzal, que há perto de uma década tem vindo a reeditar toda a obra de Virgílio Ferreira. Chegou a vez de Os Diários, Conta Corrente, mas há diferenças em relação à edição original destes diários. Francisco José Viegas, bem-vindo uma vez mais.
1: São 9 volumes transformados em 3, com algumas coisas absolutamente pioneiras, que é, em primeiro lugar, terem índices onomásticos, portanto, porque há aqui uma tentação de saber de quem é que ele fala.
2: Sim, ir ele rapidamente fala ao índice.
1: E ele fala de toda a gente, portanto achámos que era fundamental ter índice onomástico, como fiz o índice onomástico do primeiro volume.
2: Estás povoado.
1: Estou povoado dos nomes, não é? Estes volumes vão de 1969 a 1992 e na verdade é toda uma vida literária. Quer dizer, de 69 a 92 apanha já a grande explosão de Virgílio Ferreira, ele já é o autor consagrado, e portanto ele fala sobre um período que hoje nós não esquecemos. Quer dizer, o que é que aconteceu naqueles anos, o que é que aconteceu há 50 anos, há 60 anos, pois, e isso é que é absolutamente notável, nós revisitarmos esse período. Eu, como estou em ressaca de ler estes volumes, e são coisas fantásticas, porque política, políticos, os grandes acontecimentos, o 25 de Abril, o 28 de Setembro, o 11 de Março, a situação na escola, a situação na imprensa, a situação na literatura, as guerras entre escritores, também uma certa maledicência, as opiniões de Virgílio Ferreira, não é? Aparece tudo. E, quer dizer, nós estamos a ler os diários de Virgílio Ferreira e de repente ontem esteve aqui o David Mourão Ferreira, recebo um telefonema às 11 da noite do Eduardo Prato Coelho, o Eduardo Lourenço esteve aqui, não sei, e devemos desfilar, não é? o Portugal fundador da democracia. Para mim pessoalmente, quer dizer, como li os 9 volumes da Conta Corrente à medida que eles tinham sido publicados, hoje revisitá-los é revisitar um bocadinho aqueles anos que antecederam o 25 de Abril. O dia 25 de Abril ele escreve apenas 6 ou 7 linhas a dizer: nem acredito, acabou a censura, etc. É uma coisa notável. E depois, digamos que é uma enxurrada. Ele é um repórter, não é?
2: É uma testemunha, um cronista do tempo.
1: É uma testemunha em primeira mão daquilo que está a acontecer. E fala com as pessoas. Fala com Mário Soares, fala com Ramalhães, fala com este, fala com aquele. Não é? Antecipa, ao longo do diário, antecipa muitos debates que hoje nós pensamos que são modernos. Ele escreve sobre a imigração, por exemplo, naquela altura. Ele escreve sobre a situação europeia, escreve sobre a Rússia, escreve sobre muitos dos temas que nós estamos a discutir hoje. Ele vai debatendo ao longo desses anos, de 69 a 92. Por isso é que eu digo que são três volumes, não é? Estes três volumes que correspondem a nove originais são uma espécie de revisitação, sem dúvida, da história portuguesa.
2: Há volumes extensos, três volumes.
1: Sim,
2: os
1: o primeiro tem 1072 páginas, 1172 páginas, o segundo 1050 aproximadamente.
2: Que bom voltar a ter Conta Corrente de Virgílio Ferreira. Para quem gosta
1: de livros.
2: Para quem gosta de revisitar a história. Não, penso muito na questão do Diário de Miguel de Torga, que gosto de abrir ao calhas. Não tenho todos os Conta Corrente de Virgílio Ferreira.
1: O Diário de Torga é muito diferente, porque
2: sim,
1: é um diário
2: é mais de pensamento,
1: sobre,
2: um olhar opinião.
1: Este está muito ligado, e isso é que é sobretudo
2: à crónica de um tempo.
1: À crónica do tempo. Quer dizer, ainda por cima, não é, como é que ia dizer, não é a espuma dos dias. Não, são os dias mesmo. Dias violentos, dias. Não é? Pois tem páginas memoráveis, não é? Uma visita literária à França, onde vai Guilherme Ferreira, Sofia de Melo Brainer, Virgílio, Eduardo Prado Coelho, imagina as conversas todas que nós temos aqui pelo meio, não é? Porque ele mostra as conversas, este diz isto. É absolutamente. É uma visita em primeira mão.
2: É o tempo guardado dentro de um livro, tal como acontece com todos os de Virgílio Ferreira. Para sempre. Na Quetzal, com esta Vila Josefina na capa, porque a casa de Virgílio Ferreira se chama justamente Para Sempre agora, visitável, e está na Aldeia de Melo, e é mais um contributo para que a vida e obra de Virgílio Ferreira se mantenham disponíveis, a convidar, assim haja quem responda. Virgílio Ferreira Para Sempre e os três volumes que condensam toda a Conta Corrente. Livros que o editor da Quetzal, Francisco José Viegas, nos apresentou, mas convido-vos ainda a regressarmos à memória da Rádio e Televisão de Portugal, ao arquivo da rádio, neste caso, para um curto episódio de um programa que se chamava Ler. A data no arquivo da RDP é de 6 de setembro de 1984, programa realizado por Fernando Curado Ribeiro, com leituras do próprio e de Carmen Dolores, justamente do romance Para Sempre, de Virgílio Ferreira.
3: Não haverá então uma palavra que perdure e me exprima todo para a vida inteira? E não deixe de mim um recanto oculto que não venha à sua chamada e vibre nela desde os mais finos filamentos de si. Uma palavra. Recupero agora na minha imaginação doente. Amo-te. Na intimidade exclusiva e ciumenta do nosso olhar mútuo e encantado, fecha-nos o lençol na claridade difusa do amanhecer, estás perto de mim no intocável da tua doçura, frágil de névoa, fímbria de sorriso e de receio, de pavor no meu olhar embevecido. Uma palavra. A primeira que em toda a minha vida me esgotou o ser. A que foi tão completa e absorvente que tudo mais foi um excesso na criação. Deus esgotou em mim, na minha boca, todo o prodígio do seu poder. Ao princípio, era a palavra. Eu a soube. E nada mais houve depois dela.
4: Muito bem. Estás só. E vai daí. É a sorte de todo homem no fim da vida contratada. Querias agora uma lei especial para ser exceção e privilégio. É a sorte de todo homem à hora de esticar.

0: E tu nasceste. Já não foi mal. Acaso o merecias? Homem vil de ingratidão.
1: Sim, mas o mundo e o que eu sou é apenas o que me existo. Não o que existe na frieza da tua máquina de filosofar. Interroga-te um instante. Aquece o teu cálculo no meu sangue, que ainda é vivo. Há 200, 500 anos esta aldeia. O que é que quer dizer agora o que quis dizer então? Onde é que quer dizer ainda? Em que ponto cruzado de delírio e aberração? Houve tipos dignos e bandidos, tipos alegres ou com a tineta da melancolia. Houve os que quiseram deixar uma boa reputação ou que foram corridos pelas suas malhoadas. Os que sofreram porque um filho lhes esticou ou apanharam noites de insónia por causa de um negócio mal calhado ou que estouraram um vizinho porque lhe roubou a água da horta. A sombra caiu sobre tudo isso. Onde é que isso tem significação? Honestos ou patifórios, triunfadores ou vencidos, onde é que cresceu a erva por cima? O que é que quer dizer a moral por baixo da erva?
0: Muito bem. Somente o absoluto existe no absoluto da tua vida. Realiza-a nos limites do teu trajeto visível. Treva e realidade, o resto, e é só. Tu aí, a tua vida é essa. Para preparares o que te falta. É pouco o que te falta. Bem pouco. Prepara o resto por cima da erva, enquanto não estás por baixo, que é onde já não há preparação. Já devias ter chamada de Olinda. Dar um balanço rigoroso a quanto existe em casa para teu governo. Ires amanhã à vila para abasteceres o futuro. Seres homem como se deve ser, com dignidade e sensatez, em quantidade social. E acabares a lamúria com que se é apenas infantil.
1: Silêncio. Estou bem. Há tanto tempo ainda para não estar. Olha a montanha iluminada ainda de sol. Quero vê-la ainda. Não com o ver fortuito e sabido de cor, mas com um ver intrínseco à realidade única de ver sol e montanha. E o fantástico, até aos gritos de ver essa coisa, de ver uma montanha contra o céu, toda iluminada de sol. Enterro o meu olhar nessa realidade febril de um lume vivo que traz à vida essa coisa pesada e escura que é um vasto aglomerado de terra e de pedras, a faz brilhar contra a treva e inexistência que é a sua, com um milagre de esplendor. Tenho de reparar vivissimamente nas coisas, enquanto são ainda coisas para reparar. Fixar-me num instante em que uma cor é miraculosamente uma cor, e um cheiro me afeta na sua realidade misteriosa, e um som, e um ruído,

Última edição. Está feita a ronda. Assim, obrigado por estar com a rádio. Boa noite.

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Giulio Cesare in Egitto, Julius César no Egito. A 17ª ópera de Handel e a 5ª que ele escreveu para a Royal Academy of Music é uma das obras-primas máximas do compositor, a sua ópera mais célebre e a mais representada. Depois da estreia triunfal em 1724, sucederam-se as reposições durante a vida de Handel, incluindo estreias em várias cidades da Alemanha e em França. Após um longo período de olvido, a ópera foi ressuscitada na Alemanha dos anos 20 do século XX e a partir daí começou a ser levada à cena em praticamente todos os teatros de ópera do mundo. O nosso Teatro de São Carlos foi uma exceção. A provável estreia de Giulio Cesare em Portugal deu-se em 1994, no CCB, no âmbito da programação de Lisboa, capital europeia da cultura. Essa versão do concerto, dirigida pelo belga René Jacobs, com Maria Baio no papel Cleópatra, Jennifer Larmour como César, Bernarda Fink como Cornélia e Lorraine Hunt Lieberson como Sexto, permanece uma das mais gratas memórias musicais do autor deste programa.

pelo seu libreto notável e as suas 4 horas de música, incluindo algumas das melhores páginas de Handel, pela sua riqueza orquestral excepcional e pela sua eficácia dramática, bem como pelo interesse do seu assunto histórico, a ópera de Júlio César merece mais do que 55 minutos de programa. Por isso, esta é a primeira de 2 emissões do propósito da música que lhe são dedicadas. O libreto de Nicola Haym foi adaptado a partir de um libreto já antigo de Giacomo Francesco Bussani, estreado em Veneza em 1676 com música de Antonio Sartorio.

Esse libreto de Bussani foi várias vezes adaptado e retomado por outros compositores, no geral pouco conhecidos, mas entre os quais se inclui David Peres, excelente compositor italiano da transição do barroco para o rococó, que trabalhou para a corte portuguesa e escreveu um Giulio Cesare estreado em Lisboa em 1762. A versão de Handel acabou por eclipsar todas as outras e criou o paradigma operático desses dois personagens históricos tão fascinantes que são Júlio César e Cleópatra. Mais do que é habitual em ópera séria, o libreto deriva de factos históricos. Por isso, e mesmo tratando-se de dois dos personagens mais conhecidos da Antiguidade Clássica, vamos começar por recordá-los. Gaius Julius Caesar, Caio Júlio César, nasceu no ano 100 a.C. Oriundo de uma família patrícia, foi general, primeiro cônsul e imperador, tendo desempenhado um papel decisivo na transformação da República Romana em Império Romano. No ano de 60 a.C., César formou com os generais Crasso e Pompeu o chamado Primeiro Triunvirato, que se opôs a grande parte do Senado Romano, nomeadamente Catão o Jovem, secundado por Cícero, que defendia a liberdade e os princípios da República. O poder de César como primeiro cônsul foi reforçado pelas vitórias militares que alcançou nas guerras gálicas, que muito alargaram a extensão do Império, a que se somaram feitos como a invasão temporária da Bretanha ou a construção da primeira ponte sobre o Reno. Esse poder fez com que Pompeu visse César como uma ameaça à República e acabasse por se aliar ao Senado na defesa desta, tornando-se o seu principal opositor. Em janeiro do ano de 49 a.C., depois de o Senado lhe ter ordenado que abandonasse o comando militar da Gália e regressasse a Roma, César atravessou com o seu exército o rio Rubicão, pequeno curso d'água que separava a Gália Cisalpina do território romano e que os generais romanos eram proibidos de atravessar com as suas tropas para não ameaçar a estabilidade do governo central. Desafiando o Senado, César marchou sobre Roma e assim teve início a Segunda Guerra Civil da República de Roma, a chamada Guerra Civil Cesariana. Foi essa marcha sobre Roma que Mussolini quis imitar em 1922 e, 9 anos depois, decidiu que se voltasse a chamar Rubicão a esse pequeno rio que desde a Idade Média se chamava Fiumicino. A Guerra Civil durou 5 anos e terminou com a derrota das tropas fiéis ao Senado, lideradas por Pompeu. Júlio César alcançaria assim o poder absoluto, tornando-se ditador vitalício. Mas acabou assassinado em 44 a.C., às mãos de um grupo de senadores, encabeçado por Brutus e Cássius, que queriam impedir que ele fundasse uma monarquia. Seguiu-se um período conturbado de 13 anos, no fim do qual subiu ao poder Octávio Augusto, sobrinho-neto de César, primeiro a usar o título oficial de imperador. O cognome César, Kaiser em latim, tornou-se sinónimo de imperador e está na origem de Kaiser em alemão e Czar em russo. Recordado como um dos maiores comandantes militares da história da humanidade, Júlio César foi provavelmente a figura mais historiografada da Antiguidade Clássica e ele próprio se encarregou de historiografar em detalhe as suas campanhas militares. Permaneceu como paradigma do ditador iluminado, inspirando déspotas de todas as épocas, até aos nossos dias. A relação amorosa de Júlio César com Cleópatra é um facto histórico e está relacionada, tal como na ópera, com a ida de César ao Egito durante a Guerra Civil Romana e a Guerra Civil Alexandrina. Em 48 a.C.,
Depois de ter invadido a Macedónia e de ter vencido o exército republicano na Batalha de Farsalos, na Grécia Central, César partiu em perseguição de Pompeu, que fugira com uma pequena frota para o Egito, onde reinava a dinastia ptolomaica desde os tempos de Alexandre o Grande. O faraó Ptolomeu XII, que tinha sido um aliado de Pompeu, definira em testamento que os seus filhos Ptolomeu e Cleópatra se casariam e se tornariam co-regentes como faraós. O incesto não assustava os monarcas egípcios. Mas o eunuco Potinos e o general Aquilas, conselheiros de Ptolomeu, acusaram Cleópatra de querer o trono sobre ela. Exilada na Síria, Cleópatra juntou forças leais e assim começou uma guerra civil, que decorria quando Pompeu chegou ao Egito. Ptolomeu XIII, que subira ao trono com 11 anos e tinha agora 14, sendo 7 anos mais novo que a irmã, fingiu aceitar o pedido de asilo feito por Pompeu, mas mandou matá-lo, com a intenção de obter assim o apoio de César. Este reagiu com horror ao receber a cabeça embalsamada do seu ex-aliado e presente rival. Terá até chorado e ordenou que o corpo dele fosse encontrado para ter um funeral digno de um romano. Cleópatra conseguiu obter o apoio de Júlio César, tornando-se sua amante. Ele tentou pôr fim à guerra civil, exigindo a devolução do trono a Cleópatra e uma indenização de 10 milhões de denários. Enraivecido, Ptolomeu aliou-se com a sua outra irmã, Arsínoe, que entretanto também reclamava o trono. Entre setembro de 48 e janeiro de 47 a.C., César esteve cercado em Alexandria pelas tropas de Ptolomeu, lideradas por Aquila. Foi durante esse cerco que se deu o incêndio que consumiu a maior biblioteca do mundo antigo. Deu-se também um episódio presente no libreto. Durante um contra-ataque inesperado das forças egípcias, perto da ilha de Faros, as tropas romanas entraram em pânico e sobrecarregaram um pequeno barco que começou a afundar-se. César lançou-se à água, tirando o manto de púrpura e a armadura, e, segundo Plutarco, nadou com um braço só para salvar a vida, enquanto segurava com a outra mão papéis e documentos de vital importância. Os egípcios encontraram o seu manto e exibiram-no para provar a morte de César, mas este sobreviveu. A Guerra Civil Alexandrina terminou no início do ano de 47 com a Batalha do Nilo, em que as tropas romano-egípcias de César e Cleópatra, com a ajuda dos reforços enviados por Mitrídates de Pérgamo, rei do Bósforo, derrotaram os exércitos de Arsínoe e Ptolomeu XIII, tendo este último morrido afogado. César entregou a Cleópatra o trono do Egito, repartido com outro irmão dela, Ptolomeu XIV. Cleópatra foi a sétima rainha do Egito com esse nome, mas é a única que ficou famosa. O seu nome completo era Cleópatra Thea Philopater, que em grego helenístico significa Cleópatra, deusa amante do pai. Nascida em 70 ou 69 a.C., foi rainha do reino ptolomaico do Egito entre 51 e 30 a.C. Para além dos episódios romanescos que rodeiam a sua vida e a sua morte, a sua celebridade deve-se muito ao facto de ter sido a última rainha do Egito. Um fascínio algo comparável ao de Maria Antonieta, outra última rainha com fim trágico. Nascida em Alexandria, Cleópatra era descendente direta de Ptolomeu I, o general da Macedónia e companheiro de Alexandre Magno, que no ano 323 a.C. deu início à dinastia ptolomaica, a dinastia egípcia do período helenístico. Na sequência das conquistas de Alexandre, o Egito rendera-se à liderança, à cultura e à língua gregas. A língua materna de Cleópatra era o grego, mas foi a única rainha da dinastia ptolomaica que aprendeu a falar também a língua egípcia.
Da relação de Cleópatra com César resultou um filho, que ficou com o cognome de Caesarion, Pequeno César. Nascido em 47 a.C., foi levado pela mãe quando esta foi até Roma no ano de 46, a convite de César. 2000 anos depois, essa viagem tornar-se-ia, pelo menos para os cinéfilos, indissociável das esplendorosas imagens do filme Cleópatra, de Mankiewicz, com Elizabeth Taylor e Richard Burton. Essa mega produção de 1963, que quase levou à falência a 20th Century Fox. Nothing like this has come into Rome since Romulus and Remus.

César, que era casado com Calpurnia em terceiras núpcias e não tinha nenhum outro filho, inaugurou no Fórum Romano, em setembro desse ano de 46 a.C., um templo dedicado a Venus Genetrix, a deusa do amor, ancestral divina da dinastia Julio-Claudiana. Templo onde foi colocada e onde permaneceu até ao século III d.C., uma estátua dourada de Cleópatra. Numa subtil associação entre a deusa romana Vênus e a deusa egípcia Ísis. A presença de Cleópatra em Roma esteve provavelmente relacionada com um episódio que se deu durante os festejos de Lupercália, a 15 de fevereiro do ano 44 a.C. O general Marco Antônio fez menção de pôr um diadema real na cabeça de César, mas este recusou. Provavelmente tratou-se de uma encenação para levar os romanos a aceitar uma monarquia ao estilo helenístico. Cícero, que estava presente, perguntou de forma trucista de onde é que vinha o diadema, numa referência velada à rainha Ptolomaica, que ele odiava. Um mês depois, nos idos de março, César foi assassinado. Cleópatra, gorada à esperança de que o seu filho fosse reconhecido como sucessor de César, regressou ao Egito. 16 anos mais tarde, na sequência da sua relação amorosa com Marco Antônio, de este ter saído derrotado na guerra civil que o opôs a Octávio Augusto e de se ter suicidado, também ela se suicidou, mordida por uma áspide, no ano de 30 a.C. Outra protagonista da ópera Giulio Cesare, de Handel, é Cornélia, a jovem viúva de Pompeu, que Plutarco descreveu como bela, bondosa e culta. No início da Guerra Civil que opôs Pompeu e César, em 49 a.C., Cornélia Metella, que era bastante mais jovem que o marido, do qual foi a quinta esposa, partiu para a ilha grega de Lesbos, com Sexto, o filho mais novo de Pompeu, fruto de um casamento anterior, também ele presente na obra. Depois de Pompeu ter sido derrotado por César na Batalha de Farsalos, Cornélia e Sexto juntaram-se a ele na sua fuga para o Egito. Ao desembarcar na praia de Pelúsio, a oriente da foz do Nilo, Pompeu foi assassinado pelos egípcios, à vista de Cornélia, que estava no barco. César, depois de punir os assassinos, entregou à viúva as cinzas e o sinete de Pompeu, para que ela pudesse fazer o enterro em Roma. O libreto de Giulio Cesare de Handel centra-se na relação amorosa de Cleópatra e César, na luta pelo poder entre ela e Ptolomeu, e nos esforços de Cornélia e Sexto para vingar a morte de Pompeu. Nicolas Haym suprimiu vários papéis secundários e ingredientes cómicos que havia no libreto de Bussani, próprios da tradição veneziana, ajustando-o ao modelo da ópera séria, de que Júlio César se tornou um dos melhores exemplos. As 8 personagens repartem-se engenhosamente em 2 quartetos simétricos, um de romanos, outro de egípcios, com vozes equivalentes. Do lado romano temos Júlio César, contralto, castrato, estreado por Senezinho, o seu ajudante de campo, Curio, baixo, estreado por John Lagarde, a viúva de Pompeu, Cornélia, contralto, estreada por Anastasia Robinson, e o filho de Pompeu, Sexto, soprano, estreado por Margarita Durastanti. Do lado egípcio temos o irmão de Cleópatra e rei do Egito, Ptolomeu, contralto, estreado pelo castrato Berenstadt. O seu general Aquila, baixo, estreado por Giuseppe Maria Boschi, Cleópatra,
soprano, estreada por Francesca Cuzzoni, e um servo de ambos, Nireno, contralto estreado pelo castrato Giuseppe Bigonzi. Era um elenco de luxo, do melhor que havia na época.

O fulcro do enredo está em Cleópatra, a personagem que mais fascinou Handel. Paradigma da sedução e da sensualidade femininas. Da mulher inteligente e manipuladora, que usa o amor como arma e é ela própria arrastada pelas paixões. Tal como Shakespeare, Handel confrontou-se com essa imortal meretriz da Antiguidade Clássica quando estava no apogeu da sua carreira. Como notam Dean e Knapp, a Cleópatra de Handel está ao nível da de Shakespeare e é um dos personagens mais subtilmente desenhados da história da ópera. Cada uma das suas 8 áreas contribui para a retratar. Pelo menos 3 delas estão entre as criações supremas da sua época.

Cleópatra e César detêm metade dos números da ópera. 8 árias cada um, 2 recitativos acompanhados para cada e 2 duetos. Embora algo marmório na sua nobreza, Júlio César foi o primeiro herói castrato de Handel, a que este, ultrapassando o facto de o cantor ser castrado, conseguiu dar acentos másculos e heróicos. César é o herói sem mácula, que conjuga virtude, determinação e paixão. Entre cujos números se inclui um dos mais notáveis recitativos acompanhados de Handel, Alma del Gran Pompeo.

A orquestra de Giulio Cesare é invulgarmente opulenta, com quatro trompas, coisa rara, dois oboés, duas flautas de bisel, flauta transversal, dois fagotes, viola da gamba, harpa, tiorba, cordas e baixo contínuo. Passamos agora a ler um resumo do libreto. César chega vitorioso às margens do Nilo, depois de ter derrotado o seu inimigo Pompeu. A esposa deste, Cornélia, implora a César que poupe a vida do marido, e ele acede. Quando os egípcios, às ordens de Ptolomeu, lhe entregam a cabeça de Pompeu, César reage com horror. Cornélia e Sexto, filho de Pompeu, juram vingar a sua morte. Cleópatra quer depor o irmão para se tornar sozinha rainha do Egito. Para isso, une-se a Cornélia e Sexto nos seus planos de vingança e vai seduzir César, fingindo ser uma aia de Cleópatra. Ptolomeu é desafiado por Sexto para um duelo, mas manda-o prender e encerra Cornélia no seu harém. César, apaixonado por Cleópatra, combate por ela e Ptolomeu planeia assassiná-lo. Cleópatra é informada da morte de César, mas este sobreviveu e vem libertá-la. Quando Ptolomeu tenta violar Cornélia, é assassinado por Sexto. César coroa Cleópatra como rainha do Egito, antes de regressar a Roma. Na habitual abertura à francesa de Giulio Cesare, a introdução lenta é nova, mas a fuga provém da ópera Ottone, numa versão reformulada. É interessante o encadeamento com o número seguinte, um non troppo allegro em compasso ternário e opulento lá maior, que começa por parecer uma dança instrumental, mas depois se revela ser um coro, em que os egípcios aclamam a chegada de César, qual Hércules. As quatro trompas, em duas afinações diferentes, para permitir usar mais notas, juntam-se à orquestra, com um aparato digno da Roma Imperial.

A primeira área de César é uma cavatina, ou seja, uma pequena área sem secção B, que faz jus à coloratura do famoso castrato Senesino, com acentos heróicos em ré maior, enquanto ele diz: entregue agora à egípcia terra as suas palmas ao vencedor.

No primeiro recitativo, César diz ao seu general Cúrio as famosas palavras vim, vi e venci, que na realidade não foram pronunciadas no Egito, mas sim dirigidas ao Senado Romano durante a Guerra Civil. Pompeu foi procurar o auxílio do faraó e Cornélia e Sexto vêm interceder por ele. César acolhe-os, dizendo que a virtude dos grandes é perdoar aos seus inimigos. Nesse momento entra Áquila com um séquito de egípcios, trazendo um presente de Ptolomeu para César. Ao ver a cabeça decepada de Pompeu, o horror dos romanos é total. César canta uma ária de furor em que os violinos quase pegam fogo e a coloratura dispara. Ímpio, direi que és, sai da minha vista, és só crueldade.

Cornélia é a grande figura trágica da ópera Júlio César, de Handel. Depois do seu filho Sexto lhe jurar que vingará a morte do pai, canta a ária Priva so d'ogni affetto, um sentido de lamento no modo maior, que começa diretamente com a voz, e é que a flauta transversal dá pinceladas etéreas e eloquentes em ambas as secções. Enquanto ela diz, perdi todo o meu consolo, nem esperança de morrer já eu tenho ai de mim. Aqui na voz da mezzo-grega Irini Karajanni.

Cleópatra é informada pelo servo Nireno da morte de Pompeu e decide usar o seu poder de sedução para conseguir o apoio de César e ficar com o trono. Numa troca de insultos com o irmão, ele diz-lhe que ela vá tratar de alfinetes e fusos. Ela chama-lhe amante efeminado e depois canta uma ária trucista, cheia de trilos. Non disperar quissà. Que ele não desespera se ficar sem o reino. Talvez seja feliz no amor. Fiquemos com a soprano italiana Emanuela Galli.

Furioso ao saber como César reagiu ao receber a cabeça de Pompeu, Ptolomeu promete ao seu general Aquila dar-lhe Cornélia em casamento se ele matar César. E expele todo o seu ódio na área Lempio Sleale Indegno. Estreado pelo castrado Berenstadt, o papel é aqui interpretado pela mezzo-italiana Romina Basso, que dá uma saborosa pronúncia dos R's a este adolescente maléfico e caprichoso.

É justamente célebre a cena seguinte de Júlio César de Handel, um recitativo acompanhado de César diante da urna com as cinzas de Pompeu coberta de trofeus. Dirige-se à alma do seu companheiro e inimigo com uma meditação filosófica tipo Memento Moris, lembra-te que és mortal, essa frase que nos triunfos romanos um servo sussurrava ao ouvido do general vitorioso. Charles Burney, no volume da sua História da Música, publicado em 1785, chamou-lhe a mais bela peça de recitativo acompanhado que conheço sem sinfonias. As modulações são eruditas e tão invulgares que quase não há um acorde que corresponda ao que o ouvido está à espera. Segundo Winton, Dean e Knapp, se Shakespeare fosse músico, podia ter feito um monólogo assim sobre o ténue fio que segura a mais heroica das vidas. Começando e acabando numa tonalidade raríssima, sol sustenido menor, que no fim se converte enarmonicamente em lá bemol menor, é uma passagem quase sem paralelo na época. As modulações pensativas evocam a fria sombra de uma glória passada e dão ao episódio um extraordinário poder sombrio. Foram os versos do libreto original de Bussani que inspiraram Handel. Eis uma tradução. Alma do grande Pompeu, que pairas invisível sobre as suas cinzas, foram sombras os teus troféus, sombras a tua grandeza, e és uma sombra. Assim chega ao fim a glória humana. Aquele que ontem se envolveu num mundo em guerra, hoje convertido em pó dentro de uma urna. Assim para todos, ai de nós, o início é poeira, o fim é pedra. Pobre vida, como é frágil a tua condição. Nasces de um sopro te destrói.

Fingindo ser aia de Cleópatra e chamar-se Lídia, Cleópatra apresenta-se a César e pede-lhe ajuda. Ele fica seduzido e promete ajudá-la. O servo Nireno diz-lhe que ela já venceu e Cleópatra celebra com a ária Tutto può, donna vezzosa, tudo pode uma mulher bonita se amorosa abre os lábios e rola os olhos. Em cuja secção B acrescenta no modo menor: cada golpe atinge o peito, se defeito não houver em quem lançar o dardo.

Cleópatra, no papel de Lídia, encontra-se com Cornélia e Sexto, e os três combinam conjugar os seus esforços contra Ptolomeu. Na cena seguinte, César encontra-se com o jovem faraó, que se oferece para o acolher no seu palácio. A sós, César exprime a sua desconfiança numa área que, caso raríssimo, tem como instrumento obrigado uma trompa, pois o texto fala de um caçador. Vai calado e escondido o astuto caçador. Também aqui, ao modo maior, contrapõe-se depois o modo menor, na secção B. Assim, quem tem mais intenções, esconde para que ninguém veja o que lhe vai no coração.

primeiro ato de Júlio César, de Handel, termina com um dos mais belos momentos da ópera, o dueto Sonata a Lacrimar, de Cornélia e Sexto, mãe e filho unidos num lamento em ritmo de siciliana, com um pathos de cortar o coração. A soprano Mary Ellen Nesi, como Sexto, junta-se a mezzo Irini Careani.

estivemos a ouvir certos do primeiro ato da ópera Giulio Cesare in Egitto de Handel, na gravação dirigida por Jorge Petru com a orquestra de Patras, lançada em 2010 pela etiqueta Dabringhaus und Grimm. Na próxima emissão abordaremos os dois atos seguintes desta obra-prima setecentista, estreada em Londres em 1724.

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5: Olá, viva! A começar esta hora de música Antena 2, vamos ficar com a parte instrumental, a suite instrumental da tragédia em música Castor et Pollux. Música composta por Jean-Philippe Rameau. Vamos ficar com uma gravação ao vivo feita no ano de 1989 com Franz Bruggen, à frente da orquestra do século XVIII.

Acabámos de ouvir as várias danças que formam a suíte instrumental da tragédia em música Castor et Pollux, música de Jean-Philippe Rameau, aqui com Franz Brueghel à frente da orquestra do século XVIII, numa gravação feita ao vivo em junho de 1989. Vamos prosseguir com música de William Walton. Em primeiro lugar, ficaremos com música para o filme As Três Irmãs, com uma edição de Christopher Palmer. Música de filme composta por William Walton com a Academia de St. Martin in the Fields, sob a direção de Neville Marriner.

Ouvimos música para filme composta por William Walton para o filme The Three Sisters, com três andamentos. Estivemos com a Academia de St. Martin in the Field, sob a direção de Neville Marriner. E vamos concluir esta hora de música Antena 2 com música interpretada por Neville Marriner, Academia de St. Martin in the Fields, novamente música de William Walton, neste caso da suite Battle of Britain. Dois andamentos, Spitfire Music and Battle in the Air e March Introduction, March and Siegfried Music. Suite Battle of Britain de William Walton.

0: Barcarola Opus 1, número 1, de Viana da Mota, tocada por Luís Pipa.
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Olá, muito bom dia, seja bem-vindo a mais um programa da manhã da RTP Antena 2. Ora, programa de 8 de outubro. Acabávamos de ouvir essa sugestão para um concerto no Centro Cultural de Belém. Os músicos do Louvre e Mark Minkowski estarão cá no dia 11 de outubro para um concerto dedicado a Handel. E verdadeiras obras-primas do repertório handeliano, apesar de ficarem um pouco esquecidas quando comparadas, por exemplo, às suas óperas, às suas oratórias, não deixam de ser verdadeiras.

verdadeiras obras-primas. Estou a falar dos Concertos Grossos de Handel, publicados em Londres em 1734, no auge desse sucesso prático de Georg Friedrich Handel nas Ilhas Britânicas. Os concertos, ou os concerti grossi, no plural, revelam de forma exemplar o ecletismo estilístico de Handel, que concilia a tradição italiana, herdada de Arcangelo Corelli, com a teatralidade e as características, nomeadamente a inventividade, de Georg Friedrich Handel. A coletânea reúne seis concertos de forte contraste expressivo. São construídos a partir de dois a cinco andamentos de natureza diversa, frequentemente interpretados de forma independente. E neste concerto, os músicos do Louvre, sob a direção de Mark Minkowski, referência incontornável na interpretação do repertório barroco, vão dar vida a estas páginas com energia, elegância, com certeza com muito refinamento estilístico, como é característica de Mark Minkowski. Nem de propósito, Mark Minkowski, que com os músicos do Louvre, precisamente, gravou estes concertos, estes Concerti Grossi Opus 3 de Georg Friedrich Handel, e essa gravação é uma das gravações de referência desta obra. Então vamos começar precisamente este programa da manhã com esta sugestão deixada aqui pelo alinhamento da RTP Antena 2, e ficamos com o Concerto Grosso Opus 3 número 4 na interpretação dos músicos do Louvre e Mark Minkowski na direção. É uma antecipação daquilo que vai acontecer no dia 11, já no dia 11, no domingo, no Centro Cultural de Belém.

Aqui está um dos concertos grossos, um dos seis concertos grossos, Opus 3, o Concerti Grossi. E neste caso ouvimos o número 4 de Georg Friedrich Handel, repertório orquestra e maestro, porque aqui ouvimos essa gravação, gravação tida como referência dos músicos do Louvre, dirigidos por Mark Minkowski, eles que estarão então no Centro Cultural de Belém no dia 11 de outubro, já no próximo domingo, às 19 horas, precisamente para nos trazerem este repertório, um concerto a não perder, com um dos maiores agrupamentos e maestros da atualidade no que diz respeito à interpretação de música historicamente informada, e sobretudo Minkowski, que gravou tanto Handel com este agrupamento, algumas das grandes gravações, tanto das óperas como das oratórias. Quer dizer, estou-me a lembrar do magnífico Messias que gravaram. É um bom exemplo de como este agrupamento e este maestro dominam perfeitamente a linguagem de Handel. E assim, com uma sugestão, que começamos este programa da manhã de dia 8 de outubro, vamos fazer aquilo que habitualmente fazemos na primeira hora deste programa, que é olhar para esta data ao longo da história, 8 de outubro, e o que nos traz esse dia 8 de outubro. Olhando assim por alto para estreias, por exemplo, damos com uma obra relativamente pouco conhecida, o Concerto para Violino de Alfredo Casella. Foi estreado por Josef Szigeti em 1928. A família de Alfredo Casella tem até uma ligação a Lisboa. O avô, violoncelista, amigo de Paganini, foi o primeiro violoncelo do Teatro Nacional de São Carlos. Imagine-se, o pai e os tios também eram violoncelistas. Então, Alfredo Casella, ligado inclusivamente a Lisboa. Casella nasceu em Turim, em 1883. Aos 13 anos, foi estudar para Paris, onde teve como colegas Jorge Enesco e Maurice Ravel. Em 1928, quando dirigia a orquestra Boston Pops, escreveu um concerto para o violinista húngaro Josef Szigeti. Szigeti estreou nesse ano em Moscovo. Era conhecido por defender música nova e no mesmo ano Bartók também lhe dedicaria uma outra obra, a famosa Rapsódia número 1. Depois de anos ligado à vanguarda, Casella volta-se aqui para a tradição dos concertos românticos para violino. A obra tem três andamentos e termina com um rondó. Hoje toca-se pouco nas salas de concerto. Casella deixou outra marca. Em 1939, em Siena, organizou com o poeta Ezra Pound uma semana dedicada a Vivaldi. Esse festival ajudou a trazer Vivaldi de volta ao repertório. Curiosamente, Vivaldi, o compositor do mês de outubro, aqui na RTP Antena 2. Tudo se liga quando nós procuramos bem. Vamos então ficar, ou começamos então, por olhar para esse concerto, para essa estreia do concerto para violino de Alfredo Casella. Aqui vamos ouvir a interpretação de Matthias Wollung no violino, Orquestra Sinfónica da Rádio de Berlim, a direção de Vladimir Jurovsky. Vamos ficar precisamente com esse rondó final.

Concerto para violino de Alfredo Casella. Recordamos aqui a estreia deste concerto em 1928 por Józef Szigeti. Szigeti estreou então em Moscovo uma obra escrita por Casella quando ele dirigia a orquestra Boston Pops. Szigeti era conhecido por defender a música nova e nesse mesmo ano, em 1928, um outro compositor, e em resposta a ao concerto de Casella, dedicava-lhe uma outra obra. Foi Béla Bartók. Essa obra seria a Rapsódia número 1 para violino.

Rapsódia para violino e orquestra número 1 de Béla Bartók. Aqui está a resposta de Bartók ao concerto para violino de Alfredo Casella, também dedicado a Joseph Zighetti. Ora, 7 horas e 42 minutos deste dia 8 de outubro. Continuando a percorrer e olhar para esta data no calendário, damos com outro concerto importante, o Concerto Capricórnio de Samuel Barber. Que concerto é este? Ora, Capricórnio era o nome de uma casa. Em 1943, Samuel Barber e o compositor Giancarlo Menotti, seu companheiro, compraram uma casa em Mount Kisco, perto de Nova York. Tiveram a ajuda de Mary Curtis Bock, fundadora do Instituto Curtis, onde os dois se conheceram em jovens. Chamaram-lhe Capricórnio porque era no inverno que a casa recebia mais sol e viveram lá cerca de 30 anos. Samuel Barber estava na tropa durante a Segunda Grande Guerra Mundial. Um general de Força Aérea Norte-Americana achou que ele ajudava mais o país a compor do que a fardar-se e deixou-o trabalhar em casa. Este concerto foi a última obra que escreveu antes de sair do exército. Barber usou flauta, oboé e trompete. Os três sopros do Concerto Brandeburguês número 2 de Bach, com orquestra de cordas. A estreia foi em Nova York, 8 de outubro de 1944, com Sattenberg Lil Symphony. Na primeira gravação, o oboé ficou a cargo de Mitch Miller. Anos mais tarde, Miller foi produtor na Colômbia, uma das figuras mais conhecidas da música popular americana na televisão. Vamos ficar com este último andamento deste Concerto Capricórnio na interpretação de Leonard Sletkin à frente da Orquestra Sinfónica de St. Louis e solistas.

Aqui está este Capricorn Concerto, ou esse concerto que Samuel Barber escreveu ainda durante o serviço militar, antes de ser dispensado pelo general, que o considerou ser bastante mais útil aos Estados Unidos a compor do que propriamente a fardar-se, isto usando a expressão do próprio general. Não sabemos se Samuel Barber teria o mesmo talento no exército que teria como compositor. A verdade é que este concerto foi composto durante essa altura e Capricórnio, exatamente essa referência à casa Capricórnio, onde Samuel Barber vivia com o seu companheiro Giancarlo Menotti, e que tinha exatamente essa particularidade de ser uma casa muito iluminada durante o inverno, ou seja, durante daí a ligação a Capricórnio. Ora, a instrumentação escolhida por Samuel Barber, a flauta, o trompete e o oboé, estão diretamente relacionados a uma obra que Barber quis homenagear e que é o Concerto Brandeburguês número 2 de Johann Sebastian Bach. E são precisamente esses três instrumentos solistas com uma orquestra de cordas com a qual nós vamos continuar exatamente com esse concerto de Bach. E vamos perceber como a sonoridade desses instrumentos pode ter influenciado Samuel Barber.

0: Pois é, foi a partir daqui do concerto Brandenburguês número 2 de Johann Sebastian Bach que Samuel Barber escolheu a instrumentação para o seu Capricorn Concerto, que é uma das efemérides 2 que foi estreado então num dia 8 de outubro. Não o concerto Brandenburguês, mas o concerto de Samuel Barber. Ouvimos a propósito de Barber, ouvimos o concerto Brandenburguês número 2 de Johann Sebastian Bach nessa interpretação que conta com o agrupamento Música Antiga de Colónia e a direção de Reinhard Goebel.
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0: E chegámos às 8 horas, mais concretamente às 8 horas e 3 minutos, menos uma hora nos Açores. Vamos lá às notícias com a Ariana Barcelos. Bom dia.

O Governo prepara-se para apresentar em breve uma reforma na saúde. Ela já tinha sido anunciada pelo Ministro da Reforma do Estado, Gonçalo Matias, e o Público levanta o véu na edição de hoje às

0: mudanças principais previstas nesta reforma. São duas: uma fusão de três entidades e a criação de uma agência de saúde pública, que é a mais contestada no Nuno Amaral.
1: A gerar mais controvérsia está a junção da Direção-Geral de Saúde e do INSA, o Instituto Nacional de Saúde Pública Dr. Ricardo Jorge, numa única agência de saúde. Só o INSA tem mais de 500 funcionários. Esta proposta indica ainda que, 4 anos depois de ter sido criada, a Direção Executiva do Serviço Nacional de Saúde vai ser transformada noutro organismo que deve integrar a Administração Central do Sistema de Saúde e uma parte da Empresa de Serviços Partilhados do Ministério, que deve cingir-se à área digital.
0: Segundo o Jornal Público, o atual diretor do SNS, Álvaro Almeida, não deve acabar o mandato. Ele só termina em 2028 e não faz parte das escolhas do governo para nenhum dos dois novos organismos. O governo entrega hoje no Parlamento a proposta de orçamento do Estado para 2027. É depois das 2 da tarde. O debate na Generalidade acontece só no final do mês e a votação a 24 de novembro. O PS já anunciou que vai abster-se na votação, o que permite a aprovação do documento. O Orçamento do Estado para o próximo ano prevê um crescimento económico na ordem dos 2%. O Tribunal de Contas Europeu alertou num relatório conhecido ontem para as várias reprogramações do PRR, o Plano de Recuperação e Resiliência. De acordo com o Tribunal, esses ajustes reduziram os compromissos, ou seja, os países podem fazer menos do que o previsto, recebendo ainda assim as mesmas verbas. Sobre Portugal, o Tribunal de Contas identifica no relatório de 2025 um caso de suspeita de fraudes com fundos europeus de 2020. Marco Rubio, o secretário de Estado norte-americano, vai estar hoje em Portugal. Ele vem reunir-se com o primeiro-ministro Luís Montenegro e também com o ministro dos Negócios Estrangeiros, Paulo Rangel. Vem falar sobre cooperação nas áreas da defesa, da economia e da tecnologia. Antes de passar por Lisboa, Marco Rubio esteve na Islândia e também na Grécia, onde milhares de pessoas saíram à rua para contestar a presença em Atenas, precisamente do secretário de Estado dos Estados Unidos. A morte de Mari Carmen Abascal, a mulher de 87 anos, que acabou por tornar-se o símbolo da crise da habitação em Espanha, está a provocar uma onda de comoção no país, com reações de vários quadrantes da sociedade espanhola. O presidente do governo espanhol deixou no X uma mensagem à família e a todos os que sentiram a perda. Ontem, depois da notícia, na Porta do Sol, em Madrid, os manifestantes transformaram o luto num protesto contra a crise na habitação. Hoje é dia de Nobel da Literatura. O nome distinguido vai ser conhecido em Estocolmo, com as escritoras Kan Shue e Anne Carson a liderarem as listas de probabilidades da Casa de Apostas. As listas incluem também literatura em português, mas estão lá Lídia Jorge, Mia Couto e Adélia Prato. Hoje também começa o Fólio, o Festival Literário de Óbidos, com cerca de 300 iniciativas, conversas, oficinas, debates, apresentações e exposições. O Fólio acontece sob o lema Para Além da Pele. A jornalista Cláudia Almeida já foi perceber esta escolha.
2: Fólio Autores é a programação que costuma ter mais atenção mediática. Perguntamos por isso ao curador deste programa, Pedro Sousa, a interpretação que fez do tema Para Além da Pele.
3: Nós somos a genética que herdamos, mas somos essencialmente as camadas que vamos acrescentando à nossa existência.
2: Jon Foss, Nobel da Literatura em 2023, no sábado vai estar no Fólio, em Óbidos. No último dia do festival, a brasileira Ana Maria Gonçalves, a primeira mulher negra a integrar a Academia Brasileira de Letras, vai conversar sobre a palavra mãe com o português Walter Hugo Mãe. Também no último dia do festival, a homenagem ao editor Zeferino Coelho.
0: O Festival Fólio para visitar em Óbidos a partir de hoje e até 18 de outubro.
4: Foram as notícias com a Ariana Barcelos. Ora, nem de propósito, falamos de livros, literatura, por causa do Festival Fólio. Vamos cá para essas palavras que o vento não leva. Hoje será Kepler. Vamos para palavras sobre ciência, sobre o universo.

0: palavras que o vento não leva.
1: Não perguntamos com que fim útil as aves cantam, porque o canto é o seu prazer, uma vez que foram criadas para cantar. Do mesmo modo, não devíamos perguntar por que razão a mente humana se preocupa em aprofundar os segredos dos céus. A diversidade dos fenómenos da natureza é tão vasta e os tesouros escondidos nos céus são tão ricos, precisamente para que a mente humana nunca tenha falta de alimento. Do livro Mysterium Cosmographicum, do astrónomo e matemático Johannes Kepler, autor das três leis fundamentais da mecânica celeste.
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Aqui está os planetas, ouvimos Neptuno, o último dos planetas apresentado nesta suíte de Gustav Holst, e a interpretação do Coro Monteverdi, a Orquestra Filarmonia e a direção de John Elliott Gardiner. Os planetas, a propósito das palavras que o vento não leva e desse mistério cosmográfico de Kepler, universo desconhecido de todos os planetas que Gustav Holst pintou musicalmente, talvez aquele que melhor retrata aquilo que surge nas palavras de Kepler e essa noção do desconhecido e ao mesmo tempo a necessidade de desbravar esse desconhecido, seja exatamente este Neptuno. A própria utilização instrumental das vozes do coro dá-nos esta sensação de algo que não sabemos de onde vem, para onde vai, e dessa dimensão infinita que nos escapa à própria imaginação. É o que está neste Neptuno. O próprio Holst pretendia este efeito para terminar essa sua suíte, Os Planetas. O Neptuno não é por acaso que tem como subtítulo O Místico, porque há qualquer coisa de místico no universo. A propósito ainda das palavras que o vento não leva e de Kepler e de obras dedicadas ao cosmos, a coleção mais importante em termos de densidade, de duração, dedicada ao cosmos, talvez seja mesmo uma obra brasileira. Estou a falar do compositor Almeida Prado, que escreveu um conjunto de obras para piano, um enorme conjunto de obras para piano. São muitas horas de música, muitos cadernos, e que lhe chamou Cartas Celestes. Esta obra começou com uma encomenda de um planetário. Foi em 1974. O planetário de São Paulo, no Parque Ibirapuera, pediu a Almeida Prado música para as suas sessões. A peça abre com um pôr do sol e fecha com o nascer do dia. Entre um e outro passam pelo céu estrelas, constelações e nebulosas. Almeida Prado tinha voltado ao Brasil havia pouco tempo. Ele nasceu em Santos em 1943. Em 1969 ganhou um festival no Rio de Janeiro com uma cantata sobre um texto da prima, a poeta Hilda Hilst. O prémio levou-o a Paris, onde estudou com Nadia Boulanger e Olivier Messiaen. Para desenhar o céu, Almeida Prado usou o Atlas Celeste, um pouco inspirado em Kepler. Mas o Atlas que ele usou era do astrónomo brasileiro Ronaldo Rogério de Freitas Mourão. Os astrónomos ordenam as estrelas pelo brilho, e Prado fez o mesmo com o som. Criou 24 acordes e deu a cada estrela um acorde de acordo com o brilho que ela tem. O que era uma peça acabou por somar um ciclo de 18 cartas celestes escritos ao longo de quase 30 anos. É, sem dúvida, a maior obra musical dedicada ao cosmos. A maior parte é para piano solo. Almeida Prado dedicou a série à tese de doutoramento com o título Uma Uranografia Sonora, ou seja, uma descrição do céu em som. Uma das peças para violino e orquestra foi encomendada também para os 500 anos da chegada dos portugueses ao Brasil. Almeida Prado tem esse olhar para o cosmos, uma das suas maiores obras, e assim a música em língua portuguesa, a música brasileira, acaba por ter um dos maiores monumentos em que a música tenta descrever aquilo que os olhos veem e imaginação voa, podemos dizer assim, no que diz respeito ao cosmos.

Ouvimos Cartas Celestes, a primeira dessas Cartas Celestes de Almeida Prado. Não podemos ouvir a obra toda, porque são horas e horas e horas de música. Para quem tiver curiosidade, o pianista Alexandre Scopel gravou as 18 Cartas Celestes e que constitui assim um dos maiores monumentos para a música de piano escrita no século XX por Almeida Prado e que são dedicadas exatamente ao cosmos e à cartografia celeste. Ora, assim, essa inspiração em Kepler e nas cartas, nas palavras que o vento não leva, vamos continuar inspirados neste tema, nomeadamente agora olhando para o cinema e como a música do cinema nos ajudou a imaginar e a voar por este universo e por este desconhecido. Talvez um dos temas mais famosos seja o da série Star Trek.

Quem não se lembra deste tema? É curioso que quase que criámos aqui uma sequência desde o Neptuno, dos planetas, a forma como acaba, a obra de Almeida Prado, As Cartas Celestes número 1, que ouvimos aqui, e o início desta banda sonora, porque não deixa de ser, todas elas têm em comum a criação dessa sensação do desconhecido. E dentro destas bandas sonoras escritas para podermos estar aqui a ouvir horas e horas de música de grandes filmes dedicados à exploração espacial, mas talvez de todas essas bandas sonoras, a de Star Trek seja aquela que tem precisamente essa conotação musical imediatamente, que nós associamos imediatamente à exploração do desconhecido e nos deixa essa sensação de estarmos nós em missão para desbravar aquilo que são os mistérios do espaço. Bom, quem diria o que estas palavras que o vento não leva, inspiradas em Kepler, nos levaram através da música. Mudamos radicalmente o assunto, voltamos a olhar para este dia 8 de outubro e a deixar-nos inspirar por ele, e surge aqui um aniversariante. Quem estudou canto passou quase de certeza pela sua obra. Basta pensar nesta canção.

Amarilli Mia Bella, aqui na voz de Cecilia Bartoli. É sem dúvida uma das árias antigas obrigatórias para quase todos os estudantes de canto, e assim ficamos a conhecer muitos de nós Giulio Caccini. Caccini nasceu em Roma, era filho de um carpinteiro. Da jovem, os Medici levaram-no para Florença como cantor. Na corte tinha fama de invejoso, imagine-se. Em 1576, contou ao Grão-Duque que Eleonora, mulher de Pietro de Medici, tinha um amante. Pietro estrangulou-a pouco depois. Para além de invejoso, era quadrilheiro, é o que nós podemos dizer, e com consequências graves. Ele ficou sobretudo conhecido por fazer parte da Camerata Fiorentina. Já lá vamos. Hoje o nome de Caccini é conhecido sobretudo por uma obra que ele nunca escreveu, um bocadinho como Boccherini, o famoso Ave Maria de Caccini, que é, na realidade, de Vladimir Vavilov, um músico russo. Vavilov gravou-o em 1970 na editora soviética Melodia e apresentou-o como obra de um autor anónimo. Morreu em 1973 e, 2 anos depois, um disco atribui a peça a Caccini, isto por causa da censura soviética. A letra resume-se às palavras do Ave Maria.

Cá está o famoso Ave Maria, atribuído a Giulio Caccini, e que afinal não é nada de Giulio Caccini, mas sim de Vladimir Vavilov, esse compositor russo que gravou esta música em 1970 para a Melódia e que, por questões de censura, teve que ser aparecer no disco atribuído a Caccini. E a partir daí é chamada fake news, tanto se repete que parece que passou quase a ser uma verdade. Estas fake news na música, ou melhor, a música pode ensinar muito sobre fake news. É o célebre Adágio de Boccherini, o Ave Maria de Caccini e por aí fora. Mas voltemos ao verdadeiro Caccini. Isto é meramente uma curiosidade. O verdadeiro Caccini fez parte da Camerata Fiorentina, o grupo que esteve na origem da ópera. Em 1600, Jacopo Peri apresentou a sua Euridice e Caccini musicou o mesmo libreto e apressou-se a publicá-lo antes do rival. Imagine-se. Em 1602 publicou Le Nuove Musica, ou Música Nova, com canções para uma voz e acompanhamento. Entre elas estava Amarilli Mia Bella, que nós ouvimos logo aqui quando falámos. A filha Francesca foi a primeira mulher a compor uma ópera em 1625. Ora, vamos ficar aqui com um pouco dessa música nova de 1601 e agora sim, música do verdadeiro Giulio Caccini.

A música de Giulio Caccini e sempre este amor, este suspiro, que estamos no maneirismo, é mesmo assim. É uma música que parece arrancada do mais profundo do sentimento, o dolcissimo sospiro que ouvimos aqui desta Le Nuove Musiche, a interpretação de Montserrat Figueras e aqui a direção de Jordi Savall à frente da Scuola Cantorum Basiliensis. Ora, a música de Caccini aqui no dia em que se assinala o seu nascimento foi no dia 8 de outubro de 1551, um compositor importantíssimo, nomeadamente para os amantes da ópera, dado que ele pertence a essa camarata fiorentina pioneira na criação da ópera. O olhar para Giulio Caccini.

0: E agora vou-lhe falar de Gil Vicente, de estudantes que estão aborrecidos. Ora, um espetáculo que se passa na sala-estúdio do Teatro Nacional Dona Maria II, em Lisboa.
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0: Ora, a sala de aula transforma-se em palco e um clássico de 5 séculos ganha nova vida. No sumário está Alto da Barca do Inferno e é exatamente isso. Estreia hoje no Teatro Nacional Dona Maria II, numa criação de Raquel Castro, inspirada na obra de Gil Vicente, e o João Costa Dias foi até ao teatro.

0: Estás a dormir?
1: Ah.
0: Psst, acorda.
1: Deixa-me dormir.
0: Estão a ler A Barca do Inferno e tu pões-te a dormir?
1: Esta peça dá-me sono.
0: É porque não estás a
2: ouvir. Olá, bom dia. Sou a Raquel Castro e vou falar um bocadinho sobre este espetáculo da Companhia Razões Pessoais, que tem um nome muito simples, que é um projeto escolar, e que no fundo quer questionar a forma como o teatro entra na vida das pessoas. Muitas vezes esse primeiro contacto é através da escola, para a maioria das pessoas, diria eu, através destas obras de leitura obrigatória de textos dramáticos. O texto dramático é dado na aula e algumas vezes, em alguns casos, os alunos têm a oportunidade de ir ao teatro ver uma encenação destas obras. E sentimos que, de alguma forma, alguns dos conteúdos programáticos estão um bocadinho desatualizados, as obras em si também, algumas delas, como esta, ou o Frei Luís de Sousa, que é um espetáculo que nós também já abordámos e já trabalhámos, são obras muito antigas, não é? Com algumas coisas que nos afastam delas, não é? A começar pela linguagem, que é muito encriptada, ou muito... Tem de alguma forma de difícil acesso. E por isso resolvemos criar espetáculos que, a partir dessas obras, tentassem criar, no fundo, aproximações às mesmas, digamos assim.
3: A encenadora de Sumário, Alto da Barca do Inferno, espetáculo que estreia hoje na sala-estúdio do Teatro Nacional Dona Maria II, em Lisboa. Integrado na série Teatro Escolar, o projeto procura aproximar os jovens de um dos textos mais emblemáticos da dramaturgia portuguesa, mantendo o objetivo de tornar os clássicos mais acessíveis às novas gerações.
2: São espetáculos, principalmente, pronto, são espetáculos que misturam alunos e professores e alunos, ou seja, estes dois que construímos têm por base, no Frei Luís de Sousa, é um grupo de estudantes que está em casa de uma das colegas a fazer um trabalho sobre a peça. No caso do Sumário, Inferno, é uma professora em sala de aula com alunos que estão a ler a obra. É a aula em que se vai ler a obra integral do Gil Vicente. E, portanto, a partir daqui construímos uma dramaturgia que tenta olhar para esta obra com os olhos de hoje, ou seja, perceber que temas é que levanta, que questões é que traz, que dificuldades é que apresenta. E o espetáculo é construído um bocadinho à volta desses afastamentos, não é? E tenta criar aproximações.
3: Ultrapassar as barreiras da linguagem é um dos grandes desafios desta adaptação, explica Raquel Castro, que aposta numa abordagem capaz de aproximar o universo de Gil Vicente do público de hoje.
2: Há aqui uma linguagem quinhentista que é muito encriptada e difícil de entender e, portanto, o espetáculo tem muitas brincadeiras com a linguagem e com uma ideia de tradução temporal, de tentar atualizá-la ao mesmo tempo que se brinca com a linguagem quinhentista e também com a linguagem que os adolescentes usam hoje em dia. Portanto, há assim sempre níveis de incompreensão na passagem do tempo, não é? À medida que a linguagem evolui. E a brincadeira que fazemos é, durante essa aula, um dos alunos adormece. E quando adormece, sonha com o Gil Vicente. E então a peça tem vários sonhos, em todos eles ele dialoga com o Gil Vicente e, no fundo, confronta-o com algumas dessas mesmas questões. E temos aqui um Gil Vicente que se defende, que se justifica, que argumenta, que conversa com este aluno e que, acima de tudo, o ouve. Houve este aluno, porque este é um aluno que também já teve alguns problemas na escola e que, portanto, a escola já desistiu. E, portanto, para além de olharmos para o Gil Vicente, também tentamos aqui olhar para esta história deste aluno, que sente que a escola não responde às suas necessidades e às suas dificuldades.
3: Sobre o elenco e o trabalho desenvolvido durante o processo de criação.
2: Nós, no teatro, temos muitas ferramentas para desdobrar personagens, portanto, temos aqui três alunos que se desdobram em vários e que também leem ou interpretam as personagens.

0: tecnologia e com a nossa equipa de produção, portanto, são sempre muitas pessoas que são necessárias para criar estas obras, não é?
1: Raquel Castro fala agora daquilo que espera que os espectadores retirem desta nova leitura de Alto da Barca do Inferno.
0: Portanto, mais do que uma encenação do Alto da Barca do Inferno, é um espetáculo que tenta olhar para a peça do Gil Vicente, tenta percebê-la aos olhos de hoje, tenta aproximá-la de alguma forma ao público escolar e que quer despertar esse público escolar e que quer despertar essa vontade nos alunos e nos professores de ir para a sala de aula, ler esta obra com entusiasmo, com estratégias também para descodificar, para compreender e com vontade de a descobrir, no fundo, e de a questionar. Portanto, esse é assim o desafio que eu gostava que o espetáculo lançasse a este público escolar e a todo o público geral que venha ver a peça, obviamente, embora ele seja um bocadinho pensado para esta franja, não é, de público.
1: Sumário Alto da Barca do Inferno estreia hoje na Sala Estúdio do Teatro Nacional Dona Maria II. O espetáculo fica em cena até 31 de outubro, com apresentações de quinta-feira a domingo.
2: É precisamente porque estou a ouvir que adormeci e eu fui embalado pela barca.
3: Ouvir não é ouvir. Palavras podem entrar por um ouvido e sair pelo outro. Ora, quando elas entram, tu tens de as agarrar, mas para isso tens de querer.
2: Mas se eu já sei que não vou gostar?
3: Vês? Não estás disponível. Dá lá uma oportunidade. Se no fim não gostares, eu pago-te uma merenda no ar e um local de chocolate.
2: Mas como é que eu vou gostar se eu não percebo nada do que eles dizem? É que entretanto a língua mudou.
4: Entre o sonho de um aluno e o encontro inesperado com Gil Vicente, o espetáculo revisita então um dos textos mais estudados nas escolas portuguesas. Sumário, Alto da Barca do Inferno, está em cena até 31 de outubro na Sala Estúdio do Teatro Nacional Dona Maria II, em Lisboa.
5: Na sala de aula, Leonardo adormece durante a leitura do Alto da Barca do Inferno, de Gil Vicente. Mas nem assim evitou o encontro com o pai do teatro português. Sumário, Alto da Barca do Inferno, de Raquel Castro. Mistura a história da peça com a história de professores e alunos. Em cena de 8 a 31 de outubro, no Dona Maria II. 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
4: Mais uma vez, muito bom dia. Bem-vindos à terceira hora deste programa da manhã da RTP Antena 2. Passam 2 minutos das 9 da manhã e já a seguir vamos receber aqui no programa o António Câmara Manuel, fundador do Festival Tom de Imagem, e Leonardo Garibaldi, encenador e dramaturgo. Vamos olhar para a programação que está a decorrer agora durante o mês de outubro, neste importante festival. Mas antes disso, ainda olhar para esta data na história da música. Deparamos-nos com um período ou um acontecimento importante para a vida de Gustav Mahler. Ora, o dia 8 de outubro é o dia em que o imperador Francisco José I contrata ou nomeia Gustav Mahler como diretor artístico da Ópera da Corte de Viena. E é precisamente aí, na Ópera de Viena, que Mahler vai fazer grande parte da sua vida. Ora, para chegar ao pódio da Ópera da Corte de Viena, Gustav Mahler teve de mudar de religião. Ele nasceu numa família judia e os judeus não podiam ocupar o cargo. A 23 de fevereiro de 1887, foi batizado católico em Hamburgo. 12 semanas depois, estreou-se em Viena com o Lohengrin de Richard Wagner. A escolha não foi por acaso. Viena tinha acabado de eleger um presidente

da Câmara Antissemita Karl Luger. A imprensa estava atenta à mala e ele precisava demonstrar que dominava a grande tradição alemã. Cosima Wagner, viúva do compositor, chegou a tentar impedir a sua contratação. Imagine-se, Mahler tinha 36 anos e só teve direito a um ensaio. A orquestra impressionou. A amiga Nathalie Bauer-Lechner disse que tinha avançado mais com aqueles músicos num só ensaio do que com outros em anos. A crítica aplaudiu. Nessa altura ainda não era o diretor, só seria nomeado então no dia 8 de outubro. Mas foi precisamente o Lohengrin que lhe valeu essa contratação.

0: Prelúdio do terceiro ato de Lohengrin. Nós ficamos sempre com vontade de ouvir depois a marcha nupcial que segue já a seguir a esta música, mas é mesmo o prelúdio do terceiro ato. E ouvimos aqui Lohengrin a propósito dessa contratação de Gustav Mahler e de toda uma história que fala tanto também da humanidade. Portanto, a luta que Mahler teve para poder ser aceito como diretor artístico, ou pelo menos ter o direito a chegar a diretor artístico, ou a concorrer a diretor artístico da Ópera de Viena. Primeiro, teve que se batizar católico, o que o fez em Hamburgo. Era impossível a um judeu chegar a esse cargo. Teve que vencer a própria viúva de Wagner, que não queria nem por nada, Cosima Wagner, ou Cosima Liszt, não queria nem por nada que Mahler dirigisse a obra do seu marido, Richard Wagner. Depois, além disso, o presidente da Câmara de Viena era abertamente antissemita e, mesmo assim, Mahler nasceu judeu de nascença, embora batizado católico para... Nós não sabemos se por profunda convicção, se por necessidade de se afirmar no meio algo complicado, Mahler acabava por estrear o Lohengrin, ou estrear-se na Ópera Estatal de Viena. Não foi ele que estreou o Lohengrin, como é óbvio, quem estreou foi Liszt. Ora, mas acabava por se estrear na Ópera Estatal de Viena com a ópera Lohengrin, provando que era merecedor e um grande entendedor também da cultura alemã. E só assim, mais tarde, acabaria por ser considerado para diretor artístico. A verdade é que deixou um impacto tão grande que o público rendeu-se, a crítica rendeu-se, e mesmo aqueles que desconfiavam e fizeram-lhe a vida difícil acabaram por se render. Esse Lohengrin foi em fevereiro. Em outubro, no dia 8 de outubro desse ano, acabava então por ser contratado para a direção artística. Ora, através destes compositores, vemos também a história da humanidade, a luta dos artistas de todos os tempos. Nós vamos falar agora de arte e vamos voltar a receber aqui no programa da manhã da RTP Antena 2 o Festival Tom de Image. E temos connosco o Leonardo Garibaldi, encenador, dramaturgo, e o António Câmara Manuel, fundador do festival. O Leonardo já cá esteve comigo, já falou bastante comigo, portanto não se vai importar de eu começar com o António Câmara Manuel para perceber. Nós já tínhamos falado isto por alto, agora nada como falar com a pessoa, não é? Como é que isto tudo começou, tanto de imagens? Bom dia.
1: Olá, bom dia.
0: Eu começo logo com a curiosidade, com a pergunta.
1: Olha, o Tom de Image começou com a curiosidade depois de eu terminar a minha colaboração com o Porto 2001, portanto há mais de 20 anos, e descobri na internet, imagina, no canal, no site da RT, o canal televisivo francês, que iam iniciar um novo projeto ligado a uma scène nationale, como eles dizem em França, e que era um projeto que misturava o cinema ao palco. Isto passava-se entre a direção, na altura, feita pelo Jerome Clément, que foi uma ideia dele, e o José Manuel Gonçalves, que dirigia uma cena nacional, hoje dirige outros espaços em Paris. E eu telefonei a perguntar se podia ser o colaborador português. Como o José Manuel era português, penso que foi por isso, por simpatia e por identidade, a que ele me acolheu. Então viajei para Paris e perguntei se podia ser o colaborador português, ao que ele disse que sim. Quando voltei para Portugal, falei com a Luísa Taveira, que na altura dirigia a programação do CCB, e ela e eu, e também com a Cinemateca, porque a minha formação em cinema fez-me logo também falar com o Bernardo da Costa. E então ficámos os três com esse intuito de fazer o Tom de Image em 2003, portanto estamos no 24º ano, é a 24ª edição. E então aconteceu o Tom de Image na Cinemateca e no CCB, com estas pessoas que hoje fazem muita falta, que é a Luísa Taveira e o Bernardo da Costa, mas hoje continuamos e bem com esta nova geração, agora aqui liderada pelo Leonardo Garibaldi.
0: E a nova geração, Leonardo Garibaldi, como é que é receber este testemunho, não é?
2: Não é bem um testemunho, é mais um diálogo que se mantém com o António, com a Maria João Garcia, que também está na direção artística, Ana Calheiros, que esteve connosco a pensar este ano também. Portanto, não é um testemunho que se recebe, é uma conversa que se continua para a frente,
0: claro,
2: sempre.
0: Claro.
2: Acho que é uma coisa que o Tony Baixo tem muito.
0: Programação este ano, nós já falámos aqui da programação e ficou prometido, porque agora em outubro arranca um grande bloco novamente, que voltariam cá. E o que é que nos espera este mês de outubro para o Tom de Imagem?
2: Então, neste mês de outubro espera-nos o projeto essencial para o Tom de Imagem. São os Taleiros, uhum. Em que nós convidamos dois artistas, um ligado ao cinema e outro ligado às artes performativas, que nunca trabalharam juntos, para se juntarem durante o mês a criar qualquer coisa. E às vezes corre muito bem, às vezes corre muito mal, e nós gostamos muito desse risco.
0: Fazem testes psicotécnicos.
2: Sim,
0: antes, que é para ver se aquilo...
2: Devíamos. Mas o risco dessa criação às vezes é incrível, e a história do Tandy Mais conta isso. Que houve duplas que se formaram e continuaram a trabalhar.
0: Claro.
2: E houve duplas que nunca mais quiseram ver à frente, e falaram sobre isso, e as apresentações públicas eram sobre isso. Portanto, acho que acho mesmo um projeto essencial que nós recuperamos.
0: Deixa-me cair um bocadinho à história. Esquecendo as duplas que nunca mais falaram. Que duplas se lembram ter nascido do Tom de Imagem?
1: Há uma dupla que me surgiu logo no início do Tom de Imagem e que foi inclusivamente um objeto de alguma ilegalidade, porque precisamente quando eu cheguei a Paris e me puseram quase esta necessidade de ter estaleiros. Eu, que era um fã do Pedro Costa, disse logo que o Pedro sempre foi bastante acarinhado em França e bastante admirado. Eu disse: olha, tenho o Pedro Costa e tenho o João Fiadeiro. Eu tinha uma relação de companheirismo com o João Fiadeiro, porque também tive uma colaboração com o Balé Gulbenkian, mas não conhecia o Pedro Costa. E correu bem. Pedi uma mini reunião de café com o Pedro. O Pedro gostou da ideia e essa mentira tornou-se verdade. E ainda hoje eles, enfim, não colaboram artisticamente, mas são ainda camaradas e amigos, que é uma amizade que surgiu a partir de Tom de Imagem. Há outros estaleiros que correram menos bem. Por exemplo, a Vera Mantério e o Miguel Gonçalves Mendes conheceram-se também através do Tom de Imagem e trabalharam no universo da Maria Gabriela Llençol, e decidiram fazer um filme. Na montagem zangaram-se e ela fez um filme e ele fez outro. Os filmes hoje continuam a Vera Mantério mais direcionado ao White Cube, digamos, dentro de um âmbito museológico, de galeria, e o Miguel, completamente um filme com uma dramaturgia clássica, e continuam a mostrá-lo. Há outras situações, talvez uma que nos orgulha muito, mas que é em si própria uma derrota, quando juntámos a Clara Andermatt, a coreógrafa Clara Andermatt, a um cineasta que eu gosto muito, francês, chamado François Jacossong. Eles fizeram um espetáculo entre a dança e o cinema. A parte do palco não ficou tão... Enfim, não vingou, digamos. Mas a parte cinematográfica foi depois... Aquela era uma série de secções... que depois o Song fez uma montagem final, tornou-se um filme, e ganhou nesse ano o Prémio Jean Vigo, que celebra a melhor curta-metragem de França, e foi a Cannes. Portanto, o Tom de Imagem já foi a Cannes através deste estaleiro. Há outros que não houve qualquer tipo de... E não vou dizer os nomes, que não houve qualquer tipo, claro, de fruto.
0: Claro. Mas quer dizer, pelas histórias que ouvimos, nomeadamente, até quando não corre tão bem, surge obra. E isso é que é o mais interessante. Ou seja, estamos no plano da criação, estamos muitas vezes a apalpar o terreno e vocês dão a possibilidade aos artistas de falharem. Porque, e isso é tão... É tão raro os artistas poderem dar-se ao luxo de falhar, e é uma ousadia do Tom Dimas.
2: Eu também acho, gosto mesmo muito dos taleiros e do que eles representam, especialmente porque também permite aos artistas, para além de falhar, poderem experimentar outras coisas que nunca fizeram, claro, sem um comprometimento de... Tenho este dinheiro todo para fazer um filme, ou tenho, claro, este dinheiro todo para fazer um espetáculo, se calhar não posso arriscar tanto, infelizmente. E aqui no Tanto de Imagem, nos taleiros, podem. Isso eu acho muito, muito poderoso.
0: Eu usei o termo falharem até num sentido bom, não é?
2: Super.
0: Do lado científico, é preciso falhar para virmos acertar, não é?
1: A falha faz parte do Tanto de Imagem, claro.
0: Exato. E porque tantas vezes os artistas portugueses têm tão poucas oportunidades que nunca têm espaço para arriscarem. A questão de falhar é isso, nunca têm espaço para arriscarem, vão sempre pelo seguro, porque é aquela oportunidade. E eu olho para os taleiros e isso é inspirador, no sentido em que vamos cá juntar duas pessoas completamente diferentes, não sabemos o que aquilo vai dar, até podem surgir novas formas de arte, não é? Aspectos híbridos da arte que nós não estávamos à espera. Sim. Vocês já sentiram estar perante alguma coisa completamente nova, que não conseguiam definir ou encaixar em nenhuma das gavetas pré-existentes?
2: Acho que desde que eu estou não senti nada que não conseguia categorizar.
0: Sim.
2: Também agora temos imensas categorias, mas vi coisas...
0: Pois, cada vez há mais,
2: cada vez,
0: não é?
2: Há mais categorias. Mas já vi muitas coisas no Tanto de Imagens que eu fico... Como é que eu nunca pensei nisto? Como é que não há mais gente a fazer isto desta maneira?
0: Claro.
2: Mas assim, nada de híbrido e inovador a nível de formato, conceito, acho que não. Acho que depois os objetos em si que vemos é que são assim coisas absolutamente extraordinárias.
0: Claro, o
2: e
0: resultado
2: às vezes
0: final.
2: Muito simples, e uma pessoa fica, parece que está a ver magia. Gosto muito de ver um espetáculo ou ver um filme e sentir que aquilo foi mágico.
0: Uhum.
2: E no Tanto de Imagens acontece muitas vezes.
0: E só isso diz tudo. Pronto, eu acho que quem nos está a ouvir já ficou convencido do que tem que acontecer. Ora, estas duas almas criadoras que foram escolhidas para este ano, André Farinha e Leonor Teles, estou certo?
2: Sim, é a primeira dupla deste ano, que vão estar na Appleton nos dias 14 e 15 às 7 da tarde. Vão fazer um projeto que se chama Os Insolentes. Que infelizmente não posso falar muito, porque não posso desvendar, claro, o que vai acontecer, mas é um projeto, como elas dizem na sinopse, curto e grosso, que elas querem falar sobre classe, elegância, sobre classe social também, parece-me, sobre raiva, e foi assim muito, muito interessante vê-las conversar pelas primeiras vezes, que infiltrei nessas reuniões, e vê-las a o que é que tu queres falar, e tu o que é que queres falar, e arranjar referências comuns, inspirações comuns, claro. Eu acho que vai ser um projeto muito,
0: vocês,
2: muito especial.
0: Vocês gravam essas conversas?
2: Não.
0: Que acho, pena.
2: Acho que não.
0: Não, eu digo porquê. Porque dentro da minha própria atividade, de muitas conversas que eu vi surgindo entre artistas, essa explosão de ideias e esse contacto é algo que deveria ficar documentado, porque são situações absolutamente fascinantes, onde se voa verdadeiramente.
2: Totalmente, não é? Assim. E com a Leonor e com a André foi assim, foi ótimo, foi na nossa galeria, na dupla cena 77.
0: Uhum.
2: E elas estavam-se a conhecer pela primeira vez, fora uma reunião online que tivemos, e foi assim, meio que uma mandava a bola, a outra apanhava e atirava a bola, outra bola, e foi assim muito, muito incrível, e acho que está a correr muito bem o trabalho com as duas.
0: A outra dupla, Joana Manuel e João Nicolau.
2: Exatamente, que o João Nicolau, que é realizador, a Joana Manuel, que é atriz, mas com formação em música, decidiram fazer um projeto de música. Portanto, vão-nos dar um concerto na nossa galeria.
0: Já sabe que é mesmo um concerto?
2: Sim, é uma espécie de concerto. Acho que vai ter spoken word. Nós também sabemos muito pouco, porque eles estão neste momento a criar, portanto.
0: É sempre mais do que dizer uma performance.
2: Sim, sim. É performance, lá está, uma categoria que dá para tudo.
0: Exatamente.
2: Mas sim, acho que vai ser mais ligado à música.
0: Muito bem. Percorrendo aqui o caminho, vocês vão ter, nomeadamente, conversas onde vão poder ter os criadores a falar. Essas conversas eu espero que gravem e que, se resultarem algo que achem que vale a pena, que tragam aqui à RTP Antena 2.
2: Porque
0: qualquer conversa sobre criação e sobretudo quando se parte do abstrato, acaba por ter qualquer coisa de, pelo menos para as pessoas curiosas, que é o meu caso, acaba de ter qualquer coisa de mágico, percebermos como é que se chega de algo abstrato, de uma ideia, de um conceito, como é que se chega a um objeto, como é que se chega a uma obra de arte, a uma performance, seja o que for. E é um pouco isso que acontece nesta conversa, não é?
2: Totalmente, é isso que nós queremos muito que esta conversa seja. Falar também sobre a falha, mais uma vez, recuperando esse conceito tão importante, de como é que na falha eles se encontram, onde estas duplas se encontram a criar.
0: E como é que resolvem a falha?
2: Exato. Isso. Ou não resolvem a falha.
0: Ou não resolvem a falha e partem para a guerra, não? Estou a brincar. E depois ainda, performance e instalação, a plataforma 285 e Emerge, e no fim, performance e instalação, Nemoreia, Filipe Batista e Sara Abrantes.
2: Exatamente, Through the Carail Veil, nos Jardins de Bombarda. A plataforma 285 com a Emerge vai estar na Safra LX, na Estrada da Torre, em que vão pegar nos seus cenários, adereços que utilizaram até agora, vão destruir e reconstruir no dia 24, e depois fica a instalação até dia 28 na Safra LX, e depois nos Jardins de Bombarda, tudo da Carol Vale, na Moreia, Sara Abrantes e Filipe Batista, que vão estar em loop durante dois dias, dia 30 e 31, a fazer esta instalação performance com a realidade virtual.
0: Bom, ok. Isto vai a tudo.
2: Vai.
0: Achei particularmente interessante a questão de reciclagem de cenários e perceber como é que isso pode acontecer. É algo que eu acho que os nossos teatros também poderiam estar lá todos para aprender a fazer, porque muitas vezes, num país de poucos recursos, isso poderia ser uma ideia absolutamente genial.
2: E no caso, vão criar arte visual, não é?
0: Exato.
2: Deixam de ser a coisa prática de um cenário, que também tem a sua arte, obviamente, mas passa a ser outro objeto com arte visual através do trabalho com a Emerge.
0: Exato, e passa a ser um objeto visitável.
2: Exatamente,
0: não é?
2: Durante 4 dias estará lá exposto na Safra.
0: Convite para nós irmos ao Tom Dimas.
2: Queres fazer tu, António? Faço eu.
1: Faço
2: eu. Acho que o Tom Dimas, este pedaço de outubro, é muito especial, porque os Taleiros, que já falámos, acho que são mesmo muito especiais, são um grande risco, e acho que é sempre inacreditável de vermos o risco em cena, neste caso a nossa galeria dupla cena 77 e na Appleton, nossos parceiros de há muitos anos. Portanto, é assim ver quase que uma explosão criativa sempre. E isso, acho isso fascinante. Para as pessoas mais curiosas como tu, acho que pode ser uma ótima introdução ao Tom Dimas. Para quem está a querer perceber uma nova coisa que se está a começar a utilizar em teatro em Portugal, que é a realidade virtual, o projeto do Through the Carail Veil nos Jardins do Bombarda vão ser uma experiência muito especial também. São grupos de 4 pessoas que entram, é uma experiência mesmo muito íntima.
0: Bom, ainda por cima.
2: Sim, em que parte vê e outra parte está com os óculos, outras duas não estão, e depois trocam. Portanto, acho que vai ser mesmo uma experiência muito imersiva.
0: Daquelas experiências que nos baralham os sentidos.
2: Exatamente, okay. Que é maravilhosa a arte. E a plataforma 285, também artistas que nós já trabalhamos muitas vezes no Tom Dimas. Também nós reciclamos os artistas no Tom Dimas, com o Raimundo, com a Cecília, com aquela equipa maravilhosa, e com a Emerge, vão fazer uma coisa muito interessante, que é destruir para depois reconstruir, que eu acho que é uma mensagem muito importante para o mundo. Que no meio de tanta destruição ainda há a possibilidade de construir. Portanto, aconselho-vos a todos a virem ver, todos. São 3 semanas, vai, passa a correr.
0: Então fica aqui este convite feito para o Tanto de Mais. Obrigado por terem vindo aqui ao programa da manhã.
2: Muito obrigado, nós.
0: Querem acrescentar mais alguma coisa? Está tudo dito?
1: Não, acho que está tudo dito. Estamos à vossa espera.
0: É, pronto. Então, encontro marcado para o Tom de Mais que está a acontecer e estamos neste momento dos estaleiros, onde vamos ser surpreendidos por estes encontros. Mais uma vez, obrigado por terem vindo ao programa da manhã da RTP Antena 2.

E do Tom Dimas para o compositor do mês. Eu ainda me estou aqui a despedir dos nossos amigos do Tom Dimas. Podem sair, sim. É rádio feita em direto. O Tom Dimas, vamos aqui para outro tempo e outras imagens. Vamos para o compositor do mês, que é António Vivaldi. Curiosamente, comecei este programa da manhã a falar de um outro compositor, Alfredo Casella, a quem se deve muito a redescoberta de António Vivaldi. É verdade, ele que foi um entusiasta da música de Vivaldi e que no século XX foi importantíssimo para dar arranque a essa nova redescoberta de Vivaldi. Na vida de Vivaldi e neste olhar para o compositor do mês, hoje vamos para o ano de 1713 e para a ópera Ottone in Villa. Vivaldi estreou-se na ópera aos 35 anos e não foi em Veneza. Ottone in Villa subiu à cena em Vicenza, também ali ao lado de Veneza, não é? Em Vicenza, a 17 de maio de 1703. O Teatro de Vicenza é lindíssimo, recomendo a todos que possam, quando forem a Veneza, vale a pena passar por Vicenza e perceber a beleza desse teatro. Foi encomendada por António Francesco Farsetti, que governava a cidade já em nome da República de Veneza. Vicenza fazia parte da República de Veneza. Vivaldi já era famoso como violinista e compositor de concertos. Esta foi a primeira de dezenas de óperas. O libreto é de Domenico Lali, que se chamava, na verdade, Sebastiano Biancardi. Em Nápoles tinha sido acusado de uma fraude bancária. Fugiu da cidade, mudou de nome e acabou por se fixar em Veneza. Para este libreto adaptou uma ópera mais antiga, Messalina, de Carlo Pallavicino. Ora, é com a música de Ottone in Villa que vamos continuar agora olhando para este compositor do mês, António Vivaldi.

Filip Jaruzelski, aqui como Ottone da ópera Ottonin Villa de Antonio Vivaldi. A ação passa-se numa vila de Roma antiga. O imperador Ottone está apaixonado por Cleonilda. Ela, por sua vez, seduz toda a gente, menos o imperador. Um dos seus alvos é o jovem Ostilio, que na verdade é Túlia, uma mulher disfarçada de homem. Túlia está ali para recuperar o seu antigo amante Caio, que também anda atrás de Cleonilda. Na estreia havia ainda mais trocas de papéis. Ottone foi cantado por uma mulher, que a contralto Diana Vico. Caio foi cantado por um castrado soprano, Bartolomeo Bartoli. Isto quer dizer que, nesta história de enganos, só um dos cinco papéis, o do tenor Décio, foi cantado por um homem, com voz de homem, a fazer de homem. Ora, essas questões de género não interessavam nada no teatro e na ópera nesta época. O que interessava era a capacidade de cantar, convencer e representar, sobretudo cantar e deixar o público absolutamente paralisado com aquilo que ouvia, num período em que era difícil manter o público atento durante uma ópera inteira. Ottone in Villa, ópera de 1713 de Antonio Vivaldi.

Cecília Bartoli, aqui numa das áreas mais belas de Antonin Vila, Leggi almeno Tirana Infedele. É a ópera Antonin Vila, a primeira ópera de Antonio Vivaldi, esta ópera que hoje destacamos aqui no Compositor do Mês.

Interpretação de Nikolaj Luganski desta Morceau Fantasia Opus 3 de Sergei Rachmaninov. Ouvimos esta obra de Rachmaninov, uma das obras que nos surge neste calendário no dia 8 de outubro. Foi em 1892 que Rachmaninov interpreta pela primeira vez este monumento do piano. Estamos quase a chegar ao final do programa, são 9 horas e 52 minutos. E é interessante quando olhamos para esta data e tentamos perceber o que surge na história da música, também noutras músicas e noutros universos sonoros, nos surgem temas que são incontornáveis e não podemos fugir, sobretudo nos tempos conturbados que correm e onde determinados temas continuam a ter toda a atualidade. Estou a falar, por exemplo, do Imagine, de John Lennon. Essa música que foi editada em 1971. Aliás, ouviu-se pela primeira vez nesse dia 8 de outubro de 1971 e chegou aos tops imediatamente. Imagine, de John Lennon, marcou gerações e marcou músicos de todas as áreas, nomeadamente da própria música erudita. Só que Imagine já tinha um lado clássico, antes de qualquer intérprete clássico a tocar. Lennon gravou a canção ao piano em maio de 1971 no estúdio que tinha em casa, em Inglaterra. A 4 de julho, em Nova Iorque, juntou-se uma secção de cordas. O arranjo é de Torrisito, que também escrevia jingles de publicidade. Na capa, os músicos aparecem com um nome de brincadeira, The Flux Fiddlers. Lennon dizia que o disco era tão provocador como o anterior, mas vinha coberto de chocolate para o grande público. Estava a falar dos arranjos de cordas. A canção é muito simples, está em Dó maior e ao piano repete quase sempre os mesmos acordes. Lennon contou que a primeira estrofe surgiu como uma lingaling infantil e que a escreveu quase toda numa manhã, num piano Steinway. Em 2000, George Michael comprou esse piano para que ficasse no Reino Unido. A ideia veio de Yoko Ono. Em 1964, ela publicou o livro Grapefruit, onde um poema começa assim: imagina as nuvens a pingar. Lennon reconheceu que a canção devia ser assinada pelos dois. Isso só aconteceu oficialmente em 2017. Por ser tão simples, a canção adapta-se a coros, a piano e pela letra que tem. Nesse mundo sem fronteiras, nesse mundo sem religiões, nesse mundo sem nada para nos dividir, acabou por ser símbolo de várias ocasiões ao longo, desde que foi composta. No encerramento dos Jogos Olímpicos de Londres, em 2012, o coro juvenil da Filarmónica de Liverpool cantou a primeira estrofe e depois entrou a voz de Lennon. Em 2015, no dia a seguir aos atentados de Paris, o pianista alemão David Martello chegou à porta do Bataclan com um piano de cauda preso a uma bicicleta e tocou Imagine para as pessoas que ali estavam e foi-se embora.

Esta versão que estamos a ouvir foi feita por músicos da Royal Philharmonic Orchestra em plena pandemia, numa tentativa de nos juntar a todos e tornar-nos mais próximos quando estávamos isolados. É sem dúvida uma daquelas obras que nos une, independentemente do género musical, e que tem essa mensagem para o mundo, que é uma mensagem de paz e de esperança. Há pouco ouvíamos uma outra obra e referenciávamos uma outra obra a propósito da estreia de Mahler na Ópera de Viena. Essa obra foi Lohengrin. E Lohengrin aparece não no melhor dos contextos, ou seja, aparece como a tentativa de Gustav Mahler em convencer que era um digno entendedor da cultura alemã, uma necessidade de fazer prova perante uma sociedade muito antissemita. Ora, o Lohengrin, esse prelúdio do Lohengrin, surge no filme O Grande Ditador, de Charlie Chaplin, e acaba por se transformar também num hino de paz e num grande apelo à humanidade que hoje faz todo o sentido. Chaplin e Hitler nasceram com 4 dias de diferença, em abril de 1889, e ambos usavam o mesmo bigode. Em 1940, Chaplin fez deles inimigos no cinema. Um Grande Ditador estreou em Nova Iorque a 15 de outubro de 1940. Foi o primeiro filme verdadeiramente falado de Charlie Chaplin. Os Estados Unidos ainda não tinham entrado na guerra. Para ridicularizar Hitler, Chaplin escolheu a música de que o ditador mais gostava. Em A Minha Luta, Hitler conta que Lohengrin foi a primeira ópera que viu aos 12 anos. Diz: fiquei rendido no instante. Chaplin usa o prelúdio do primeiro ato 2 vezes no filme. A primeira vez é na cena mais famosa. O ditador Hinkel dança sozinho com um globo terrestre feito de balão, com o sonho de ser o dono do mundo. O globo acaba por rebentar. A ideia de usar Wagner aqui foi do próprio Chaplin. Meredith Willson, que assinou a banda sonora, escreveu: a música ficou com o meu nome, mas as melhores partes foram ideias do Charlie, como usar o prelúdio do Lohengrin na dança do balão. A segunda vez é no final. Um barbeiro judeu, parecido com o ditador, é confundido com ele e tem de fazer um discurso. Em vez de discursar como ditador, Chaplin

o que se passava nos campos de concentração. Ora, este prelúdio de Lohengrin que ouvimos e com o qual vamos ficar e que se transformou num verdadeiro hino de paz e de esperança com as importantes palavras que Chaplin profere e atribui a esse barbeiro onde se fala de paz e de esperança na humanidade que tanto precisamos. E assim terminamos este programa da manhã de 8 de outubro aqui na RTP Antena 2. Já a seguir, venha há 100 anos.

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3: No início de outubro de 1926, saíra a notícia. Os jornais de Buenos Aires informam que estalou em Mato Grosso, no Brasil, um movimento chefiado pelo general Prestes. No dia 8 de outubro, o Diário de Lisboa publicava: a Embaixada do Brasil informa-nos não ter fundamento algum a notícia de ter rebentado um novo movimento revolucionário no Brasil.
4: Há 100 anos, novidades do Jardim Zoológico. Deu ontem entrada no Parque das Laranjeiras um belo exemplar de zebra oferecido pelo governador de Moçambiques. Pela firma comercial João Ferreira dos Santos, foi também oferecida ao mesmo jardim uma bonita leoa de cerca de 8 meses, que vem no vapor Niassa, ultimamente chegado dos portos de África. Do casal de leopardos que vinha no mesmo vapor, com igual destino,

0: e tinha sido oferecido pelo governador do distrito de Moçambique. Um morreu durante a viagem e o outro desembarcou em Lourenço Marques, onde ficou bastante doente.
1: Há um século foi publicada no Diário de Lisboa mais uma crónica de Norberto Lopes, A Mulher e a Sardinha. Toda a gente sabe que o Algarve se debate com uma crise económica espantosa. Sua Majestade a Sardinha, que antigamente se dignava povoar as marés algarvias, emigrou, não se sabe para onde, lançando na miséria uma população inteira. E agora, quando as largas redes voltam ao mar, entre as suas malhas já não brilha o diadema de prata que outrora coroava a fronte augusta da Sardinha. Os cartumes fugiram para o largo, procuraram novas águas, foram em demanda de horizontes mais vastos. Cansadas daquela vida pacata da costa, refugiaram-se no mar internacional, na proximidade das grandes linhas de navegação, onde desliza suavemente a elegância cosmopolita dos transatlânticos modernos. Preferem a vida livre do grande mar azul à quietação cadavérica das latas de conservas. Ora, esta atitude não convém de modo algum, nem a industriais, nem a operários. Por isso, chegou ontem uma comissão do Algarve que veio tratar a Lisboa da desnacionalização da Sardinha. O comandante Jaime Freixo recebeu os comissionados e declarou-lhes que, em virtude de assim entenderem os interessados na indústria pescatória, ia ser proibida a pesca da sardinha com 9 centímetros de comprimento, passando a ser autorizada somente aquela que meça 11 centímetros, do bico da cabeça até à raiz da cauda. Quer dizer, uma simples determinação ministerial desmente o velho ditado que até hoje fazia a felicidade das mulheres pequenas. A mulher e a sardinha quer-se da mais pequenina. Ora, como a diferença é apenas de 2 centímetros, consolem-se as mulheres pequenas, porque Deus é grande e o mar é largo. Vamos ouvir a barcarola para piano da compositora Mel Bonis, numa interpretação da pianista Diana Shaakian.

0: Ouvimos a Barcarola para piano, da compositora Mel Bonis, numa interpretação da pianista Diana Saakian.
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Muito bom dia, bem-vindos a mais um programa do fim da manhã da RTP Antena 2, entre as 10 e as 13 horas, com Pedro Rafael Costa. Passam 13 minutos das 10 da manhã, vamos iniciar o programa de hoje com a música de Sergei Prokofiev. Vamos ouvir o concerto para piano e orquestra número 1, concerto em Ré bemol maior, opus 10. Vamos ouvi-lo com Andrei Gavrilov no piano, também a Orquestra Sinfónica de Londres, direção de Simon Rattle.

O concerto número 1 para piano e orquestra de Sergei Prokofiev. Escutámo-lo com Andrei Gavrilov no piano e a Sinfónica de Londres, direção de Simon Rattle. Depois de Sergei Prokofiev, vamos escutar a música de Antonin Dvorak. Vamos ouvir canções do ciclo As Canções de Amor, o Opus 83, do músico checo.

Escutámos as quatro primeiras canções de um ciclo de peças para voz e piano, as Canções de Amor, o Opus 83 de Antonín Dvořák. Esta é uma gravação com Dagmar Petkova e também pianista Irving Gage. E a propósito de Dvořák, e a propósito de um concerto que se vai realizar hoje na Casa da Música, na Sala 2 da Casa da Música do Porto, às 19h30, com o Quarteto de Cordas de Matosinhos, que apresentam o Quarteto de Cordas número 2 de Mendelssohn e o Quarteto número 12, conhecido como o Americano, de Antonín Dvořák. Quartetos então de Mendelssohn e de Dvořák pelo Quarteto de Cordas de Matosinhos, num concerto hoje às 19h30 na Sala 2 da Casa da Música no Porto. E por aqui pela RTP Antena 2 vamos escutar precisamente música para Quarteto de Cordas de Antonín Dvořák. Não vamos ouvir o quarteto do concerto, mas sim o primeiro andamento Allegro do Quarteto número 1 em Lá Maior, Opus 2. Ficamos uma gravação com o Quarteto de Cordas de Praga.

Escutámos o primeiro andamento do Quarteto de Cordas número 1 em Lá Maior, o Opus 2 de Antonín Dvořák, esta é a gravação com o Quarteto de Cordas de Praga. Como dizíamos há pouco, mais música para esta formação instrumental, o Quarteto de Cordas de Antonín Dvořák, também de um quarteto de Mendelssohn, num concerto que se vai realizar hoje pelo Quarteto de Cordas de Matosinhos. Irá realizar-se às 19h30, hoje na Sala 2, na Casa da Música do Porto. E estamos a 3 minutos das 11 da manhã, ficamos ainda com Dvořák e um dos interlúdios, o interlúdio número 4, o B15, são para pequena orquestra, a música de Antonín Dvořák, com a Orquestra Filarmónica Russa, direção de Dmitri Yablonsky.

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Mais uma vez, muito bom dia. Estamos na segunda hora deste espaço do fim da manhã da RTP Antena 2, entre as 10 e as 13 horas, com Pedro Rafael Costa. Passa um minuto das 11 da manhã. Vamos escutar de seguida uma obra da autoria de Muzio Clementi. Este que nasceu em Itália em 1752, mas que se instalou em Inglaterra e aí morre em 1832, tendo sido, além de compositor e um dos grandes virtuosos do piano da época, dos instrumentos de tecla da época, o músico fundou também em Inglaterra duas empresas, uma de edição de partituras, tendo editado na zona numerosas obras de compositores de outros países, mas também fundou uma empresa de construção de pianos. Tempo para escrever muitas obras, obras destinadas ao instrumento que dominava de forma virtuosística, como dizíamos, terá sido um dos grandes virtuosos do instrumento. Vamos ouvir um capricho em Mi menor, opus 47, número 1. Vamos escutar então a música de Muzio Clementi com Eduardo Torbianelli, que nesta gravação se apresenta precisamente num instrumento, um pianoforte construído nas oficinas da empresa de Muzio Clementi. Vamos ouvir então capricho em Mi menor, opus 47, número 1.

Escutámos a música de Um Capricho em Mi Menor, opus 47, número 1, uma das obras de Muzio Clementi, como dizíamos há pouco, um compositor e pianista virtuoso que nasceu em Itália em 1752, mas que se instalou em Inglaterra, jovem, e aí, além de se notabilizar como compositor e virtuoso do instrumento, o músico fundou também duas empresas, uma de edição de partituras e uma de construção de pianos, na época, evidentemente, o pianoforte, e foi um desses instrumentos construídos precisamente nas oficinas de Clementi, foi um desses instrumentos que escutámos tocado por Eduardo Torbianelli. Mas nós também temos aqui em Portugal, no Palácio Nacional de Queluz, um instrumento construído nas oficinas de Clementi e que será tocado por Raul da Costa no início, no primeiro concerto do ciclo do Palácio Nacional, no Palácio Nacional de Queluz, as Noites de Queluz, que irá decorrer durante este mês de outubro. Começa hoje e termina no dia 30, no Palácio de Queluz, as Noites de Queluz. Hoje, então, o concerto inaugural será, então, hoje às 9 da noite, na Sala da Música do Palácio Nacional de Queluz, 21 horas, com o título Despertar do Piano, Raul da Costa, intérprete, então, no pianoforte Clementi, construído nas oficinas de Clementi, pertencente ao espólio do Palácio Nacional de Queluz. Raul da Costa irá, então, interpretar música de compositores da viragem do século XVIII para o século XIX, como Clementi, o próprio Clementi, também Beethoven, John Field. Beethoven e John Field e Muzio Clementi são os três compositores, então, no programa que Raul da Costa irá apresentar hoje no pianoforte do Palácio Nacional de Queluz, construído nas oficinas de Clementi. Concerto, 9 da noite, Sala da Música, Palácio Nacional de Queluz, o concerto de abertura do ciclo que irá decorrer durante este mês de outubro, de 8 a 30, Noites de Queluz, no Palácio de Queluz. E depois de Muzio Clementi, vamos à música de Mozart. Escutaremos de seguida o andamento inicial de um divertimento, um extenso divertimento para trio de cordas, em Mi bemol maior, Köchel 563, concebido para violino, viola e violoncelo. Vamos então ouvir o primeiro andamento dessa obra de Mozart com o trio Richard Carr.

Mozart e o Allegro inicial do extenso trio para violino, viola e violoncelo em Mi bemol maior, Köchel 563, esta a gravação com o trio Richard Carr. Mais música para trio de cordas, um programa bem diferente, é certo, são compositores, música contemporânea portuguesa para esta formação, obras de António Pinho Vargas, Sérgio Azevedo, Ana Vitorino de Almeida, Pedro Mateus, António Chagas Rosa e Alexandre Delgado. São estes os compositores representados num concerto pelo trio António Capela, que se vai, um concerto inserido no Festival Internacional de Música de Gaia, realiza-se então hoje às 9:30 da noite, 21:30, na Casa Museu Teixeira Lopes, em Vila Nova de Gaia, um concerto com entrada livre. Este trio António Capela é constituído por Marta Eufrásio no violino, Ruta Azevedo na viola e Walter Mateus no violoncelo. Interpretam então música contemporânea portuguesa para esta formação instrumental, hoje, 9:30 da noite, na Casa Museu Teixeira Lopes, em Vila Nova de Gaia, um concerto com entrada gratuita. E por aqui, pela RTP Antena 2, vamos, depois de Mozart, ouvir a música também desse período clássico. Agora escutaremos uma das áreas do primeiro ato da ópera Il Trionfo di Clelia, a música de Christoph Willibald Gluck.

Escutámos uma das áreas do primeiro ato da ópera Il Trionfo di Clelia, uma das óperas de Christoph Willibald Gluck. Uma gravação com Marie-Hélène Nassy, meio-soprano, também a Harmonia Atenea, direção de conjunto de Giuseppe Sigismondi de Rizzio. 11 horas 46 minutos, daqui a pouco vamos à vida breve, à poesia na voz dos próprios poetas, mas até lá, antes disso, ficamos ainda com a abertura da ópera Lo Speziale, uma das obras, das óperas de Joseph Haydn.

A Sinfonia de Abertura da Ópera Lo Speziale, uma das óperas de Joseph Haydn, e esta é uma gravação com a Haydn Sinfonietta de Viena, direção de Manfred Russo.

0: 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Do you believe me? Watching him. I never wanted to harm you. 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Now her tears have stopped. What will she do after I go, he wonders. Her evening. It closed his breath. Her strange evening. 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Do you know, she began. What? If I could kill you, I would then have to make another exactly like you. 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Beauty does not rest. The husband touched his wife's temple and turned and ran down the stairs.
1: Aqui está o nosso negócio legítimo. Agora vamos até lá atrás, ao quarto escuro onde faço dinheiro a sério. Queres ver como as coisas corriam do ponto de vista do marido? Vamos até lá atrás. Ali está a esposa, agarrando os cotovelos com as mãos e de frente para o marido. Lágrimas não, diz ele. Lágrimas outra vez não. Mas ainda assim elas caem. Ela observa-o. Desculpa, diz ele. Acreditas em mim? Observa. Nunca te quis magoar. Observa. Isto é banal. Parece Beckett. Diz alguma coisa. Creio que chegou o teu táxi, disse ela. Ele olhou para a rua lá embaixo. Ela tinha razão. Aferroou o patos da aguda audição dela. Ali estava ela. Uma pessoa de traços particulares. Um certo coração. A vida dentro dela a pulsar em frente. Ele faz sinal ao taxista. 5 minutos. Agora, as lágrimas dela pararam. Que fará ela depois de eu ir? Pergunta-se ele. A noite dela. Cortou-se-lhe a respiração. A sua estranha noite. Bom, disse ele. Sabes, começou ela. O quê? Se pudesse matar-te, depois teria de inventar outro exatamente igual a ti. Porquê? Para lhe contar isto? A perfeição repousou sobre eles por um momento, como a calma na superfície de um lago. A dor repousou. A beleza não repousa. O marido tocou a têmpora da mulher e voltou-se e correu escada abaixo. Um dos momentos do poema A Beleza do Marido, da canadiana Anne Carson, que escutámos primeiro na voz da autora, depois na tradução de Tatiana Faia.

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sopros, o Deutsch 803 de Schubert. Esse concerto será então, irá realizar-se hoje às 21 horas, às 9 da noite, na Igreja da Boa Hora, aqui em Lisboa, concerto com entrada livre e com solistas da Metropolitana. Apresentam então estes 8 músicos, apresentam o Octeto em Fá Maior, Deutsch 803 de Schubert, uma obra concebida então para dois violinos, viola, violoncelo, contrabaixo, clarinete, trompa e fagote. Hoje, 9 da noite, os solistas da Metropolitana, são Nuno Silva no clarinete, Lourdes Carneiro fagote e Daniel Canas na trompa. Depois temos as cordas, José Pereira e Nuno Rodrigues nos violinos, Joana Cipriano na viola, Nuno Abreu violoncelo e Vladimir Kuznetsov no contrabaixo. Hoje, 9 da noite, Igreja da Boa Hora, aqui em Lisboa, com concerto com entrada livre. E vamos ouvir o andamento inicial desse Octeto em Fá Maior de Deutsch 803 de Franz Schubert.

0: Escutámos o primeiro andamento do Octeto para Cordas e Sopros, Octeto em Fá Maior, Deutsch 803 de Franz Schubert. Esta é uma gravação com a Academia, elementos da Academia de St. Martin in the Fields. E esta obra, esta talvez uma das, talvez não, certamente uma das obras mais notáveis do início do século XIX, no contexto da música de câmara. Esta obra será interpretada também, este octeto em Fá Maior de Schubert, será interpretado num concerto por solistas da Metropolitana, concerto que se realiza hoje às 9 da noite, 21 horas, na Igreja da Boa Hora, em Lisboa. Um concerto com entrada livre. E outras temáticas diferentes, soubemos há pouco a vencedora, quem é o vencedor, neste caso a vencedora do Prémio da Literatura. Paulo Alves Guerra, temos então Anne Carson, bom dia. Anne Carson que ganhou, e o Luís Caetano há pouco acertou.
1: Adivinhou em... Sim, com um dos mais belos poemas de Anne Carson, da Beleza do Marido.
0: Que escutámos há pouco na Vida Breve. E Anne Carson, Paulo, o que nos dizes sobre esta canadiana que arrecadou então este Prémio Nobel da Literatura?
1: Bom, antes de mais, é uma escritora que Lídia Jorge admira profundamente. Estavam as duas fadadas para receber o Nobel. Anne Carson vai recebê-lo no dia 10 de dezembro. Multipremiada, bem representada em Portugal, com dois títulos essenciais, além da Beleza do Marido, também a Autobiografia do Vermelho, salvo erro, publicada em 2017, com a tradução do João Concha e do Ricardo Marques, quer querer, estou a dizer de cor. A Autobiografia do Vermelho apresenta-se como um romance em verso, essencialmente baseado num episódio da mitologia grega relativo àqueles trabalhos de Hércules, no qual este semideus tem de mandar um monstro ao lado vermelho que vive numa ilha vermelha, pastoreando o gado vermelho. Tudo isto é importante porque Anne Carson ganha a vida como professora de estudos clássicos, é tradutora do grego antigo, pegou num poema escrito em grego antigo pelo poeta lírico Estesícoro, que vai narrando a morte de Gerião às mãos de Hércules. Quanto ao livro mais conhecido, A Beleza do Marido, traduzida em Portugal por Tatiana Feio, é um ensaio ficcional que se apresenta em 29 tangos. Ouvimos um desses tangos.
0: Foi exatamente um excerto na Vida Breve.
1: Com Luís Caetano a adivinhar completamente a premiada. Tem como ponto de partida a noção de Keats, um poeta inglês do século XIX, que vai desfiando sobre a verdade e o poder da beleza. Ora, é um ensaio que está repleto de referências, muitas referências à Antiguidade Clássica. Constitui um relato poético sobre um antigo amor que dá lugar a um casamento falhado, um tango que pode ser dançado até ao fim. E para que a música regresse de imediato à Antena 2, vamos a umas palavras breves de um desses tangos, que não é o poema que passou antes do meio-dia na Antena 2. É o poema Limpar os teus cascos aqui é uma dança em honra da uva, que através da história tem sido um símbolo de festividade e alegria, para não mencionar de analogia da noiva enquanto flor por colher. Bom, vamos mais devagarinho. O que é que nos dizem as palavras de Anne Carson que cantam sob a tradução de Tatiana Feio? Cheiro, nunca me hei de esquecer. Lá fora, através da vinha. Um lugar de pedra, talvez uma arrecadação ou uma câmara frigorífica em desuso. Outubro, algum frio. Feno no chão. Tínhamos ido à quinta do avô dele para dar uma ajuda a pisar as uvas para o vinho. Não podes imaginar como é se nunca o fizeste. Como bulbos endurecidos de seda vermelha e molhada a explodir debaixo dos teus pés, entre os dedos dos pés e pernas acima, abraços, cara, salpicando por todo lado. Atravessa logo pela roupa adentro. Sabes? Foi o que ele disse, enquanto calcávamos para cima e para baixo. O que é que se pode dizer mais sobre Anne Carson, além de ser perita em cultura e línguas clássicas, que tem ganho muitos prémios? Um dos que ela mais gostou de ganhar, disse uma vez numa entrevista a um jornal norte-americano, foi o prémio Princesa das Astúrias de Letras. Na altura, o júri disse que Anne Carson era uma das mais destacadas escritoras do presente do nosso tempo, que atingiu níveis de intensidade intelectual e solvência que a colocam entre os mais destacados escritores da atualidade. Anne Carson já está no panteão das letras.
0: Muito bem, Anne Carson, voltaremos certamente a este assunto.
1: E damos os parabéns ao Luís Caetano.
0: E damos os parabéns ao Luís por ter adivinhado efetivamente que seria Anne Carson. Anne Carson nasceu em Toronto, então, a 21 de junho de 1950. Arrecadou então o Prémio Nobel da Literatura. Voltaremos a esse assunto certamente ao longo da emissão na Antena 2. Para já ficamos com a música coral escrita no século XIX por Josef Rheinberger.

Escutámos música de Josef Rheinberger, compositor que viveu em pleno século XIX. Ouvimos Ave Maria e Alma Redemptoris Mater, de um conjunto de hinos marianos, o Opus 171. Uma gravação que contou com as vozes de Lydia Teuscher, Christian Müller e também Godspeer ao piano. E a música de Josef Rheinberger estará presente, música para o órgão, parte importante, aliás, da sua produção musical. A música de Josef Rheinberger, bem como de Brahms e Maurice Dureflet, música para o órgão, estará presente num recital dado por Sérgio Silva, que será dado hoje, daqui a pouco, ainda se estiver por Lisboa, ainda poderá assistir a este concerto, ou pelo menos a parte deste concerto, será daqui a pouco, perto da 1 da tarde, na Igreja de Nossa Senhora de Fátima, em Lisboa. Pode aproveitar ainda, porque é de entrada livre, é um concerto do ciclo áureo, que vai decorrer começou ontem, dia 7, até 6 de dezembro, precisamente neste espaço, na Igreja de Nossa Senhora de Fátima, em Lisboa. O concerto de hoje é então daqui a pouco, um pouco antes da 1, e que inclui obras de Josef Rheinberger, Johannes Brahms e Maurice Dureflet, com o organista Sérgio Silva. Um ciclo, já agora acrescentamos que é um ciclo que irá decorrer durante este espaço, como referido, desde ontem até 6 de dezembro, e que propõe uma homenagem ou evoca a figura de São Francisco de Assis, o seu legado espiritual e humano, e nos 8 séculos passados, sobre a sua morte. Hoje então, daqui a pouco, aqui na Igreja de Nossa Senhora de Fátima em Lisboa, Sérgio Silva e a música para o órgão de Rheinberger, Johannes Brahms e Maurice Dureflet.

O prelúdio, o primeiro andamento da sonata para órgão número 1 em dó menor de Josef Rheinberger, uma gravação com o organista Wolfgang Rubsam. E ficamos ainda com a música de Rheinberger, agora a música orquestral. Vamos ouvir a abertura académica, opus 195.

Escutámos a abertura académica, o Opus 195 de Josef Rheinberger, compositor que viveu em pleno século XIX. Uma gravação com a Brandenburgische Staatsorchester de Frankfurt, a direção de Nikos Ratinaos. E vamos regressar aos concertos. Este leva-nos até ao auditório do Centro Cultural Casa Piano, na Rua dos Jerónimos, número 7, aqui em Lisboa. Um concerto que irá realizar-se hoje às 18 horas e contará com solistas da Metropolitana. Serão Jérôme Arnouf na trompa e um conjunto de cordas, José Teixeira e Olívia Andrade nos violinos, Sérgio Sousa viola, Catarina Gonçalves violoncelo, apresentam um quarteto de Mozart e um quinteto para trompa e cordas, escrito por Louis-François Dauprat, este um compositor francês que nasceu no final do século XVIII, 1781, compositor e também um virtuoso da trompa. O músico morre em 1868 e legou-nos então várias obras, numerosas obras que incluem o instrumento, um ou mais instrumentos, já lá vamos. São então os solistas da Metropolitana, que se apresentam hoje, alguns solistas da Metropolitana, que se apresentam hoje às 18 horas. Auditório do Centro Cultural Casa Piano, na Rua dos Jerónimos, número 7, aqui em Lisboa. Um concerto, aliás, inserido no ciclo de concertos Música em Festa, Sons pela Cidade. E vamos escutar a música, então, desse compositor, Louis-François Dauprat, compositor e virtuoso da trompa. Vamos escutar uma obra que o músico nos legou, para quatro trompas, o quarteto Opus 8.

O quarteto para quatro trompas, o Opus 8 do compositor Louis-François Duprat, este francês que viveu, nasceu no final do século XVIII, em 1781, e morre em 1868. Compositor e virtuoso da trompa, legou-nos então numerosas obras que incluem o instrumento, entre as quais esta obra, que não uma, mas quatro trompas. Este é um disco da Brilliant consagrado à música de Louis-François Duprat, tendo como figura central o trompista David Fleury, que dirige esta gravação e que dirige este conjunto de músicos na música de Louis-François Duprat. E Louis-François Duprat estará representado também, bem como Mozart, num concerto que se irá realizar hoje às 18 horas no auditório do Centro Cultural Casa Piano, na Rua dos Jerónimos, número 7, aqui em Lisboa. Um concerto do ciclo A Música em Festa, Sons pela Cidade, com solistas da Metropolitana. Vão então estar nesse auditório Jérôme Arnouf na trompa e nas cordas José Teixeira Olívia Andrade no violinos, Sérgio Sousa Viola, Catarina Gonçalves Violoncelo. Interpretam a música de Mozart e do citado Louis-François Duprat. 18 horas, auditório do Centro Cultural Casa Piano, Rua dos Jerónimos, número 7, aqui em Lisboa, hoje, então às 18 horas. E estamos a 7 minutos da 1 da tarde, antes de encerrarmos este programa, sempre ao final da manhã da RTP Antena 2. Vamos ainda falar de um outro concerto, outros concerto com solistas da Metropolitana, que se intitula Da Oração à Dança. Irá decorrer hoje às 19 horas e amanhã terá repetição na Ordem dos Contabilistas Certificados em Lisboa. O primeiro hoje às 19 horas no Espaço M, na sede da Metropolitana, também em Lisboa, e amanhã 21 horas na Ordem dos Contabilistas Certificados em Lisboa. São então Sérgio Charrinho no trompete, Agnes Sarosi no violino e Savka Konjukusic no piano. Vão interpretar obras para esta formação também pouco comum, com trompete, violino e piano, obras de vários compositores, entre eles o músico de quem vamos escutar a finalizar o programa de seguida, Erik Ewassen. Vamos então ficar referindo 19 horas, então Espaço M, sede da Metropolitana aqui em Lisboa, e amanhã 21 horas, Ordem dos Contabilistas Certificados também em Lisboa, da Oração à Dança com solistas da Metropolitana. E vamos então finalizar este espaço do fim da manhã da RTP Antena 2, espaço sempre entre as 10 e as 13 horas com Pedro Rafael Costa. Vamos então escutar a música desse compositor norte-americano, Erik Ewassen, um músico que nasceu em 1954, conta atualmente com 72 anos de idade. Vamos então encerrar o programa de hoje com o final, o Allegro molto final de um trio para essa formação, trompete, violino e piano. Um conjunto de gravação com um conjunto de músicos japoneses, liderados pelo trompetista Tomoyuki Asegawa. Ficamos então com o final desse trio, a música de Erik Ewassen.

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Ora viva, seja bem-vindo a mais uma tarde com a RTP Antena 2, agora 13 horas e 3 minutos. Meio-dia e 3 nos Açores, Mafalda Serrano a fazer-lhe companhia até às 4 da tarde, nesta quinta-feira, dia 8 de outubro, marcada pelo anúncio de Anne Carson, nascida em 21 de junho de 1950 em Toronto, no Canadá, poeta, ensaísta, tradutora, professora de literatura clássica, prémio Nobel, e também a memória de um livro, A Beleza do Marido, 2001, 25 anos passados, sobre um livro composto por 29 tangos sobre a dissolução de um casamento. Música também para escutarmos com o regresso à literatura na segunda hora de viagem, a última edição, com Luís Caetano. Abrimos também a agenda de concertos, mas agora eu volto daqui a pouco. Deixemos passar a música.

0: A tarde que começa com Astor Piazzolla, tocado por Gillian Lloyd Webber, também John Lenihan, o violoncelo a marcar a entrada num universo, talvez, de um livro. Olá, Paulo Alves Guerra, boa tarde.
1: Viva.
0: É sempre um gosto falarmos sobre boa literatura, e neste caso, com um motivo bem especial. Nós escutámos há pouco Oblivion, de Astor Piazzolla, um dos tangos mais conhecidos, salvo erro, de 1982, para um filme intitulado Enrico IV, de Marco Bellocchio, e com este título tão melancólico e contemplativo, que provavelmente é o exemplar do Tango Nuevo que nos pode levar a entrar nas páginas escritas pela Anne Carson. Qual o livro que aqui referimos? É um deles apenas. No entanto, existem muitos mais. A Beleza do Marido é de 2001.
1: Com a tal referência ao tango?
0: Com a tal referência ao tango. É um livro composto por uma série de tangos, 29, salvo erro, não é? Creio que sim, 29 tangos.
1: Como exatamente. Chama a autora? Tem como ponto de partida a noção do John Keats, um poeta inglês do século XIX, sobre a verdade e o poder da beleza. Mas há mais livros. Editados em Portugal há pelo menos mais três, e todos na mesma editora, que apostou forte, que é a Não Edições. Vamos aos títulos?
0: Vamos aos títulos. Há o Eros, o Doce Amargo, de 1986, sim. E depois temos a autobiografia do Vermelho.
1: Um romance em verso, de resto, como ela gostou de apresentar.
0: Exatamente, e a Beleza do Marido, então, e depois Nox, de 2010, por exemplo. É uma autora nascida em 1950, uma autora de língua inglesa e conhecida pelos seus livros de poesia,
1: muito
0: com uma ligação muito interessante à literatura grega antiga. Segundo sabemos, foi a primeira mulher a ganhar o T.S. Eliot Prize. O que é que podemos dizer sobre esta autora, sobre Anne Carson, neste dia tão especial, com o reconhecimento do Prémio Nobel?
1: Podemos dizer que ela está profundamente marcada pela Antiguidade Clássica, que o mundo greco-latino a envolve por inteiro, e podemos retomar um argumento do júri do Prémio Princesa das Astúrias, que ela ganhou em 2020, e é um dos prémios de que ela mais se orgulha. Na altura, o júri disse que ela foi capaz de construir uma poética inovadora, onde a vitalidade do grande pensamento clássico funciona como se se tratasse de um mapa que convida a esclarecer as complexidades do mundo presente. É um trabalho que mantém um compromisso com a emoção, com o pensamento, com o estudo da tradição, e com a renovada presença das humanidades como forma de alcançar uma melhor consciência do nosso tempo. E voltemos sempre à Beleza do Marido, porque é o livro mais referido, mais editado. Ela, Anne Carson, doutorou-se em 86 com uma tese sobre Safo, onde, aliás, foi terminar os estudos em St. Andrews, na Escócia, uma especialista em cultura e línguas clássicas e em literatura comparada, mas também com o gosto pela antropologia, pela história, pela publicidade. E é uma das mais importantes escritoras do nosso tempo, e que Lídia Jorge, que estava também referida para o Nobel, muito admira. Aliás, ela já o disse mais de uma vez. E chegamos ao tango?
0: E chegamos ao tango. Embora haja um livro que para mim sempre foi muito curioso, que é o Eros, de Bittersweet, que é um livro de 1986, que é um estudo sobre o desejo amoroso a partir da tal literatura e do pensamento antigo. E ainda um outro, que é o Glass, Irene and God, que é um livro de poesia e ensaio marcado, de novo, com esta temática do amor em primeiro plano, a perda e a relação com a linguagem. É, de facto, uma literatura com a presença do corpo, onde não há uma separação entre o pensamento e o pensamento da emoção, a erudição clássica, o desejo, o humor, a dor e a tal experiência cotidiana que aparecem frequentemente na mesma página, aliás, como acontecia com a obra primeira, os primeiros livros, e não apenas, de Lídia Jorge. Esta contínua atenção ao cotidiano, isto para criarmos apenas aqui uma ponte muito imediata de ligação. E é uma escrita muito fragmentária, eu que sei, muito inteligente e também muito musical, daí a relação com o tango. Qual é, Paulo Alves Guerra, para ti a primeira sensação ao saber da notícia de Anne Carson, aliás, aqui avançada antes do meio-dia por Luís Caetano, e nós voltaremos seguramente a este programa, A Vida Breve, que é precisamente sobre este livro que referimos, baseado nos 29 tangos, A Beleza do Marido. Qual foi, Paulo Alves Guerra, para ti, a primeira ideia que te surgiu, aquilo que imediatamente aflorou o teu espírito ao saber do prémio concedido a Anne Carson?
1: O cheiro.
0: Porquê o cheiro? Porquê? O perfume? Porquê o aroma?
1: Nunca me hei de esquecer. Lá fora, através da vinha, um lugar de pedra, talvez uma arrecadação ou uma câmara frigorífica em desuso. Outubro, algum frio, feno no chão. Tínhamos ido à quinta do avô dele para dar uma ajuda a pisar as uvas para o vinho. É um dos poemas mais citados no Canadá, de Anne Carson. Tem uma tradução primorosa, apetece dizer, de Tatiana Faia, que é a tradutora do poema que ouviremos mais adiante, apresentado por Luís Caetano. E o que é que nos diz mais este poema à volta do cheiro? Diz-nos isto: não podes imaginar como é se nunca o fizeste. Como bulbos endurecidos de seda vermelha e molhada a explodir debaixo dos teus pés. Entre os dedos dos pés e pernas acima. Braços, cara, salpicante por todo o lado. Atravessa logo pela roupa adentro, sabes? Foi o que ele disse enquanto calcávamos para cima e para baixo, na cuba. Quando as despires, vais estar toda suja de sumo. Os olhos dele levantaram-se para mim e disse: vamos conferir. Nua, no lugar da pedra, era verdade. Manchas pegajosas, pele. Eu deitei-me no feno, segue a tradução de Tatiana Faia, deitei-me no feno enquanto tudo à minha volta se mexia também. Aquele cheiro de terra revirada e plantas arrefecidas, e a noite a cair e a velha cuba a fumegar ao de leve lá fora no crepúsculo. E segue por aqui o poema de Anne Carson. É um poema extenso, de A Beleza do Marido, um ensaio ficcional dos tais 29 tangos, com a Não Edições a proporcionar-nos esta leitura.
0: Paulo Alves Guerra, é um gosto escutar esta escrita de Anne Carson. Eu pensava que, de facto, não sendo o aroma um motivo central, ou sequer recorrente, como existem outros, como a memória, o desejo, o corpo e a tal perda de que falamos, de facto aparece mesmo com esta forma de percepção que é física, fugaz e que é efetivamente pré-racional e que chega ao corpo antes de ser transformada em pensamento. Um pouco como música, é mesmo assim a escrita de Anne Carson que nos fala nesta beleza do marido com esta intensidade imensa. E podemos concluir então, lembrando quem nos escuta, de que Anne Carson é isto exatamente, e por isso convidamos Paulo Alves Guerra para vir aqui a conversar um pouco connosco, já que esteve no programa da manhã.
1: Como Kafka disse no fim, não me valeu de nada saber nadar. Sabes, eu afinal não sei nadar. Dá-se o caso de mais de 90% de todas as espécies de uva cultivadas serem variedades de Vitis vinifera. A uva do velho mundo, ou europeia, as uvas nativas da América derivam de certas espécies de vitis e diferem pelo seu odor intenso, bem como pelo facto de a casca se separar da polpa tão liquidamente. Em Dan Carson, a uva ideal para o vinho é aquela que é facilmente esmagada. Estas coisas aprendi-as com o avô, quando nos sentámos na cozinha à noite a descascar castanhas. E também que, sob circunstância alguma, me devia casar com o neto, a quem ele chamou Trágicos, palavra do campo que tanto significa trágico como bode.
0: É belíssima, de facto, esta escrita, e ao longo de toda a sua carreira, Anne Carson foi sempre conciliando a escrita de poesia com o trabalho de tradução e o ensino em várias universidades. Quase toda a sua produção literária se tem centrado neste cruzamento entre a obsessão do filólogo pelas palavras e o desejo do poeta de encontrar novos significados. É mesmo a própria autora que identificou a etimologia das palavras como ponto de partida de toda a sua obra, assim destacado pela Academia, que lhe concede hoje o Prémio Nobel, sobretudo então uma obra feita em torno de Eros, do corpo e da memória, que esta dimensão sensorial pode mesmo ser lida. E, por exemplo, no livro que há pouco referi, Eros, de Bittersweet, Carson vai pensando o desejo como algo que pode ser produzido pela distância e pela ausência, o aroma que pode ser entendido dentro desse universo sensorial no qual a presença de alguém é simultaneamente proximidade, falta, distância e, sobretudo, esta imensa doçura e intensidade. Paulo Alves Guerra, proponho que regressemos então à música. Daqui a pouco, mais à frente, A Vida Breve vai regressar com Anne Carson e Luís Caetano. E, por agora, a obra de um músico, há pouco Astor Piazzolla, agora a obra de um músico português que tem fortes ligações à literatura Eurico Carrapatoso.
1: Vamos ouvir? Coisa lá dentro.
0: Vamos ouvir?
1: Vamos a isso.
0: Uma alegoria.

Ouvimos de Eurico Carrapatoso a composição intitulada Alegoria, interpretação de Eduardo Jordão com Samuel Santos. Anteriormente, e a abrir esta primeira hora da tarde com a RTP Antena 2, Astor Piazzolla, Oblivion, tocado por Gillian Lightweber e John Lenehan.

pequeno poemário de Sofia, uma obra de Eurico Carrapatoso, um coral a capela composto em 2004 para coro misto, como ouvimos, com o ponto de partida escolhido a partir de três poemas de Sofia de Mel Brainer. Anderson, escolhemos Apesar Pudesse Eu e Se, de acordo com a escrita musical também de Eurico Carrapatoso, com esta extraordinária clareza, depuração iluminizada da poesia de Sofia, que hoje nos conduz também na tarde em que Anne Carson estará connosco como menção à atribuição do Prémio Nobel. O elogio da palavra agora por outras geografias e tempos da grande música.

Serva-te a grande empresa e reserva-te para grandes feitos, assim, a área de Giovanni Battista Pesetti, uma área da ópera Alessandro nell'India, que foi estreada em Veneza em 1732, sobre um célebre libreto de Pietro Metastasio. E nesta cena que ouvimos, Alexandre Magno vai perdoar a Timagene, mas vai exortá-lo a recuperar a honra. E esta área foi aqui trazida por Xavier Sabata, com o disco que se intitula L'Alessandro Amante. Ouvimos este canto com Dani Espasa e também o agrupamento Vespres d'Arnari. Música hoje com ligação não apenas à literatura, mas também ao universo da antiguidade, ao universo de Eros, Safo, e o regresso ao mundo do tango no final da terceira hora de viagem com a RTP Antena 2, numa tarde que vai recuperar A Vida Breve, de Luís Caetano, para ouvirmos, nomeadamente, sobre um livro bem especial, A Beleza do Marido. Já aqui dele falámos, um ensaio ficcional em 29 tangos que recuperaremos no final da viagem.

Escutámos de Josef Mislivesek o concerto para teclado número 2, na tonalidade de Fá maior. É uma gravação que nos traz Claire Hammond com a Orquestra de Câmara Sueca, dirigida por Nicholas McGagan. É um álbum inteiramente dedicado à música completa para teclado, uma gravação que data de 2018 com edição do ano seguinte, de 2019. Até ao final desta hora, o regresso à obra deste compositor, que connosco vai até a hora certa, Il caro mio bene.

0: Ouvimos a música de Josef Myslivecek, de Armida Il Caro Mio Bene, é uma ária de Rinaldo. A interpretação pertenceu a Vaclav Lux com Simona Saturova. Acertamos o relógio agora, quase 14 horas, quase 13 nos Açores, e damos entrada numa segunda hora que vai ser marcada, aliás, como toda esta tarde, com a notícia do dia, a atribuição do Prémio Nobel a Anne Carson pela sua imensa obra. A Beleza do Marido, hoje num fragmento aqui avançado por Luís Caetano, antes, aliás, do anúncio do prémio. A autora nasceu a 21 de junho de 1950 em Toronto, no Canadá, e estará connosco também Luís Caetano mais adiante para sabermos algo mais sobre esta autora agora premiada.
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0: 2 horas e 1 minuto, 13 e 1 nos Açores, Mafalda Serrano consigo ao longo da tarde, de segunda a sexta-feira na RTP Antena 2, todos os conteúdos que levamos até si.

Notas a abrir a segunda hora da tarde com RTP Antena 2, Outono, obra de Eurica Rabatuso, que faz parte do álbum intitulado Canções Sem Palavras. Revisitamos hoje, ao longo da tarde, este disco e a obra de Eurica Rabatuso, agora com Eduardo Jordão e Samuel Santos, na primeira hora, à escuta de Alegoria, e agora esta obra que nos leva ao universo de Claude Debussy, com a música de cena criada para a recitação de 12 poemas de Pierre-Louis, que evocam a antiguidade sensual e imaginária através da música com duas flautas, duas harpas e Celeste, é um universo de desejos, corpo e memória que talvez possa encontrar de um outro modo e de uma outra forma uma ressonância com a escrita de Anne Carson, Prémio Nobel, hoje anunciado, e com a sua obra numa revisitação contínua da Grécia Antiga. São as 12 canções de Billy Tiss, de Claude Debussy, foram criadas entre 1900 e 1901, com a tal música de cena para a recitação dos poemas de Pierre-Louis, que os apresentava como traduções de uma poetisa grega imaginária, Billy Tiss. A música é então escrita para esta composição, para este agrupamento, duas flautas, duas harpas e Celeste, na tradução musical delicada, sensual, de uma antiguidade aqui idealizada também com a voz de Catherine Deneuve.

12 canções de Bilitis, de Claude Debussy, compostas entre 1900 e o ano de 1901, música de cena para a recitação dos poemas de Pierre Louis, que os dava a escutar como traduções de uma autora grega, Bilitis, uma autora imaginária, música escrita para uma formação com duas flautas, duas harpas e celesta, que a escutámos com a recitação de Catherine Deneuve, acompanhada pelo ensemble Viena-Berlim, numa gravação da Deutsche Grammophon, datada do início da década de 1990. Abrimos a agenda de concertos antes de regressarmos com a presença de Luís Caetano e a referência à obra de Anne Carson, à tarde com a RTP Antena 2, lembrando que hoje, quinta-feira, pelas 20 horas e amanhã, sexta, pelas 19, o grande auditório da Fundação Carlos Gulbenkian, em Lisboa, recebe Yael Homson ao piano, com a Orquestra Gulbenkian. Andrei Boreiko é o maestro que vai dirigir. Sergei Prokofiev, segunda obra, e Dmitri Shostakovich, primeiro. No momento intermediário, portanto, entre Sergei e Prokofiev, vamos ouvir o concerto para piano e orquestra número 2, e com Dmitri Shostakovich o concerto vai encerrar com a Sinfonia número 1. Para abrir a estreia da obra Celebration, de Carlos Caires, uma obra que resulta exatamente de uma encomenda, a estreia nova de uma obra na Fundação Carlos Gulbenkian, nas celebrações dos 70 anos da instituição, e é uma estreia em dois concertos que já estão esgotados. No entanto, vale mesmo a pena referir que é uma estreia absoluta, encomenda da Fundação Carlos Gulbenkian, e que a música de Carlos Caires está presente também com hoje, agora com a Banda Sinfónica de Alcobaça e Rui Carreira.

0: Escutamos Procissão de Carlos Caires, música deste compositor para ouvir também hoje, esta noite e amanhã. Desta vez, aqui na tarde com a RTP Antena 2, ouvimos a Banda Sinfónica de Alcobaça com Rui Carreira, interpretando este excerto do álbum intitulado Os Sons em Volta, Procissão, a propósito da estreia da obra Celebration de Carlos Caires. Vai ser hoje às 20 horas no grande auditório da Fundação Carlos Gulbenkian, também repetição amanhã às 19h. E é o Leonson ao piano com a Orquestra Gulbenkian, Audrey Borico, e a estreia absoluta desta encomenda da Fundação Carlos Gulbenkian, que vai abrir o concerto, que depois prossegue com Sergei Prokofiev e Dmitri Shostakovich. Agora na tarde com a RTP Antena 2 vamos pedir ao Luís Caetano, que já se encontra aqui connosco. Olá, Luís Caetano, boa tarde.
1: Olá, Mafalda, boa tarde a todos.
0: É um gosto imenso sabermos aqui na RTP Antena 2 que temos uma bola de cristal que nos deixa adivinhar, inclusivamente, quem é o grande escolhido do Prémio Nobel de 2026. Como é que foi? Como é que aconteceu esta?
1: Era bom, era bom. Mas não, de facto, tenho orgulho e temos orgulho de ter passado Anne Carson 5 minutos antes do anúncio do Comitê Nobel. Às 11h55, A Vida Breve, passou um dos seus tangos do livro A Beleza do Marido. É um livro feito de poemas a que ela chama tangos. E, de facto, enfim, não há como fugir. Era considerada uma das favoritas, não. E isto leva-nos para uma reflexão um pouco longa, que é...
0: Vamos a isso.
1: Nós vivemos cercados, neste momento, uma das falências do nosso tempo é a questão das apostas. Isso acontece com as raspadinhas, mas acontece também com o vício. Isto parece que não tem nada a ver com uma Nobel da Literatura acabada de anunciar, mas a mim encanita-me um pouco, e a muitas pessoas, que esta tentação das apostas ande por aí, especialmente nos mais jovens, os clubes de futebol, a liga de futebol. Tudo isto é patrocinado por empresas de apostas que se instalaram, que movimentam milhares de milhões em todo o mundo. Ora, é claro que isto também tem a ver com o Prémio Nobel da Literatura, porque quando nós falamos em favoritos, falamos de casas de apostas. Pessoas que apostaram, ou porque entendem que alguém é favorito, ou porque souberam do primo, da amiga, do tio, do senhor que na Suécia limpa a casa de alguém do júri. E, portanto, nós não podemos... Anualmente, uma certa tribo literária, e não só, todos os meios de comunicação mundiais começam a falar dos favoritos. E o Prémio Nobel da Literatura tem este charme. Isto não acontece com outros Nobel. Não acontece com o da Medicina, o da Física ou da Economia. Só acontece com o da Literatura, porque há um charme especial na arte, na literatura. E, portanto, ficamos empolgados com a possibilidade daquele escritor que já lemos poder vir a ser Nobel, ou daquele de que nunca ouvimos falar poder ser Nobel. Este ano, os meios de comunicação social portugueses estavam particularmente, vamos utilizar a palavra, excitados, porque surgiu o nome de Lídia Jorge enquanto uma das favoritas. Mas, quando nós paramos para pensar, isto é uma casa de apostas, é a Ladbrokes ou coisa assim, que nós nem sequer temos acesso em Portugal. Portanto, através da internet é preciso ter um daqueles VPNs, porque se o utilizador estiver identificado em Portugal, não tem acesso. Quer dizer que alguém apostou em Lídia Jorge. E depois também surgiu o nome de Gonçalo M. Tavares. E, de facto, nós começamos a pensar: quando é que volta um Nobel da literatura à língua portuguesa? Já lá vão 28 anos. E, portanto, está no ar língua portuguesa, atenção, porque o Brasil nunca teve um Prémio Nobel da Literatura, e há vários anos que se considera que o próximo Nobel da Língua Portuguesa pode muito bem ir para o moçambicano Miyakoto. Depois vem também, enfim, alguns nomes no Brasil e, claro, dois nomes da literatura portuguesa, de que cimeiros, Lídia Jorge e Gonçalo M. Tavares. Estou aqui a dar uma grande volta para dizer que, claro, que isto vamos acompanhando os favoritos. Anne Carson era uma das favoritas, tal como Kan Xue, tal como Cristina Rivera Garza, uma escritora mexicana que eu entrevistei já em 2012. Eu tinha um feeling que eu seria Cristina Rivera Garza ou seria Anne Carson, porque, e depois aqui saltamos do mundo das apostas, que é um mundo um pouco sinistro, se conseguirmos abstrair-nos desta brincadeira a que nos dedicamos todos os anos com os favoritos para o Nobel, saltamos para uma espécie de lógica de psicologia do Comitê Nobel. Como sabemos, o Comitê Nobel atravessou períodos um pouco sombrios em 2018, a ponto de não ter sido atribuído o Nobel da Literatura. Depois acabou por ser atribuído em 2019, por causa de fugas de informação, de casos de assédio sexual, tudo isso. O que se passa, e é evidente, é que a disparidade entre homens e mulheres em termos de Nobel da Literatura é gritante, chocante, vergonhosa. Creio que são 122. Uhum. Em 122 Nobel só há 19 mulheres. É algo assim, não tenho bem o número de cor. Portanto, era muito provável que fosse para uma mulher e era muito provável que não viesse para a Europa, porque os dois últimos, Krasnauer cai o ano passado e já não sei quem foi ainda. Não era provável que viesse para a Europa, era provável que fosse uma mulher. Resumindo e baralhando, Anne Carson era de facto uma das favoritas e temos o gosto de a ter dado a escutar em voz própria, 5 minutos antes do Comitê Nobel a anunciar como a imortal das letras de 2026. E se calhar podemos revisitar esse poema do livro A Beleza do Marido. É o Tango 12, vamos ouvi-lo.
2: 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She is watching him. I'm sorry, he says. Do you believe me? Watching him. I never wanted to harm you. Watching him. This is banal. It's like Beckett. Say something. I believe, she says, your taxi is here. He looked down at the street. She was right. It stung him, the pathos of her keen hearing. There she stood, a person with particular traits, a certain heart, life beating on its way in her. He signals to the driver, 5 minutes. Now her tears have stopped. What will she do after I go, he wonders. Her evening. It closed his breath. Her strange evening. Well, he said. Do you know, she began. What? If I could kill you, I would then have to make another exactly like you. Why? To tell it to. Perfection rested on them for a moment, like calm on a lake. Pain rested. Beauty does not rest. The husband touched his wife's temple and turned and ran down the stairs.
1: Aqui está o nosso negócio legítimo. Agora vamos até lá atrás, ao quarto escuro onde faço o dinheiro a sério. Queres ver como as coisas corriam do ponto de vista do marido? Vamos até lá atrás. Ali está a esposa, agarrando os cotovelos com as mãos e de frente para o marido. Lágrimas não, diz ele. Lágrimas outra vez não. Mas ainda assim elas caem. Ela observa-o. Desculpa, diz ele. Acreditas em mim? Observa. Nunca te quis magoar? Observa. Isto é banal. Parece Beckett. Diz alguma coisa. Creio que chegou o teu táxi, disse ela. Ele olhou para a rua lá embaixo. Ela tinha razão. Aferroou o patos da aguda audição dela. Ali estava ela. Uma pessoa de traços particulares, um certo coração, a vida dentro dela a pulsar em frente. Ele faz sinal ao taxista. 5 minutos. Agora, as lágrimas dela pararam. Que fará ela depois de eu ir? Pergunta-se ele. A noite dela. Cortou-se-lhe a respiração. A sua estranha noite. Bom, disse ele. Sabes... Começou ela. O quê? Se pudesse matar-te,
3: Depois teria de inventar outro exatamente igual a ti. Porquê? Para lhe contar isto? A perfeição repousou sobre eles por um momento, como a calma na superfície de um lago. A dor repousou. A beleza não repousa. O marido tocou a têmpora da mulher e voltou-se e correu escada abaixo. Um dos momentos do poema A Beleza do Marido, da canadiana Anne Carson, que escutámos primeiro na voz da autora, depois na tradução de Tatiana Faia.
0: Luís Caetano, eu por vezes penso que gostaria muito que a rádio tivesse um ecrã, porque é uma maravilha poder ver os teus olhos que brilham. Já uma vez um entrevistado teu disse isto e depois tu iludiste o assunto e foste-te embora quase.
1: Eu acho que é muito bom sentirmos o reconhecimento da poesia. Não foram muitos os poetas, pelo menos nos últimos anos, e a poesia é daqueles Nobel em que nós dizemos boa, bem escolhido, bem atribuído. E estava a sentir-te e a ouvir-te também sobre o deslumbre perante a poesia de Anne Carson, que já conhecias. Poesia que às vezes se derrama para outras formas. É literatura, às vezes cansa um bocadinho catalogar as coisas, meter em gavetas. É verdade que é poesia, mas muitas vezes foge da forma da poesia. E também, e é muito feliz de facto, é muito emocional sentirmos que num mundo cada vez mais sinistro, cada vez mais em decadência e a estupidificar, que alguém leu esta poesia e um grupo de pessoas disseram: vamos sublinhar a força dela. E assim o fizeram, e ao sublinhar a força dela, sublinham também toda uma história literária, porque Anne Carson, tal como Sofia, que referias há pouco de microfone fechado, bebe muito das raízes da literatura, da cultura clássica, de que é uma conhecedora e
0: da filosofia, claro.
1: Da filosofia também. Saúda-se também o facto de termos vários livros de Anne Carson publicados no nosso país, nomeadamente, e aqui quero sublinhar e espero conversar com o editor João Concha ainda hoje, os quatro livros da Não Edições que com regularidade nos têm dado as obras de Anne Carson. João Concha, que é também tradutor de um desses livros, a autobiografia do Vermelho, tenho aqui quatro deles. Adquiri um e depois o João Concha ouviu e teve a gentileza de me enviar outros há alguns anos, mas também, portanto, eu referi quatro: Autobiografia do Vermelho, Água Lisa, Vidro, Ironia e Deus e A Beleza do Marido, mas também Homens nas Horas Vagas. Portanto, a Não Edições tem cinco livros de Anne Carson, mas a Companhia das Ilhas publicou também em 2023 Antigotriz e também as edições 70 publicaram no final de 2024 Eros, o Amargo e Doce, uma meditação sobre o amor na literatura e na filosofia da Grécia Antiga. É esta ligação que ela tem muito curiosa. Eu faço um trabalho que me dá particular gozo, mas que às vezes é muito saturante, porque tenho que encontrar os poetas a dizerem os seus poemas. Isso às vezes não é fácil. De vez em quando divirto-me imenso aqui na escuridão das madrugadas da rádio a encontrar um poeta chinês ou árabe, porque utilizando as tecnologias vou conseguindo ver o que é que está traduzido em Portugal. Portanto, não só tem o poema que está traduzido no nosso país e publicado, como é preciso encontrar o poeta a dizer o poema. Isso, às vezes, no caso de línguas que não dominamos, é tarefa difícil. No caso de Anne Carson, a tarefa é que, felizmente, que bom, ela segue aquela tradição anglo-saxónica, muito particular, de dar muitas conferências em universidade, especialmente, de fazer muitas leituras públicas. Depois é preciso ouvir à espera de encontrar um dos poemas, porque nem sempre eles estão identificados, mas é um prazer. E eu conheço bem Anne Carson há alguns anos, porque para além de ler os livros, tenho assistido a essas leituras públicas dela. E são leituras públicas onde ela tem uma postura fascinante. Sóbria, sedutora, desafiante. Aliás, numa das leituras que vamos escutar ainda, e o tempo está a passar depressa. O tempo passa tão depressa na rádio.
0: Mas nós podemos passar neste trítico. Acaba por ser um trítico para uma terceira hora. À vontade, aliás, porque temos ainda o cinema para ouvir.
1: Muito bem,
0: e estamos aqui numa sala, porque a rádio, de facto, é mesmo um quadrante aberto. Nós estamos aqui de peito aberto e não apenas o microfone,
1: acima
0: a falar
1: tudo,
0: de beleza e pensar em quem nos escuta.
1: Vamos à beleza, vamos a essas. Eu estava a concluir que ela, há um dos sons em que ela desafia o público estudantil, universitário, a fazer uma espécie de coro. Portanto, ela tem esta postura lúdica, não só na escrita, mas na vida. Ela relaciona-se com um sorriso com as pessoas. Ora, vamos ouvir mais um dos tangos que está no livro A Beleza do Marido, de Anne Carson.
2: 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All myth is an enriched pattern, a two-faced proposition, allowing its operator to say one thing and mean another, to lead a double life. Hence the notion found early in ancient thought that all poets are liars. And from the true lies of poetry trickled out a question. What really connects words and things? Not much, decided my husband, and proceeded to use language in the way that Homer says the gods do. All human words are known to the gods, but have for them entirely other meanings, alongside our meanings. Gods flip the switch at will. 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He lied when it wasn't even convenient. He lied when he knew they knew he was lying. 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My heart, her heart. I often wonder what happened to her. 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
3: Mas para honrar a verdade, que é suave, divina e vive entre os deuses, temos de, com Platão, convidar a dançar a mentira que vive ali embaixo, entre a massa dos homens, ao mesmo tempo trágicos e rudes. Todo o mito é um padrão enriquecido, uma preposição de duas faces que permite ao seu operador dizer uma coisa e significar outra, viver uma vida dupla. Daí a noção, no pensamento grego arcaico, de que todos os poetas são mentirosos. E das mentiras verdadeiras da poesia gotejou uma pergunta. De verdade, o que é que liga palavras e coisas? Não muito, decidiu o meu marido, e prosseguiu a utilizar a linguagem do modo que Homero diz que os deuses a utilizam. Todas as palavras humanas são conhecidas dos deuses, mas têm para eles outros significados além dos nossos. Eles pressionam o interruptor a seu bel prazer. O meu marido mentiu sobre todas as coisas. Dinheiro, reuniões, amantes, o local de nascimento dos pais, a loja onde comprava as camisas, a ortografia do seu próprio nome. Mentia quando não era preciso mentir. Mentia quando não era sequer conveniente. Mentia quando sabia que sabiam que estava a mentir. Mentia quando isso lhes partia o coração. O meu coração. O coração dela. Muitas vezes me pergunto o que lhe aconteceu. A primeira. Há algo de puramente aguçado e incandescente acerca da primeira infidelidade num casamento. Táxis para a frente e para trás. Lágrimas. Fendas na parede onde és morrada. Fendas na parede onde és morrada. Luzes acesas até altas horas da noite. Não posso viver sem ela. Ela. Esta palavra que explode. Luzes ainda acesas de manhã. Número 7 da reunião de tangos ou poemas de A Beleza do Marido, da canadiana Anne Carson, que escutamos primeiro na voz da autora, depois na tradução de Tatiana Faia.
0: Luís Caetano, raras vezes li ou conheci ou escutei algo sobre uma descrição da traição com esta capacidade, a tal incandescência. A primeira traição, isto é de uma beleza extrema, mas ao mesmo tempo a tal beleza que é ambígua, porque em vez de redimir, a relação acaba por ser a maior perda.
3: É, e ela consegue-o transmitir de uma forma afiada, lúdica. Nunca ainda vamos, não, no primeiro que escutámos, há essa postura da mulher em que ele está desesperado e ela só lhe diz: teu táxi chegou. Este livro é, na minha opinião, muito original, A Beleza do Marido, porque aos poemas ela chama tangos. Ora, o tango associado ao casamento é a ideia de que o tango é uma dança que se leva até o fim. E o casamento é a cerimónia onde as pessoas se ficam juntas até que a morte os separe. Mas o tango é também essa tarântula em forma de música. É aquela dança do desejo dos corpos. E, no entanto, tudo isso é rasgado quando a traição acontece. E este é um livro que fala dessa maldição dos casamentos ou das relações, que é a traição. Pode ser a perda do desejo também. E depois tudo isto envolvido em múltiplas referências. Tanto creio que o livro é dedicado a Keats pela sua beleza e também evocando a beleza clássica. A Beleza do Marido é, de facto, foi o primeiro livro que li dela. É um livro que para mim me identifica.

0: 2013, portanto, foi só há 13 anos, e voltamos a pensar, então e a língua portuguesa que só ganhou uma vez em 98? Isso quer dizer que o Canadá, em 13 anos, tem dois prémios Nobel para duas mulheres, uma contista e uma poeta, sendo que isto não é estanque, ambas escrevem em noutros géneros, mas porque sempre pensei, de facto, que Margaret Atwood seria uma possível candidata a mais ano, menos ano. Eu estive com ela no Porto, no Festival de Babel, aliás. Nós trabalhamos também esta mitologia Nobel. E depois, passado uns dias, acabou-se. Vamos ter então, Ian Foss agora em Óbidos, daqui a dois dias, depois da manhã. Provavelmente já lá está. Eu, há poucas semanas, nesse Festival de Babel, estive num pequeno almoço de um hotel onde provavelmente nunca mais volta a acontecer o que aconteceu ali, e até não só em Portugal, porque estavam dois prémios Nobel, László Krasznahorkai do ano passado, o húngaro, com a polaca Olga Tokarczuk, com Salman Rushdie à minha esquerda, com Margaret Atwood à minha frente, os dois Nobel conversavam, Javier Cercas, que pode muito bem vir a ser Nobel um dia, estava à minha direita, portanto concentrou-se ali naquele festival literário, e a pessoa pensa, ok, são só pessoas que estão ali a barrar a torrada com manteiga ou a perguntar o que é que há de vegetariano para o pequeno almoço. São só pessoas, não devemos endeusar os Nobel, mas devemos sublinhar a importância e a força da literatura.
1: Então vamos acertar o relógio e daqui a pouco voltamos a este universo belíssimo e esta conversa bem presente e aberta à sua escuta. Convidamos a que permaneça connosco hoje à tarde com Luís Caetano e a referência ao Prémio Nobel dado a Anne Carson.
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1: Passam 5 minutos das 15 horas, 14:05 nos Açores. Mafalda Serrano consigo até às 4 e, claro, agora com uma presença sempre tão bem-vinda nestas tardes, Luís Caetano. Que gosto estarmos aqui a conversar sobre a Anne Carson. Que maravilha.
0: Estamos poderia todos os dias, mesmo quando o programa está gravado.
1: É verdade, mas de facto dá mesmo vontade de receber aqui mais vezes para
0: obrigado,
1: falarmos
0: Mafalda.
1: Assim.
0: Vamos agora sobre a leitura do livro Água Lisa, creio, de Anne Carson, saindo aqui destes tangos que temos estado a dançar com ela e nesta visão desta dança poderosa, destes movimentos. Vamos a esse vício ainda impune, a leitura, cada vez para uma minoria vasta, mas cada vez mais uma minoria. Vamos continuar a ouvir, como disse a Academia Nobel sobre a obra de Anne Carson, esse texto ousado, criativo e num diálogo lúdico com a tradição clássica, a contribuir com novas formas, as formas dela. Anne Carson, Nobel da Literatura 2026.
3: 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I glimpsed the stupendous clear-cut shoulders of the Rockies from between paragraphs of Madame Bovary. Cloud shadows roved languidly across her huge rock throat, traced her fur flanks. And since those days, I do not look at hair on female flesh without thinking.
4: Yes.
3: Thank you.
0: Sobre leitura. Alguns pais odeiam ler, mas adoram levar a família em passeios. Algumas crianças odeiam passeios, mas adoram ler. Curioso como estes, às vezes, se acham passageiros do mesmo automóvel. Vislumbrei os estupendos ombros evidentes das Rockies, por entre parágrafos de Madame Bovary. Sombras de nuvem

0: erravam languidamente sobre a sua enorme garganta rochosa, tracejavam os seus flancos de abeto. Desde esses dias, nunca mais olhei para pelos em carne feminina, sem pensar: caducos? Sobre leitura, uma das conversas curtas da poeta canadiana Anne Carson, poema que escutámos primeiro na voz da autora, que pediu ao público do Walker Art Center em Minneapolis, no ano de 2011, para ser coro da última palavra, caducos. Escutámos depois a leitura da tradução de Rui Cascais Parada, no livro Água Lisa, da Não Edições.
1: É um livro que tem muita prosa também, ou prosa poética, ou poesia, numa forma corrida, porque, mais uma vez, isto das categorias às vezes não tem muito sentido. O que tem sentido e o que se celebra, e bem me recordo de vários anos em que o Nobel da Literatura era anunciado e nós dizíamos: quem? Porque nem sequer um livro estava publicado no nosso país, porque a cultura é sempre limitada. Neste caso, são vários. Volto a celebrar e a dar os parabéns às Não Edições, que publicaram 5 livros de Anne Carson. Celebro também os tradutores, nomeadamente Tatiana Fay, ela própria poeta e também com a evocação do mundo clássico. Temos este Autobiografia do Vermelho, Vidro, Ironia e Deus, Água Lisa, A Beleza do Marido, Homens nas Horas Vagas, sorrimos só pelo título. Depois, a Companhia das Ilhas publicou Antigo Tris e as edições 70, Eros, Amargo e Doce, um ensaio, tudo muito nos últimos anos. Dizias, Mafalda...
2: Um livro belíssimo, porque todas as obras da Anne Carson são extremamente contemporâneas neste mundo em que vivemos, em que há muito uma desmaterialização, uma indefinição do tu. Se quisermos, no humor. É curioso porque Anne Carson coloca-nos perante uma contradição, mas não tenta resolvê-la, que é, por um lado, a capacidade de amar alguém, mas também, por outro lado, aquilo que eu, de alguma forma, poderia chamar reconhecer que o amor pode ser destrutivo por esta perda da beleza. Onde será que poderíamos guardar a beleza? Há pouco dizíamos aqui, ambos a microfone fechado, se pudéssemos guardar a beleza num armário lá em casa
1: e ir buscá-la,
2: de vez em quando.
1: É um bocadinho isso que eu sinto fazer com a biblioteca, com as estantes, com os livros, mas eu quase que diria que, sim, o amor é sempre duro, porque nem que seja porque um dia termina,
2: e porque
1: acaba,
2: hoje em dia o amor é marcado pela distância, se quisermos. Aliás, sim, a existência do indivíduo é marcada por essa existência da distância, de um filtro. Por vezes pode ser um ecrã.
1: E é muitas vezes. Eu falava em questões
2: como
1: mais existenciais,
2: medieval,
1: como a morte,
2: se quisermos.
1: Mas podemos seguir por aí. E a questão do pensamento
2: também,
1: e da filosofia.
2: É verdade, no clássico, no universo clássico, que o amor vive da distância entre o eu e o amado.
1: Eu, quando fiz tropa, a minha namorada estava a 700 km e eu bem lembro como os picos do amor aí aumentaram. Mas referias há pouco também sentires a proximidade da Simone Weil, a filósofa.
2: Sim, falávamos de Simone Weil.
1: Até,
2: a possibilidade
1: francesa
2: de amar sem apropriar
1: e,
2: do outro.
1: Anne Carson tem um libreto de uma ópera sobre Simone Weil, sobre a vida e o pensamento de Simone Weil, que, como se recordam, morreu, creio que em 1943, no seguimento de tuberculose, porque se recusava a ter melhores tratamentos do que as pessoas que resistiam aos nazis, os seus camaradas de armas, e ela há essa ligação. Eu ainda não consegui, tinha essa memória, mas ainda não consegui confirmar se essa ópera foi levada à cena, mas o libreto foi escrito por Anne Carson sobre a vida e a obra de Simone Weil. Certamente que agora, como sempre acontece, mais livros virão, mais do que estes 8, mas caramba, já é um número muito substancial. Acima de tudo, foi um bom ano, uma boa escolha, na minha opinião, na nossa opinião. E tivemos essa gracinha de 5 minutos antes de ser anunciado ao meio-dia, da porta se abrir e do mundo inteiro suster a respiração, pois nós, na vida breve, às 11h55, já tínhamos passado Anne Carson a ler um dos seus poemas de A Beleza do Marido. Vamos terminar com um deles mais longo, eu até dividi em duas partes, e vamos terminar com mais um desses tangos. Mafalda, vamos ao tango.
2: Homo Ludens é o tango número 22.
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0: Homo Ludens. Augúrios são, por exemplo, ouvir alguém dizer vitória ao passar por ti na rua, ou olhar fixamente para as lamparinas de enxofre na relva em volta dos limites do jardim do hotel enquanto eles saem. Saem ao crepúsculo. O que lhe passou pela cabeça para a trazer aqui? Atenas, Hotel Eremia. Ele sabia muito bem. Detente e reconciliação. Vamos começar de novo, pensando em ostras e frutas cristalizadas. É preciso um toque ligeiro, teclas estreitas, não muito fundo. Os jardins de hotel ao crepúsculo são um sítio onde as leis que governam a matéria são viradas do avesso, como as teclas negras e brancas no piano de Mozart. Animava-o lembrar-se de Mozart a pedir dinheiro emprestado todas as noites e a sorrir o seu retorcido sorriso. A necessidade não é real, afinal de contas. O marido engole o seu uso e espera aquela lenta neve quente dentro de si. Mozart, contou-lhe a esposa ao almoço, escreveu o seu concerto para trompa em tintas de 4 cores diferentes. Um homem a tocar. Um marido cuja esposa sabe história que baste para o fazer continuar. A alegria do marido é agora desenfreada. Noite infinita adiante. Surgem-lhe os seus baixios e ele navega-os um a um, fazendo deslizar a quilha azul escura cabos para aqui e para ali, num peito de inconcebível prata. Ah, cá está ela. Pode-se observar o marido a erguer-se enquanto a esposa atravessa o jardim. Porquê tão triste? Não, não estou triste. Porquê nos teus olhos? O que estás a beber? Usa-o. Podes pedir-me um chá? Claro. Ele sai. Ela espera. À espera, pensamentos vão, vêm, fluem. Este fluir. Porquê tristeza? Este fazer fluir o mundo até ao fim. Porquê nos teus olhos? É um verso. De onde saiu? Ela põe-se à procura de si própria enquanto espera. Esperar é procurar. E a parte estranha é, à espera, à procura, a esposa de súbito entende um facto acerca do marido. Este facto que ela não tinha procurado salta para a luz como uma criança de dentro de um armário. Ela sabe porque é que ele está a demorar tanto no bar.
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0: A esposa de súbito entende um facto acerca do marido. Este facto que ela não tinha procurado salta para a luz como uma criança de dentro de um armário. Ela sabe porque é que ele está a demorar tanto no bar. Vê-se sem conta, ao contar esta história nos anos seguintes, ela admira-se com a capacidade do marido em pôr o mundo entre parênteses. Um parênteses que vale uma miragem. Tudo o que ele sempre precisara. Um homem que, depois de 3 anos de separação, leva a esposa a Atenas para adoração, paz. E depois telefona para Nova Iorque todas as noites a partir do bar e fala com uma mulher que pensava que ele estava ao virar da esquina em 4th Street a trabalhar até tarde. E no andar de cima, naquela noite, que foi uma longa noite, enquanto ele arrastava a sua honra ferida pelo quarto de hotel, qual rainha das traças ofendida, porque ela mencionou Wynhams e ele objetou a ser descartado como objeto de sátira, eles moveram-se várias vezes por um ciclo de argumentos como este. O que é isto? Que futuro tem? Eu pensei, tu disseste, nós nunca. Quando exatamente dia, ano, nome, qualquer coisa, quem eu era, quem sou, quem é que tu fizeste ou não fizeste, fazes ou não fazes, esta desculpa, aquela desculpa, prazer, dor, verdade, que verdade é essa? Todos estes quilómetros, fé, cartas, tens razão, nunca, oh, está bem, uma vez. Que como a corrente da verdade circular de Parmênides podes seguir em círculo e acabar sempre onde começaste, porque vai dar ao mesmo. Onde começo? Chego aí de novo, depressa que chegue, como diz Parmênides. Assim pensava a esposa sobre Parmênides, com parte da sua mente enquanto atirava jamais nunca mentiroso ao marido, e ele segurava o sim e o não juntos com uma só mão, enquanto se esquivava às palavras da esposa quando pararam. Veio o silêncio. Ficaram alinhados. Ele de costas para a porta. Ela de costas para a cama, naquela postura que dizem os especialistas em resolução de conflitos garante impasse. E olharam um para o outro. E não havia mais nada a dizer. Ao beijá-la, amo-te, alegrias e folhas de tempos anteriores fluíram através do marido e desapareceram. Presença e ausência torceram-se para fora da vista uma da outra dentro da esposa. Estavam de pé. Sons alcançam-nos. Um caminhão, um ronco, escassos arbustos a tilintar numa parede de lata. Homo Ludens. Tango 22. A beleza do marido, da canadiana Anne Carson. Poema que escutámos primeiro na voz da autora, depois na tradução de Tatiana Faia.
2: Luís Caetano, hoje um imenso gosto estarmos aqui à conversa sobre Anne Carson, a autora que foi reconhecida com a atribuição do Prémio Nobel neste ano de 2026. Disse que estava na Islândia a ouvir o vento quando soube da atribuição do prémio. Escutámos aqui estes fragmentos que nos falam também do tango como uma forma de pensamento. 29 tangos, a beleza do marido, não apenas como uma estrutura estética, mas o tango como metáfora do abraço e do desabraço da própria relação, aproximação e recuo, atração, resistência, se quisermos também repetição e separação. A notícia foi antecipada, então, antes do meio-dia, com a Vida Breve de Luís Caetano, e nós agora abraçamos também na sua companhia que nos escuta a música de Wolfgang Amadeus Mozart, mencionada na escrita de Anne Carson, antes de daqui a breves momentos passarmos à escuta do programa que nos traz semanalmente a presença do cinema. A Grande Ilusão conta com Inês N. Lourenço como autora e, claro, a presença de Luís Caetano na edição. A música que nos leva então na tarde, agora 15 horas e 26 minutos, tempo para a escrita de Wolfgang Amadeus Mozart.

Ouvimos um excerto do Concerto para Trompa, de Wolfgang Amadeus Mozart, Caixa 447. O romance Larghetto, que ouvimos, contou com a interpretação do Mozarteum, Orquestra do Mozarteum de Salzburgo, com Howard Griffiths e Pascal Döber como referência para esta escuta, que também teve a sua menção na escrita e na conversa que tivemos esta tarde com Luís Caetano a propósito de Anne Carson, Prémio Nobel de Literatura em 2026. Vamos agora ficar na companhia da Grande Ilusão.

0: O veredito social de Aaron Sorkin é a estreia a abrir A Grande Ilusão. Inês Lourenço, depois da rede social de David Fincher, o regresso à história do negócio do Facebook faz-se com a investigação do The Wall Street Journal, que revelou os segredos dessa plataforma.
1: E é uma continuação coerente, no sentido em que Aaron Sorkin foi o argumentista da rede social de Fincher e é de resto o homem que escreveu filmes e, sobretudo, séries fundamentais da crónica americana. Estou a falar de Os Homens do Presidente, Newsroom, Uma Questão de Honra, Os Sete de Chicago, este realizado pelo próprio. Ora, o veredito social, 16 anos depois do filme que mostrava as origens do Facebook, vem, por um lado, refletir sobre o papel nocivo, destrutivo dessa rede social e, por outro, exercitar um tipo de cinema de honra jornalística que hoje em dia é difícil de encontrar na sua forma mais clássica. E penso que é isso que Aaron Sorkin consegue reanimar, de certa maneira, neste drama e thriller que retrata os acontecimentos em torno da denunciante Frances Haugen, a funcionária do Facebook, que em 2021 decidiu partilhar com o jornalista Jeff Horwitz informação delicada da empresa de Mark Zuckerberg, ou seja, documentos internos que, nessa investigação feita para o Wall Street Journal, revelaram o modo como o Facebook priorizou o lucro em detrimento da segurança no uso da plataforma, gerando, através do algoritmo, fenómenos de extremismo, discurso de ódio, sem esquecer o incremento da desinformação. Tudo isto surge aqui, muito bem escrito. Esse é o talento principal de Sorkin, que fica evidente desde logo na brilhante sequência do início, com uma mulher a voltar-se contra dois polícias e a fazer um vídeo para as redes sociais. Como não podia deixar de ser, este O Veredito Social apoia-se num notável trio de atores: Mikey Madison, que venceu o Oscar por Anora, Jeremy Allen White, o rapaz de The Bear, e Jeremy Strong, na pele de Zuckerberg, ele que está bem treinado em personagens do meio empresarial. E o filme, de facto, traz nas suas costuras um idealismo à Frank Capra, um idealismo desesperadamente necessário nos nossos tempos. Capra, aliás, é o realizador mencionado num dos diálogos, não será uma referência inconsequente. Portanto, é caso para dizer que o thriller político está vivo e recomenda-se.
2: Do you have an interest in social media?
3: Not even a little bit. Look, I'm an investigative reporter, and that guy and this company are playing an unprecedented role in our lives.
4: Start with a gentle nod to show engagement.
5: Yeah, not so much, a little softer. Yeah.
6: This is the Journal's new Facebook detective. He's not looking for trouble. He's hunting for it.
7: You can't use my name, and this is all off the record.
8: What would you like to talk about?
7: I ran classifiers on political groups where 30% of content hits multiple risk factors.
8: Hang on, I don't understand what you're saying.
7: Aren't you a tech reporter?
8: Ish.
7: Ish? I just want to be clear.
8: You love your work?
7: Yes. Connecting people, it's a virtuous mission. Because some people are awkward. They get to be their best self when they're alone at their keyboard.
8: So what's the problem?
7: Something changed.
9: Cops are being assholes because I'm white.
7: I wanted to find out who radicalized my friend.
8: And?
7: We did.
0: Em estreia também em sala, De Gaulle, Resistência, de Antonin Baudry, Noite e Dia, de Tina Garavi, e no streaming, Seth Jokes, de Fabian Stumm.
1: De Gaulle, Resistência é o chamado drama histórico do Corre, um retrato do general De Gaulle a partir da sua postura sólida de oposição ao armistício assinado pela França em 1940. Então, o que se conta nesta vistosa produção é o modo como o célebre general, inicialmente olhado com desconfiança na sua obstinação, consegue, em Londres, fazer avançar a sua causa de uma França livre. Começa literalmente do zero, montando um pequeno exército sem garantias e vai por aí fora com outros jovens resistentes a fazerem crescer o movimento. Este filme tem uma segunda parte com o subtítulo Liberdade, que vai estrear no próximo dia 29, mas para já o que esta resistência de Antonin Baudry nos dá é um exemplar trabalho de época, com excesso de banda sonora, mas que cumpre os mínimos do interesse narrativo, ou seja, é uma espécie de aula de história pujante.
10: Le gouvernement français vous a déchu de votre nationalité.
11: Et la cour martiale vous a condamné à mort.
12: Autre chose ?
13: Partout, des réseaux sont en train de se former. Ils ont la rage au cœur. Ils veulent se battre.
14: La France n'a pas capitulé.
15: Vous n'êtes pas la France !
16: Nous sommes la France.
17: Vous ?
16: Nous.
18: You chose our side, the side of freedom. You see a child attacked by savages, you'd step in.
19: La France n'est pas un enfant, Monsieur le Président. Elle a toujours continué à se battre.
1: Por sua vez, Noite e Dia, de Tina Garavi, realizadora de origem iraniana a trabalhar em Inglaterra, é uma adaptação livre do romance homónimo de Virginia Woolf. Na verdade, este que é o segundo romance de Virginia Woolf nunca tinha sequer chegado ao grande ecrã. E o resultado pode surpreender, porque Garavi não tenta fazer um filme ao nível da literatura de Woolf. Opta antes por uma abordagem quase juvenil, um charme pop que aproxima o desejo de emancipação da protagonista de sentimentos que ainda são bastante válidos para as mulheres de hoje. Aquela ideia social de que o casamento configura a plena realização feminina. Não é assim. Enfim, como dizia, não é uma adaptação rigorosa do livro, que se divide em duas protagonistas, mas o que interessa realmente é a preservação de um espírito de independência feminina que é muito nítido na melancolia literária de Woolf, neste caso transformada num romantismo prático com uma jovem astrónoma autodidata na Londres eduardiana a tentar furar o clube masculino da ciência. Diria que Noite e Dia é uma produção inglesa muito simpática. Finalmente, na Filmin, a estreia de streaming em destaque esta semana chama-se Sad Jokes. É um filme realizado pelo alemão Fabian Stumm, de quem vimos o anterior Ossos e Nomes, uma bela descoberta do ano passado, e apetece-me usar quase os mesmos termos que usei para esse filme, porque há aqui um minimalismo, uma atenção delicada a cada cena, que é evidentemente uma marca deste ator, realizador e argumentista. Sad Jokes anda à volta da personagem do próprio Fabian, um realizador que quer fazer uma comédia, mas a sua vida tem qualquer coisa de piada triste que talvez o impeça de imaginar uma comédia que o público perceba. São estas as palavras do produtor a quem ele entrega o argumento. Mas nisto vamos assistindo a momentos que destilam a tristeza do protagonista, muitos deles com um design específico de humor. Acho que Sad Jokes confirma e torna ainda mais afinado um cinema que sabe tocar a psicologia humana sem cair nas manobras dramáticas comuns. Isto porque define bem a economia sentimental das suas cenas.
0: Vamos a outras propostas de cinema.
1: Na Serra da Estrela arranca esta sexta-feira o Cine Eco, Festival Internacional de Cinema Ambiental, que até dia 17 exibe filmes nacionais e internacionais, naturalmente voltados para as grandes questões ambientais do nosso tempo. Vai na sua 32ª edição e o programa é composto por uma centena de filmes de 34 países, entre ficção e documentário, havendo também uma programação paralela que inclui, por exemplo, sessões especiais com debate, cinema clássico e oficinas. Este é o Cine Eco na Serra da Estrela. Já em Famalicão, o fim de semana é marcado pelo regresso do Close Up, Observatório de Cinema. Um festival que não é festival, na sua 11ª edição, a decorrer entre 10 e 17 de outubro, na Casa das Artes, onde terão lugar 3 cineconcertos em estreia, com filmes de Robert Siodmak e Edgar Ulmer, Jacques Tourneur e a surgir o Ozu, música de J.P. Simões e Samuel Lúria. Este ano há uma atenção temática aos conflitos entre gerações, pais e filhos, com filmes contemporâneos muito recomendáveis e outros da história do cinema. Uma oportunidade para descobrir ótimas produções recentes, como Brincar com o Fogo, Os Domingos e Miroir número 3. Noutra secção haverá comédia à italiana, para além de mesas redondas, um programa para escolas, cinema de animação, oficinas e muitos convidados na Casa das Artes de Famalicão.
0: Terminamos hoje com a memória da atriz norte-americana Eva Mary Saint, que morreu esta semana aos 102 anos.
1: Era, como aliás se percebe pela idade, uma das últimas referências da Hollywood clássica. Pode dizer-se que Hitchcock a eternizou com apenas um filme, Intriga Internacional, numa dinâmica sedutora inesquecível com Cary Grant, mas já há 5 anos antes ela tinha vencido um Oscar com o seu primeiro filme no cinema, A Lodo no Cais, de Elia Kazan, ao lado de Marlon Brando. Também nos lembramos dela em Êxodo, de Otto Preminger, na comédia Vêm e os Russos, enfim, entre o cinema e a televisão, Eva Marie Saint foi sempre uma atriz de força delicada. E não há melhor forma de a homenagear, senão voltando à Intriga Internacional, que, aliás, também tem uma magnífica banda sonora de Bernard Herrmann.
17: I know, I look vaguely familiar.
20: Yes.
17: You feel you've seen me somewhere before?
20: Mm-hmm.
17: Funny how I have that effect on people. It's something about my face.
20: It's a nice face.
17: You think so?
20: I wouldn't say it if I didn't.
17: Oh, you're that type.
20: What type?
17: Honest.
20: Not really.
17: Good, because honest women frighten me.
20: Why?
17: I don't know. Somehow they seem to put me at a disadvantage.
20: Because you're not honest with them?
17: Exactly.
20: Like that business about the 7 parking tickets?
17: What I mean is, the moment I meet an attractive woman, I have to start pretending I've no desire to make love to her.
20: What makes you think you have to conceal it?
17: She might find the idea objectionable.
20: Then again, she might not.

0: That is the whole idea of this machine, you know.
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8: 15 horas e 47 minutos, são 14h47 nos Açores. A tarde com a RTP Antena 2, hoje dedicada ao imaginário e também, não apenas através da música, a referência à antiguidade clássica, o pensamento que de alguma maneira pode também inspirar autores, músicos, poetas. Escutámos a música de Claude Debussy, a recitação de Catherine Deneuve, ainda a obra Pequeno Poemário de Sofia de Eurico Carrapatoso e, claro, a conversa que aqui levámos até si com Luís Caetano a propósito da atribuição do Prémio Nobel a Anne Carson. Há também sempre tempo para a abertura da agenda de concertos, porque hoje, às 21 horas, vai poder escutar no Palácio Nacional de Queluz, é a sala da música que se abre para estes primeiros concertos de um ciclo Noites de Queluz, nomeadamente este. Raul da Costa vai estar no piano forte Clemente do Palácio Nacional de Queluz. É um momento mágico para o despertar do piano. E John Field é um dos autores que vai estar em programa. Abre uma seleção que passa depois por Múzio Clementi, Ludwig van Beethoven e de novo o regresso a Múzio Clementi. Nós ficamos-nos pela proposta de John Field, um autor que viveu entre 1782 e 1837, e abrimos a página da sua escrita com John O'Connor ao piano.

A escuta de John Field, porque sabemos que há um despertar do piano agendado para hoje, e é este mesmo autor que inicia o concerto com três noturnos, uma seleção que vai ser apresentada por Raul da Costa no Pianoforte Clemente do Palácio Nacional de Queluz. O despertar do piano são os primeiros concertos de um ciclo, Noites de Queluz, que acontece hoje às 21 horas. É um momento com o despertar do piano. O programa prossegue depois com Múzio Clemente e também Ludwig van Beethoven. Vamos ficar com estas notas e também com as de um certo tango que nos levou de viagem hoje ao longo de uma tarde em que também ouvimos a música de Carlos Caires, com a estreia de uma obra agendada para hoje e amanhã na Fundação Calouste de Gulbenkian. Nota a sublinhar para dois concertos que já estão esgotados, mas vale mesmo apenas escutar e entrar pela descoberta da obra de Carlos Caires. Escutámos Procissão para hoje, Celebration, uma obra que é uma estreia, uma encomenda da Fundação Calouste Gulbenkian. Encerramos a tarde, agora 15 horas e quase 54 minutos, 14:54 nos Açores, com a música de Astor Piazzolla e aquela tal dança do abraço e do desabraço, uma escrita que é também sobre o amor, a beleza não como redenção do amor, mas provavelmente como a sua máxima perda e aquilo que nos torna mais humanos. Anne Carson, com uma escrita que cruza várias fronteiras, sabemos hoje que é prémio Nobel da Literatura, e o anúncio, já sabe, foi feito pela bola de cristal do serviço público da RTP, da Antena 2, que antes, muito antes do meio-dia, porque é muito mesmo, 5 minutos antes é mesmo muito, na Vida Breve de Luís Caetano, fizemos o anúncio, ou o pré-anúncio desta voz, desta escrita Anne Carson, que escutámos em diversos excertos ao longo da tarde, e agora retomamos então a possibilidade de um abraço com a música que regressa à RTP Antena 2.

A música de Astor Piazzolla, que assim nos chega para encerrar a tarde com a RTP Antena 2. Ouvimos assim Gideon Kremer na interpretação de mais uma alusão ao tango, que hoje foi presença por agrado com a escolha de Anne Carson e um imenso gosto na conversa que aqui tivemos com Luís Caetano, que connosco esteve à descoberta, abrindo os livros, que já são vários aqui editados em Portugal, livros de uma autora que ao longo de toda a sua carreira conciliou a escrita da poesia com o trabalho de tradução e o ensino em várias universidades, quase toda a produção literária centrada no cruzamento entre a obsessão do filólogo pelas palavras e o desejo do poeta de encontrar novos significados, a filosofia, também a experiência do humor, quem sabe também até talvez de uma certa visão nietzschiana. A própria autora identificou a etimologia das palavras como o ponto de partida de toda a sua obra. Então, para iniciar e encerrar esta tarde, escolhemos a música de um abraço e de um desabraço. Mas assim não o deixamos, porque vamos ficar também deste lado à escuta do programa Mulheres Compositoras, sem sóis a abater, com Inês Almeida, para permanecermos até às 5 da tarde, à altura em que escutaremos as notícias do mundo, acertamos o relógio, e depois a presença de António Pires Veloso. Eu regresso amanhã à 1. Fique bem, tenha uma ótima tarde de quinta-feira.

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sem sóis a bater. Retratos de mulheres compositoras. Sexto episódio, Elsa Barrène.

A vida de Elsa Barrène reúne três atividades frequentemente consideradas em separado: compor música, agir de acordo com convicções políticas e ensinar. Para ela, estas atividades alimentavam-se mutuamente. As suas partituras responderam à literatura, à perseguição, à guerra e à interrogação espiritual. As suas ações deram expressão concreta à preocupação com a dignidade humana. Acompanhar o seu percurso permite compreender de que modo uma compositora pôde envolver-se nas convulsões do século XX, desenvolvendo simultaneamente uma voz musical de considerável independência.

desenhava e pintava, herdou ainda o interesse pelas artes visuais. Em 1919, com 9 anos, Elsa ingressou no Conservatório de Paris. A Primeira Guerra Mundial acabara de terminar e a geração em que viria a formar-se enfrentava a reconstrução da vida cultural europeia após uma catástrofe sem precedentes. O seu desenvolvimento iniciou-se no quadro das rigorosas tradições do ensino musical francês. Estudou harmonia com Jean Gallon, contraponto e fuga com Georges Caussade e acompanhamento ao piano com André Estille. Em 1925, obteve um primeiro prémio de harmonia. Em 27, primeiros prémios de contraponto e fuga e de acompanhamento. No outono de 1927, Elsa Barrène entrou na classe de composição de Paul Dukas. Dukas tornou-se uma influência decisiva, tanto no plano artístico como no pessoal. O seu ensino conjugava um domínio técnico rigoroso com uma vasta cultura literária e curiosidade filosófica. Barrène recordava aulas em que se passava naturalmente da música à história e à metafísica. O professor incentivava a exigência no trabalho, entendendo a composição como uma atividade com responsabilidades intelectuais e espirituais. Por intermédio de Dukas e também através do exemplo de Claude Debussy, Barrène desenvolveu uma sensibilidade particularmente apurada para a cor orquestral. Passou igualmente a integrar uma notável comunidade musical. Entre os músicos ligados ao ensino de Dukas encontravam-se Maurice Duruflet, Claude Arrieux e Olivier Messiaen. A amizade com Messiaen prolongar-se-ia ao longo das suas vidas. Com Dukas, a relação adquiriu uma profunda dimensão de afeto e confiança. Barrène encontrou no professor um exemplo de integridade artística que continuaria a ser importante muito para além dos anos de formação.

Os critérios de Paul Dukas eram excepcionalmente exigentes. Podia rever uma composição durante vários anos, procurando a concordância entre a concepção da obra e a sua concretização. Barrén assimilou essa seriedade, juntamente com a convicção de que a compreensão artística exigia uma formação ampla. O significado da relação entre ambos ultrapassa, por isso, a influência estilística. Ajuda a explicar a continuidade entre o seu trabalho de compositora e a sua posterior prática pedagógica. A atenção minuciosa, a independência intelectual e o respeito pela finalidade expressiva da técnica tornaram-se características duradouras de ambas as atividades de Elsa Barrén.

O Noturno para Violino e Piano, cujo manuscrito está datado de 14 de maio de 1928, oferece um indício precoce do controlo expressivo de Elsa. Uma delicada frase de piano introduz uma melodia serena no violino. A música ganha progressivamente animação, atinge um clímax intenso e regressa à quietude inicial. A forma concisa revela já a capacidade de colocar a proporção musical ao serviço de um percurso emocional.

Em 1928, a cantata Héraclès à Delphes deu a Elsa Barrène uma distinção no concurso do Prix de Rome. No ano seguinte, aos 19 anos, conquistou o principal prémio da competição com La Vierge Guerrière, a Virgem Guerreira, uma cantata sobre Joana d'Arc, com texto de Armand Fouché. Foi apenas a quarta mulher a receber esta distinção, depois de Lili Boulanger, em 1913, Marguerite Canal, em 1920, e Jeanne Leleu, em 1923. O prémio trouxe-lhe reconhecimento nacional e uma residência financiada na Academia de França, em Roma, instalada na Vila Médicis.

Os anos romanos de Bahrein prolongaram-se até abril de 1933. Foram produtivos, mas pessoalmente difíceis. Sentia a falta de Paris e o convívio no conservatório e a atmosfera da vila decepcionava. A leitura tornou-se um refúgio. Ducasse emprestou-lhe Bhagavad Gita, que ela copiou à mão e conservou ao longo da vida. Este encontro com o pensamento indiano passou a integrar uma curiosidade espiritual que viria a abranger diversas tradições religiosas e filosóficas. Itália aprofundou também o interesse de Elsa Bahrein pela pintura. Viajou, visitou coleções de arte e esteve em Nápoles com o pai, em 1931. Ao mesmo tempo, observou o regime fascista de Mussolini. A experiência perturbou-a profundamente e contribuiu para formar os compromissos políticos que se tornariam cada vez mais visíveis na sua vida e na sua música. Durante a residência em Roma, Elsa Bahrein acompanhou ensaios de Ariane e Barba Azul, de Ducasse, mantendo o compositor informado. A preocupação da ópera com a emancipação oferece um contexto revelador para os interesses intelectuais que ambos partilhavam. Ducasse refletira sobre a dificuldade de aceitar a liberdade quando as limitações familiares oferecem uma aparente segurança. Esse ensaio biográfico relaciona esta reflexão com os compromissos posteriores de Bahrein. Embora tal ligação permaneça uma interpretação, ilumina os laços entre as leituras espirituais e a questão prática de saber como os indivíduos se tornam capazes de agir de forma independente.

Em França, a reputação da compositora estava em crescimento. Em janeiro de 1930, a orquestra Strahan interpretou Harald Harfager, uma obra orquestral inspirada em Heinrich Heine. A literatura continuaria a ser uma fonte recorrente de invenção musical. A primeira sinfonia, que Elsa Barrène concluiu em 1931 como um dos trabalhos que tinha de enviar de Roma, demonstrou o seu domínio da forma orquestral. Uma introdução lenta conduz a um primeiro andamento vivo. O segundo andamento combina reflexão lírica com uma secção central de caráter lúdico. E um vigoroso finale completa a estrutura. A sinfonia participa no diálogo do período entre guerras com as formas clássicas, mas o pormenor harmónico e as cores orquestrais conferem a essas formas um caráter individual. A música é predominantemente tonal, enriquecida pela dissonância e por uma harmonia alargada. O domínio do contraponto permite a Barrène preservar a independência das diferentes linhas, contribuindo simultaneamente para a clareza do movimento global. A segurança técnica sustenta uma expressão que permanece simultaneamente direta e flexível. Este equilíbrio ajuda a situar a sinfonia na música francesa da época. O exemplo de Stravinsky incentivava uma relação renovada com formas antigas, enquanto Debussy e Ducasse ofereciam recursos distintos para pensar a sonoridade. Barrène assimilou estas possibilidades de modo seletivo. A clareza da sua música depende tanto do caráter dos instrumentos e da energia dos motivos rítmicos, como das grandes linhas da construção formal. O período romano deu também origem a Le Roi Bossu, uma ópera cómica num ato, sobre um libreto de Albert Carré, dedicada a Ducasse, estreada na Opéra Comique a 17 de março de 1932. A recepção da obra destacou os dons melódicos e a cor instrumental de Elsa Barrène. Estes primeiros êxitos mostram uma compositora que trabalhava já com segurança nos géneros orquestral, vocal e teatral.

Em 1933, a ascensão do nazismo conferiu uma nova urgência à sua consciência política. A breve obra orquestral Pogrom partiu de um poema de André Spire, escritor judeu, empenhado na defesa dos direitos de todos os judeus. O poema contrapõe jovens que apelam à resistência a homens mais velhos que receiam a inutilidade dessa resistência. Barrène transformou este conflito numa resposta musical à ameaça de perseguição. Ao convidar Spire para uma apresentação no Instituto de França, em dezembro de 1934, descreveu o poema como tragicamente pertinente para as circunstâncias em que compusera a obra. Spire terá oferecido a sua poesia à compositora pouco depois do êxito no Prix de Rome. Na parte inicial de Pogrom, intitulada Écoute Israël, a geração mais nova apela ao confronto com aqueles que a ameaçam. A resposta da geração mais velha introduz a expectativa da derrota e a tentação da resignação. Esta oposição proporcionou a Barrène um tema com uma estrutura dramática imediata. Colocou também uma questão que se tornaria central na sua biografia. Que formas de ação continuam a ser possíveis quando o perigo faz do recuo a escolha aparentemente mais segura?

Depois de regressar a Paris, Elsa Barrène sustentou-se como acompanhadora do Oscar Félix Rogel e continuou a compor. A morte de Ducasse, a 17 de maio de 1935, representou uma perda pessoal profunda. No ano seguinte, contribuiu com uma breve peça para piano, homage a Paul Ducasse, para o terceiro volume coletivo Tombeau de Paul Ducasse, publicado por La Revue Musicale. Era a única mulher entre os 9 participantes, entre os quais se encontravam também Messiaen, Manuel de Falla e Joaquim Rodrigo. A peça inscrevia um gesto íntimo de memória na tradição francesa do tombeau musical, composição em homenagem a alguém falecido.

Na segunda metade da década de 1930, Elsa Barraine trabalhou na radiodifusão francesa como pianista, técnica de captação de som e ensaiadora vocal. Os seus interesses artísticos permaneceram amplos, abrangendo cantos judaicos, miniaturas instrumentais e música inspirada em Tagore. A sua independência desafiava também as ideias feitas sobre as mulheres compositoras. Alguns críticos contemporâneos elogiavam a música escrita por mulheres apenas quando esta parecia corresponder a uma esperada delicadeza feminina. O crescente envolvimento de Barraine com as grandes formas e com questões públicas ultrapassava essas expectativas. O seu compromisso político desenvolveu-se através do apoio à Espanha Republicana e de conversas com o maestro Roger Desormières. Após o Acordo de Munique, em setembro de 1938, Elsa aderiu ao Partido Comunista Francês. Para ela, a perspectiva de uma nova guerra europeia tornava a inação cada vez mais inaceitável.

A segunda sinfonia, composta nesse ano de 1938 e intitulada Vojna, a palavra russa para guerra, dá forma musical a esta inquietação histórica. Os três andamentos seguem uma sequência rápido-lento-rápido, mas a progressão expressiva é mais complexa do que esse esquema sugere. O primeiro começa com uma curta introdução inquieta nas madeiras. Segue-se material de grande energia rítmica, enquanto um tema sinuoso no oboé introduz um caráter mais apreensivo. As ideias contrastantes transformam-se mutuamente ao longo do desenvolvimento e uma conclusão breve e urgente impede uma resolução tranquilizadora. O andamento central é uma marcha fúnebre. Um grito da orquestra cede lugar a uma melodia contida no oboé, apoiada por uma pulsação persistente. As cordas com surdina, as dinâmicas suaves e a harmonia dissonante criam uma atmosfera de medo e luto. O andamento termina com um violino solista exposto sobre uma delicada filigrana orquestral. A dor adquire uma dimensão pessoal, mesmo quando as implicações históricas são coletivas. A orquestração contribui diretamente para esta concentração do sentimento. No primeiro andamento, as cordas apresentam frequentemente o material temático em uníssono ou em oitavas, conferindo um contorno firme ao discurso musical. Uma continuação melódica inicialmente confiada aos metais graves passa depois para as cordas, alterando o seu peso expressivo através da mudança de sonoridade. Na marcha fúnebre, ritmos pontuados persistentes conservam a sensação de passo mensurado, enquanto a linha melódica mais longa parece debater-se contra essa regularidade. O tratamento da forma e da cor orienta assim a atenção para a relação variável entre movimento coletivo e lamento individual. O finale introduz um caráter mais popular e dançante. Contudo, a tensão trágica interrompe repetidamente a sua energia. Esta alternância pode ser interpretada como um lembrete de que a esperança coletiva permanece vulnerável e de que a liberdade exige vigilância. Trata-se de uma leitura crítica, a posteriori, da música e não de um programa explicitamente enunciado por Barrène. O que a partitura demonstra com clareza é a sua capacidade de fazer com que formas sinfónicas herdadas sustentem um discurso emocional intenso e em transformação.

Quando a guerra foi declarada em 1939, Elsa Barrène deslocou-se para Rennes com a Organização de Radiodifusão da França. No início de 1941, estava de novo em Paris, onde perdeu o seu posto profissional e enfrentou uma situação laboral precária. O pai, que era judeu, foi afastado da Ópera de Paris por força das restrições antissemitas. A perseguição política tornara-se uma experiência familiar imediata. Em 1941, Barrène, Desormières e Louis Durey participaram na criação da Frente Nacional dos Músicos, uma organização de músicos da resistência. As suas atividades incluíam o apoio a músicos judeus perseguidos, a organização de performances de música francesa proibida ou nova, a oposição ao colaboracionismo e a distribuição de material clandestino. Barrène participava em reuniões secretas e trabalhava com contactos da resistência, entre os quais Georges Dudac. Para uma artista com ascendência judaica e compromissos comunistas, esta atividade envolvia um perigo considerável. O jornal do grupo, Musiciens d'aujourd'hui, Músicos de Hoje, associava a defesa da vida musical à assistência concreta a pessoas ameaçadas. O abrigo, o apoio financeiro e a circulação de informação eram tão importantes como os gestos artísticos públicos. Este trabalho mostra como as relações profissionais podiam tornar-se uma rede de solidariedade durante a ocupação, recorrendo aos contactos já existentes entre músicos para sustentar a resistência. Em 1942, Desormières ajudou Elsa Barrène a conseguir trabalho na Opéra Comique. Nesse outono, ela foi presa e interrogada até que a intervenção de um funcionário da Prefeitura de Polícia de Paris assegurou a sua libertação. Ainda assim, continuou a ajudar outras pessoas. Em 1943, auxiliou o compositor judeu Ludwig Wolfgang Simony a obter a identidade de Louis Sagué, nome sob o qual viria a ser naturalizado. O pai de Barrène morreu a 24 de setembro desse ano, depois do sofrimento causado pelo afastamento da ópera. Em 1944, avisada pela porteira de que os alemães a procuravam, Elsa Barrène escapou à prisão e entrou na clandestinidade sob o nome de Catherine Bonnard. A ocupação perturbara profundamente a sua capacidade de compor. Contudo, nesse ano escreveu Aviso para coro e orquestra em memória de Georges Dudac, executado em Mont-Valérien a 23 de maio de 1942.

Avi põe em música um poema de Paul Éluard inspirado no aviso público que anunciava execuções. Segundo o relato biográfico, Barrène assinou a partitura com o seu nome clandestino. A obra associa o registro histórico da violência a um gesto individual de memória. A ligação entre música e experiência política é aqui particularmente direta. O dedicatário era alguém com quem trabalhara e os perigos evocados pelo poema eram perigos que ela própria enfrentara. O poema de Éluard circulou sob o pseudónimo de Jean Duhaut. O encontro destas identidades assumidas, a do poeta e a da compositora, situa a obra nas condições da produção cultural clandestina. Duhaut ajudara a organizar a atividade da resistência entre intelectuais e nos meios universitários. Recordá-lo através de uma obra coral dava uma voz partilhada ao luto por alguém cuja voz fora silenciada. A importância da partitura assenta, por isso, tanto no meio artístico escolhido como nas relações concretas de confiança e perda de que nasceu. Depois da libertação, Barrène entrou num período de atividade renovada. A partir do final de 1944, escreveu sobre assuntos musicais em L'Humanité e, entre 1944 e 47, dirigiu o trabalho musical da editora Le Champ du Monde. Regressou também à gravação e à produção sonora na rádio francesa. A reconstrução cultural oferecia a possibilidade de alargar a vida musical a pessoas que anteriormente tinham tido escasso acesso a ela. A amizade ajudou a sustentar esta renovação. Elsa Barrène participou na Gloxinia, uma associação de convívio criada por Roland Manuel e presidida por Darius Milhaud, que reunia músicos ligados à resistência. O seu caráter lúdico proporcionava companhia depois de anos de clandestinidade e medo. De modo mais amplo, a comunidade musical do pós-guerra procurava formas de aproximar poetas, compositores, intérpretes e ouvintes. As atividades de Barrène no jornalismo, na gravação e na composição colocavam-na em vários pontos desse esforço, permitindo que a participação cultural se tornasse uma tarefa prática, além de uma aspiração política.

Em 1945 surgiu Song Koyi ou Le Fleuve Rouge, o Rio Vermelho, variações orquestrais encomendadas pela radiodifusão francesa e dedicadas a Olivier Messiaen. Inspirada na luta do Vietnã pela independência em relação à França, a obra alargava a sua atenção política para além da Europa. No mesmo ano, Elsa escreveu a Suite Astrologique para a pequena orquestra, mostrando a amplitude de interesses que coexistia com os temas explicitamente políticos. A 7 de julho de 1946, a Segunda Sinfonia teve uma apresentação aclamada pela Sinfónica da BBC, sob a direção de Manuel Rosenthal, em Covent Garden, na abertura do Festival da Sociedade Internacional de Música Contemporânea, em Londres. Os críticos elogiaram a originalidade, a vitalidade e o domínio técnico da obra. A recepção demonstrou que uma música moldada pelas preocupações históricas da compositora podia comunicar com força para além de França. A partir de 1946, Elsa viajou também pela Polónia e pela Arménia e escreveu com admiração sobre o ensino musical soviético e a abundância de novas composições. Estes relatos revelam o que esperava da política cultural: oportunidades para aprender, criar e participar. Devem também ser compreendidos à luz da sua filiação política e das esperanças que moldavam a sua percepção do mundo do pós-guerra. A amizade de Elsa Barrène com Paul Éluard continuou a alimentar a escrita vocal. Poésie Ininterrompue surgiu em 1948 e L'Homme sur Terre em 49. Estas obras pertencem à esperança do pós-guerra de que a poesia e a música pudessem ajudar a construir uma sociedade mais humana. Elsa participou igualmente na Associação Francesa dos Músicos Progressistas, ao lado de compositores e músicos como Serge Nigue, Louis Durey, Charles Coquelin e Desormières. Influenciada pelo Manifesto de Praga de 1948, a associação promovia o realismo socialista e opunha-se à abstração artística que considerava socialmente isolada. Estas eram posições que integravam os debates políticos da época. O compromisso de Barrène com o acesso à cultura assumiu também formas educativas concretas. Através da Federação Musical Popular, apoiou o canto coral e a aprendizagem musical entre os trabalhadores. Compôs para o teatro e para o cinema, colaborando com realizadores como Jean Grémillon e Jacques Demy. Em 1950 escreveu La Chanson du Mal-Aimé, um bailado de grande dimensão a partir de Apollinaire e Claudine à l'école, baseado em Colette. No ano seguinte surgiu a Suite Judaica para violino e piano.

Em 1950, iniciou-se uma nova relação pessoal bem importante para Elsa Barren, quando o jovem músico libanês Rafi Urgandjian, de 13 anos, chegou a Paris por intermédio de Claude Delvancourt. Tornou-se aluno de Barren, depois seu discípulo e, por fim, a pessoa que ela considerava seu filho. A relação entre ambos revela a importância do ensino na vida da compositora. A educação podia transmitir compreensão musical, curiosidade filosófica e uma atenção continuada ao desenvolvimento de outra pessoa. A partir do início da década de 1950, o ensino no Conservatório de Paris ocupou uma parte crescente do tempo de Elsa Barren. As aulas de leitura à primeira vista tornaram-se conhecidas por uma abordagem que ia muito além da interpretação correta. Preparava-as cuidadosamente, respeitava a individualidade dos alunos e oferecia generosamente o seu tempo, incluindo aulas particulares gratuitas. As suas referências culturais iam de Bach e Beethoven a Bartók, Stravinsky e Messiaen, e da literatura europeia à música e à filosofia da Índia, do Bali e do Tibete. Urgandjian recordava recomendações de leitura que incluíam Shakespeare, Goethe e as Upanishads, parte das escrituras Shruti hindus, a par de conversas sobre as tradições musicais que a professora conhecia. Outro aluno, Alain Savouré, descreveu mais tarde o seu dom para compreender as pessoas através da relação pedagógica. O seu testemunho sugere que o exercício de ler uma partitura podia também revelar hábitos, inibições e possibilidades ainda não concretizadas de um aluno. A influência pedagógica de Barren dependia dessa atenção. A responsabilidade de quem ensinava incluía ajudar um músico a reconhecer um caminho pessoal, fornecendo-lhe simultaneamente os conhecimentos e a disciplina necessários para o percorrer com confiança. A composição prosseguiu a par deste trabalho. Em 1953, Elsa Barren escreveu Hommage à Prokofiev, para cravo e orquestra, e Musique funèbre pour la mise au tombeau de Titien, música fúnebre para o enterro de Tiziano, para piano e orquestra. Nesta última, um motivo recorrente passa entre o solista e a orquestra, criando uma continuidade sombria e meditativa. Há quem identifique na obra ecos do Dies Irae. A obra retoma também a ligação entre pintura e música que interessava a Barren desde a infância e das viagens por Itália.

Outras obras de Barrène respondiam às necessidades práticas de intérpretes e alunos. La Boîte de Pandore, para piano, integra esta atividade educativa. Em 1956, Elsa compôs a música de Le Sabotier du Val de Loire, de Jacques Demy, seguindo-se em 1958 Les Paysans, uma cantata sobre poesia de André Frénaud. Esta diversidade de contextos colocava a sua música em contacto com diferentes intérpretes, públicos e finalidades artísticas. Ao longo da década, cantatas como Les Cinq Plaies e Cantate du Vendredi Saint exploraram temas cristãos. Este interesse coexistia com temas judaicos e com a leitura de filosofia indiana. A espiritualidade de Elsa Barrène desenvolveu-se através de um contacto continuado com diferentes tradições. A expressão musical mais concentrada desta procura, na fase posterior da sua carreira, seria Musique Rituelle.

Em 1966, Atmosphere, para oboé e 10 instrumentos de cordas, ofereceu outro exemplo da imaginação instrumental tardia de Elsa Barrène. O conjunto intimista coloca um instrumento de sopro solista em diálogo com um grupo reduzido de cordas, prolongando o interesse pelas possibilidades expressivas de sonoridades contrastantes. A par das composições vocais e orquestrais de maior dimensão, obras como esta recordam que o seu catálogo se desenvolveu em diferentes escalas de atividade musical. A música de câmara, as obras de concerto e as peças pedagógicas ofereciam oportunidades para explorar o modo como uma determinada formação instrumental podia sustentar um caráter expressivo próprio.

Escrita entre 1966 e 67 e estreada na Catedral de Lausanne a 15 de fevereiro de 67, Musique Rituelle destina-se a órgão e percussão, incluindo xilorimba, gongo e tantan. Inspira-se no Bardo Todol, habitualmente conhecido como Livro Tibetano dos Mortos. O programa acompanha uma passagem por experiências de morte, medo, iluminação e libertação. As sete secções incluem divindades pacíficas e iradas, demónios, o fechar de portas e uma libertação final. A obra é particularmente significativa por ultrapassar a linguagem predominante tonal de grande parte da música anterior de Barrène e recorrer a procedimentos seriais. O ritmo torna-se o elemento principal de organização. O número 7 e os seus múltiplos regem padrões de duração, ligando a construção musical à viagem de 49 dias do programa. Os padrões são reordenados e invertidos. A variação da sua extensão gera a experiência de movimento e quietude de quem escuta. Em vez de desenvolver temas através dos processos sinfónicos habituais, Elsa Barrène permite que a transformação rítmica altere a configuração de uma pequena quantidade de material melódico. A cor instrumental de Musique Rituelle adquire também um peso simbólico. O órgão sugere respiração e continuidade, a xilorimba articula o fluxo, a ressonância do tantan aproxima-se do silêncio. A interrogação espiritual inscreve-se assim na estrutura da composição, moldando a experiência do tempo musical. Uma análise mais pormenorizada poderá explicar como cada secção adquire um caráter temporal próprio. As durações longas conferem amplitude às divindades pacíficas, enquanto os valores mais curtos e os padrões repetidos evocam o movimento circular associado aos demónios. Na secção central, durações anteriores regressam em ordem inversa, com a exclusão de certos valores. O processo cria uma recordação musical que é também uma transformação simbólica. Duas ideias melódicas principais, uma serena e outra mais perturbada, adquirem configurações distintas através destas operações rítmicas. A sua identidade persiste, mesmo quando se altera a experiência do tempo que as rodeia. Este procedimento convida à comparação com o interesse de Messiaen pela permutação rítmica, particularmente em Chronochromie. Mas a comparação esclarece também a finalidade própria de Barrène. O significado expressivo direto que a compositora atribui à duração é relevante. A extensão de um acontecimento contribui para constituir o seu sentido espiritual. Musique Rituelle representa, assim, uma evolução substancial em relação à escrita sinfónica da juventude. A continuidade reside no cuidado com que os meios musicais respondem a uma intenção expressiva, mesmo quando esses meios se transformaram consideravelmente.

Em 1969, Elsa Barrène assumiu a classe de análise do Conservatório de Paris, sucedendo a Messiaen, que desejara vê-la ocupar o seu lugar. No início da década de 1970, exerceu também funções no Ministério da Cultura, com responsabilidades de inspeção dos teatros líricos nacionais. A composição, a pedagogia e o serviço institucional continuaram a coexistir na sua vida profissional. Em 1977, Barrène mudou-se para Créteil para ficar mais perto de Ourgandiane. A sua curiosidade permaneceu ativa durante a década seguinte. Viajou pela União Soviética e pela China, participou em encontros musicais e estudou russo e chinês. O conhecimento do russo permitiu-lhe traduzir o estudo de Viktor Zaderatsky sobre a polifonia de Stravinsky. Manteve também correspondência com amigos, entre os quais Henri Dutilleux e Joachim Ninkulmel. Os seus escritos tardios continuaram a questionar a orientação social da cultura musical. Criticava tanto a abstração artística inacessível como a produção comercial, que, no seu entender, descurava necessidades humanas mais profundas. Estes juízos refletiam a convicção duradoura de Elsa Barrène de que a liberdade artística implicava responsabilidades perante os ouvintes e a sociedade. Os alunos recordavam uma professora exigente, mas generosa, que os incentivava a descobrir capacidades que ainda não tinham reconhecido em si mesmos.

Num texto datado de 7 de novembro de 1984, à propos de Musique Française, Elsa Barrène tornou explícitas estas preocupações. Questionava um sistema cultural que celebrava o progresso técnico, negligenciando as suas consequências para a vida humana. Beethoven oferecia-lhe um exemplo do artista como defensor de ideais progressistas. A sua posição permanecia inseparável das convicções políticas, mas também da questão educativa que a ocupara durante décadas. Como poderia a música chegar às pessoas de modo a aprofundar a sua capacidade de escutar, compreender e participar? Preocupava igualmente a perda da audição musical interior perante a crescente valorização da realização técnica.

À medida que a doença reduziu a sua autonomia, Elsa Barren mudou-se para Estrasburgo para viver com Urgandjian. Morreu nessa cidade a 20 de março de 1999, aos 89 anos. Deixou cerca de 120 partituras, abrangendo música orquestral e de câmara, obras vocais e teatrais, música para cinema e rádio e peças pedagógicas. A circulação limitada destas obras contrasta há muito com a estima expressa pelos músicos que as conhecem. O percurso de Elsa Barren revela uma compositora cuja linguagem musical em transformação permaneceu ligada a uma preocupação persistente com a vida humana. A sua realização abrange a própria música, os riscos que aceitou durante a resistência e o conhecimento que transmitiu aos alunos. Restituir-lhe o lugar na história da música exige escutar estas dimensões em conjunto: a disciplina da compositora, a atenção da professora e a coragem de uma pessoa disposta a agir de acordo com as suas convicções.

Sem sóis a bater. Retratos de mulheres compositoras. Sexto episódio. Elsa Barrène.

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9: Uma loucura foi esta a expressão de Anne Carson quando soube do Prémio Nobel da Literatura. Neste jornal vamos conhecer o percurso da autora canadiana e algumas das obras editadas em Portugal. Sinalizamos o arranque do Fólio, o Festival de Literatura de Óbidos. Antecipamos a estreia do Sumário sobre o Alto da Barca do Inferno de Gil Vicente, no Dona Maria II. E começamos pelo Orçamento do Estado, que começa a ser conhecido. Boa tarde, sejam bem-vindos ao Jornal da 2. A proposta de orçamento do Estado para 2027 começa a ser conhecido em detalhe. Esta tarde, o Ministro das Finanças promoveu uma conferência de imprensa para dar conta das linhas gerais do documento. Joaquim Miranda Sarmento destaca a trajetória de redução da dívida pública, reafirma o equilíbrio do saldo das contas públicas e afirma que o rendimento das famílias cresceu desde 2024. As verbas deste orçamento do Estado para a saúde caem 1,5% face ao ano em curso. Há também um recuo de 3,2% na área do ambiente e energia. A promoção da lusofonia sofre um corte superior a 2%. Também as áreas do ensino superior, ciência e inovação têm menos 7,6% de dinheiro disponível na comparação com o ano em curso. Já os valores para a segurança interna e a justiça crescem no Orçamento do Estado para 2027 na casa dos 9%. O Orçamento do Estado para o próximo ano foi entregue em mãos pelo Ministro das Finanças ao Presidente da Assembleia da República, pouco depois das 14h. Joaquim Miranda Sarmento levou a Aguiar Branco o orçamento do próximo ano, 2 dias antes da data limite. Esta proposta do Governo tem já a aprovação certa no Parlamento, com a abstenção anunciada do Partido Socialista. Este é o terceiro orçamento apresentado pelos governos liderados por Luís Montenegro. O Primeiro-Ministro do Canadá considera um momento de grande orgulho para o país a entrega do Prémio Nobel da Literatura deste ano a Anne Carson. Numa mensagem colocada na rede social X, Mark Carney considera que a autora laureada reinventou os clássicos com o seu talento, a sua imaginação e o seu estilo. A poeta, tradutora e ensaísta foi distinguida pela Academia Sueca do Nobel pelo trabalho audacioso e inventivo. Anne Carson recebeu a chamada da porta-voz do júri do Nobel quando estava na Islândia e nem queria acreditar.
10: Crazy. I think they're all crazy. Well, you know, it's crazy.
11: É uma loucura. Eu acho que eles são todos loucos. É mesmo uma loucura. Eu

0: jornalista Cláudia Aguiar Rodrigues.
1: Poeta, ensaísta, tradutora e professora canadiana, nasceu em 1950. Anne Carson é conhecida como uma das vozes mais singulares e inovadoras da literatura contemporânea. Na escrita destaca-se por quebrar as fronteiras entre géneros literários. Mistura poesia, ensaio académico, crítica literária e mitologia clássica numa linguagem considerada pela crítica lírica e original. É doutorada em estudos clássicos e especialista em literatura grega antiga. O trabalho académico de Anne Carson traz mitos do passado para o tempo presente. Costuma mergulhar nos temas universais do desejo, do amor, da ausência, do corpo, da linguagem e do luto. E são disso exemplos os livros Eros, O Doce e o Amargo, de 1986, foi o primeiro grande ensaio lírico, nomeado um dos 100 melhores livros de não-ficção de sempre pela editora americana Modern Library, e explora o conceito do desejo a partir de fragmentos da poeta grega Safo. Outro livro, e um dos mais conceituados, é a Autobiografia do Vermelho, de 1998, que recria o mito grego do monstro Gerião, transforma o monstro no adolescente dos tempos modernos, que vive uma história de amor difícil e complexa. Segundo a porta-voz da Academia Sueca, que anunciou oficialmente a decisão, Anne Carson ficou chocada com a atribuição do Nobel, mas muito feliz.
0: O crítico de literatura Pedro Mexia sublinha que Anne Carson tem uma forma muito particular de comunicar com os leitores.
2: Não é uma escritora de massas, naturalmente, é uma classicista, e é uma classicista que, partindo muitas vezes das questões da cultura clássica, faz textos e faz livros que são híbridos, porque são, geralmente são considerados livros ou de ensaio ou de poesia, mas, na verdade, se pegarmos num livro de ensaio, os livros de ensaio estão escritos em verso e os poemas são poemas ensaísticos, e depois, no meio disso, aparecem páginas autobiográficas. Há qualquer coisa que é extremamente comunicativo, porque se podia pensar, bem, alguém que escreve com esta bagagem e com esta sofisticação não chega às pessoas. Mas, na verdade, a lição dos clássicos é que os clássicos falam daquilo que importa, não é?
0: A laureada tem vários livros publicados em Portugal, como Água Lisa ou o ensaio Eros, Amargo e Doce, ou ainda Autobiografia do Vermelho, como recorda agora o jornalista Paulo Alves Guerra.
3: Bem representada com os títulos Autobiografia do Vermelho, publicada em 2017, salvo erro com a tradução do João Concha e do Ricardo Marques, e também A Beleza do Marido, uma obra de 2019, traduzido por Tatiana Faia. Bom, Autobiografia do Vermelho, o que é que podemos dizer? Um romance em verso, ancorado essencialmente no episódio da mitologia grega relativo ao décimo trabalho de Hércules, no qual este semideus tem de matar um monstro alado vermelho que vive numa ilha vermelha, pastoreando gado vermelho. Professor de estudos clássicos, professor de literatura clássica e comparada, Anne Carson é uma poeta que Lídia Jorge admira profundamente.
0: Lídia Jorge, recordo, estava este ano entre os 10 escritores favoritos nas casas de apostas para o Prémio Nobel da Literatura, ocupando a 7ª posição. A partir desta quinta-feira, vários autores premiados, entre eles o Prémio Nobel da Literatura de 2023, Jon Foss, estão em óbitos para o Fólio, o festival literário que acontece nesta vila há 11 anos. Ao todo participam 450 autores, sob o lema Para Além da Pele. A jornalista Cláudia Almeida falou com o curador deste festival literário sobre a escolha dos autores convidados e o objetivo deste tema.
4: Fólio Autores é a programação que costuma ter mais atenção mediática. Perguntamos por isso ao curador deste programa, Pedro Sousa, a interpretação que fez do tema Para Além da Pele.
5: Estará tudo para além da pele. Nós somos a genética que herdamos, mas somos essencialmente as camadas que vamos acrescentando à nossa existência. Depois somos um bocado o que a sorte nos reserva. Nascer em Gaza hoje em dia é um horror. Mas também é um horror nascer no Sudão ou nascer neste momento, se calhar, nos Estados Unidos, também é um horror. Eu fui à procura na literatura destes autores que me podiam ajudar a refletir sobre isso.
4: O que também já é comum é o público deste festival de Óbidos cruzar-se com vencedores do Nobel da Literatura. Pedro Sousa.
5: É habitual de sermos visitados por prémios Nobel, mas também aqueles todos, os premiados dos Bookers. Claro que ter grandes nomes atrai grandes nomes, é mais fácil, não é?
4: Ou seja, já é um festival que os Nobel da Literatura têm na agenda?
5: Olha, eu não diria os Nobel, mas que as editoras têm na agenda, que os agentes internacionais têm na agenda. Mas repare, o Prémio Nobel é só um Prémio Nobel, é um prémio. Há muita gente que não teve Prémio Nobel e que são excelentes escritores. E nós temos excelentes escritores a irem ao festival.
4: Jon Foss, Nobel da Literatura em 2023, no sábado vai estar no Fólio, em Óbidos, noutras conversas

0: Entre escritores, destaque para Michela Marzano, diretora do Departamento de Ciências da Comunicação da Universidade de Sorbonne, em Paris, que conversa sobre identidade com Gabriela Cabezón Câmara, jornalista, ativista e feminista argentina. No último dia do festival, a brasileira Ana Maria Gonçalves, a primeira mulher negra a integrar a Academia Brasileira de Letras, vai conversar sobre a palavra mãe, com o português Walter Hugo Mãe. Também no último dia do festival, a homenagem ao editor Zeferino Coelho.
1: Esse homem que fez a projeção da literatura em língua portuguesa, uma projeção internacional, é esse pilar da Caminho, que tem, olho, o nosso prémio Nobel da literatura, o José Saramago. Esse trabalho que ele disputou a vida toda, que é um trabalho de resistência e de curadoria, muitas vezes invisível, mas decisivo para a nossa sociedade, a construção de pontes literárias, na lusofonia, com o Brasil, com o Paulo, uma homenagem muito merecida e eu tenho a felicidade de termos conseguido organizar.
0: A partir de hoje e nos próximos 10 dias, o Festival Fólio em Óbidos.
2: Há cerca de 300 iniciativas a decorrer em paralelo com o Festival Literário, como o Fólio Mais, que é um espaço de cruzamento de disciplinas e de experimentação em torno da literatura, ou o Fólio BD, dedicado à banda desenhada. O clássico de Gil Vicente, O Alto da Barca do Inferno, regressa ao palco do Teatro Nacional Dona Maria II em forma de sumário. A ação passa-se numa sala de aula. O objetivo desta encenação de Raquel Castro é manter o texto atual e interessante para os alunos. A jornalista Sandy Gageiro assistiu a um ensaio.
3: Estás a dormir?
4: Ah.
3: Psst, acorda.
4: Deixa-me dormir.
3: Estão a ler A Barca do Inferno? E tu pões-te a dormir?
4: Esta peça dá-me sono.
5: Leonardo fecha os olhos assim que começa a leitura na aula. No sonho, recebe uma visita.
6: Ou seja, no fundo há um aluno que adormece ao longo da peça e nesse sonho ele sonha com o Gil Vicente e conversa com o Gil Vicente e discute. E também são os momentos em que ele ouve a peça de uma outra maneira. Mas depois de vez em quando volta à sala de aula.
3: As palavras podem entrar por um ouvido e sair pelo outro. Ora, quando elas entram, tu tens de as agarrar, mas para isso... tens de querer.
5: A encenadora Raquel Castro recorreu a manuais escolares, ensaios, edições antigas e recentes e fala no brincar com a linguagem.
6: A peça brinca muito com essa questão da linguagem, que no fundo este Gil Vicente, no sonho, faz uma espécie de feitiço e é como se a peça, em alguns momentos, fosse atualizada.
4: Mas como é que eu vou gostar se eu não percebo nada do que eles dizem? É que, entretanto, a língua mudou.
6: Acho que é este Gil Vicente, é um Gil Vicente que... que adora o seu trabalho, que quer que ele seja compreendido, que também vem aqui defender o seu ponto de vista, conversar sobre porque é que tomou as decisões que tomou, etc.
7: É dar uma oportunidade também ao Gil Vicente.
6: Sim, é dar uma oportunidade ao Alto da Barca do Inferno e ao Gil Vicente.
5: A criação quer chegar aos alunos do 9º ano e do ensino secundário, dar-lhes uma outra imagem de Gil Vicente.
3: E que tal fazermos o seguinte? Eu ponho-os a falar ao século XXI e, em troca, tu falas em português quinhentista.
4: Hã?
2: A peça Sumário, Alto da Barca do Inferno, estreia esta quinta-feira no Teatro Nacional Dona Maria II, em Lisboa, apenas para as escolas. No fim de semana é para o público em geral. Este espetáculo está integrado no projeto Próxima Cena, uma iniciativa do Teatro Nacional que vai percorrer vários concelhos do país. Estúdios, casas, oficinas e associações culturais estão de portas abertas em Faro a partir desta tarde até ao próximo fim de semana. É a sexta edição do Open Studios, que pretende aproximar o público dos artistas. A jornalista Tatiana Felício conversou com Daniela Garcia, uma das promotoras deste evento.
8: É um evento, digamos, de portas abertas e que acontece em Faro a partir de hoje e até ao próximo domingo. São vários espaços da capital algarvia e para me falar um pouco melhor sobre tudo isso, tenho comigo Daniela Garcia, uma das responsáveis pelo evento. Daniela, antes de mais, quantos espaços é que podemos visitar neste Open Studios?
9: Olá, boa tarde, Tatiana, obrigada. Nós temos 29 espaços visitáveis e 80 artistas no total, cerca de 80, não é? Até é um número que nos deixa muito contente, não é? Porque conseguimos reunir uma grande quantidade de artistas disponíveis para partilhar a sua arte e com o público em geral e também trazer a novidade ao roteiro daqueles que já são os nossos artistas habituais e que se calhar algumas pessoas até já conheceram ou visitaram edições anteriores, mas também novos artistas que podem visitar e ver o seu trabalho.
8: E é para falarmos também um pouco sobre isso, sobre esta programação, tendo em conta que são 6 edições. Algumas novidades este ano, como é que estamos em termos de programa?
9: Então, o nosso programa tem mais ou menos a mesma estrutura, não é? Que é o roteiro dos estúdios que está aberto no sábado e no domingo ao público em geral, sem marcação e de forma gratuita, mas depois estendemos o evento a 4 dias, ou seja, inauguramos logo hoje uma exposição de fotografia do Vasco Célio, portanto é uma exposição instalação de fotografia que é agora mostrada ao público na Rua Ferreira Neto, o local onde também foram recolhidas as fotografias e que tem como título Esta Rua, Outra Rua, e que é no fundo um bocado embelezar estas fachadas que estavam destruídas, meias devolutas, com arte. Depois temos também residências artísticas, temos também atividades para famílias e pronto, e temos assim nesse núcleo central que são os estúdios e depois a programação paralela que alguma exige marcação, não é? E outra que podem vir e participar livremente.
8: Muito obrigada, Daniela Garcia, uma das responsáveis pelo Open Studios Faro, que inicia hoje com a sua 6ª edição, decorre até domingo e são esperadas várias dezenas de visitantes em vários espaços da cidade de Faro.
2: A programação da Open Studios Faro pode ser consultada na página deste evento na internet. O Cinema São Jorge, o Tivoli e o Capitólio em Lisboa recebem este ano o Tribeca, o Festival de Cinema fundado por Robert De Niro em Nova Iorque. O evento troca a Zona do Beato pelo centro da capital, Margarida Vaz, num festival que promete muitas estrelas de cinema.
10: Katie Holmes e Edward Burns estão entre as estrelas internacionais, anunciou Francisco Pedro Balsemão, presidente executivo do Grupo Empresa.
11: Este ano há mais estrelas, desde o Alec Baldwin, Edward Burns, Katie Holmes e outros, mas também grandes realizadores portugueses, grandes atores portugueses, porque de facto estamos aqui a criar algo diferente, algo novo.
10: Além da novidade de 5 dias de festival, a Avenida da Liberdade é a nova casa do Tribeca. Um salto qualitativo, diz Francisco Pedro Balsemão.
11: Passagem aqui para o centro de Lisboa, Avenida da Liberdade, sítios icónicos como São Jorge, Tivoli e por aí fora, numa época natalícia em que há mais movimento, é o movimento certo é um momento certo para nós darmos esse salto qualitativo que estamos a dar em 2026.
10: Para o Presidente da Câmara de Lisboa, Carlos Moedas, a mudança de local valoriza a cidade.
12: A Avenida da Liberdade é icónica, não é? E vamos trazer para o São Jorge, que é icónico, o Capitólio, vamos ter por toda a cidade, eu acho que é um festival da cidade.
10: O Cinema São Jorge é o epicentro do Tribeca, com filmes, oportunidades únicas para ver, destaca o curador Rui Pedro Tendinha.
13: 3 filmes fortes, o The Companies, com a Susan Sarandon e a Audrey Plaza, um filme sobre a terceira idade. E depois faz Pandan com outro filme, que é o Queen at Sea, que esteve em Berlim e foi premiado, com Juliette Binoche. Queria também ainda realçar o Dean Kammer, que é uma comédia com o Donald Gleeson, que vai ser uma sessão bem divertida.
10: Vindima e O Dia Mais Feliz da Minha Vida estão entre os filmes portugueses que passam pelo Tribeca. Um festival este ano na Avenida da Liberdade.
2: A 2 meses da 3ª edição do Tribeca, a programação prevê, para lá do cinema, novos formatos de conversa, humor, música e performances ao vivo. O festival acontece de 9 a 13 de dezembro. O chefe da diplomacia dos Estados Unidos esteve esta quinta-feira em Lisboa para uma reunião com o primeiro-ministro e o ministro dos Negócios Estrangeiros. Marco Rubio declarou na conferência de imprensa conjunta com o chefe da diplomacia portuguesa que Portugal é uma porta ideal do ponto de vista geopolítico para a tecnologia americana entrar na Europa. Já Paulo Rangel, o ministro português dos Negócios Estrangeiros, sinalizou a necessidade de manter a segurança dos cabos submarinos que ligam os 2 países, Portugal e os Estados Unidos, uma infraestrutura global de telecomunicações que passa pela Ilha dos Açores. O Jornal da 2 regressa à rádio amanhã, depois das 5 da tarde. Esta edição pode ser de novo ouvida na internet.
14: Edição de Augusto Henriques. Para amanhã, sexta-feira, dia 9, em Portugal continental. Previsão de céu pouco nublado ou limpo. Temperaturas máximas previstas de 23 graus no Porto, 27 em Lisboa e 27 em Faro. Os Açores, com muitas nuvens e aguaceiros fracos e pouco frequentes no grupo oriental. Em Ponta Delgada, as temperaturas vão dar entre os 18 e os 23 graus. Para a Madeira, previsão de períodos de céu muito nublado e de aguaceiros, em especial na vertente norte da Ilha da Madeira, nas terras altas. Funchal vai chegar aos 25 graus.
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Jan Dismas Zelenka, um músico natural da região da Boémia, começou o seu percurso como instrumentista em Praga, ao serviço do barão Johann Hubert von Artis. Mais tarde, Zelenka estudaria sob a orientação de Johann Joseph Fuchs, então ao serviço dos Habsburgo em Viena, e a partir de 1719 fixar-se-ia definitivamente na corte de Dresden, onde concebeu grande parte das suas obras, sem nunca conseguir, no entanto, chegar à posição de maior prestígio na corte, a de mestre de capela. Ainda assim, era uma figura respeitada em toda a Alemanha, nomeadamente por Bach, temos registro disso. Estamos a ouvir a primeira das sonatas em trio ZWV 181, em música que os oboístas Sally Dean e Carla Pereira, fagotista Rafael Oliveira e o cravista Sérgio Silva levam na sexta-feira a partir das 7 da tarde ao Instituto de Higiene e Medicina Tropical e novamente no sábado a partir das 9 à Igreja Paroquial de São Bartolomeu, ali na zona do Beato. Também na sexta. Um pouco mais tarde, a partir das 9, na Casa da Música, no Porto, a Orquestra Sinfónica do Porto, sob a direção de Jan Willem de Vriend, apresenta-se com música de Johann Sebastian e Johann Christian Bach, Mozart e João Domingos Montempo, à mesma hora, em Bragança, na Igreja de Santa Maria, no âmbito do Bragança Classic Fest. Felipe Pinto Ribeiro interpreta obras de Liszt e, no sábado, a partir das 7, Artur Pizarro leva ao Convento de São Pedro de Alcântara, em Lisboa, a sonata em Dó maior, Köchel 309, a sonata em Fá maior, Köchel 547A e a fantasia sonata em Dó menor, Köchel 475 de Mozart. São concertos que vamos querer antecipar ao longo da emissão de hoje, no dia em que sabemos que o Prémio Nobel da Literatura de 2026 foi atribuído a Anne Carson. Será pretexto para escutarmos música escrita a partir da sua poesia e traduções da sua autoria. Vamos também ter a oportunidade de prestar homenagem à violinista Tabea Zimmermann, que chega hoje aos 60 anos. Agora, são 5h22, ficamos para já com os andamentos finais da primeira sinfonia de João Domingos Montempo, uma obra que foi estreada em Paris, na Salle Olympique, em 1810, música que soará na sexta-feira, a partir das 9 da noite, na Casa da Música no Porto, no Concerto Orquestra Sinfónica do Porto, sob a direção de Jan Willem de Vriend. Vamos escutar a interpretação da Orquestra do Algarve, sob a regência de Álvaro Cassuto.

João Domingos Bontempo, o filho de um oboísta italiano que integrava a orquestra da Real Câmara de Dom José I e que se consagraria um dos grandes compositores portugueses do início do século XIX, ouvimos os andamentos finais da primeira sinfonia que concebeu em Paris, onde se encontrava desde 1801. É a música que a Orquestra Sinfónica do Porto, sob a direção de Jan Willem de Vriend, leva à Casa da Música na sexta-feira, a partir das 9 da noite. Ficámos com o registro da Orquestra do Algarve, sob a regência de Álvaro Cassuto. Também na sexta, a partir das 7, no Instituto de Higiene e Medicina Tropical, e novamente no sábado, a partir das 9, na Igreja Paroquial de São Bartolomeu, no Beato. Os oboístas Sally Dean e Carla Pereira, a fagotista Rafaela Oliveira e o cravista Sérgio Silva apresentam-se com música de Jan Dismas, Zelenka e de Bach. Vamos escutar uma das obras que integra o programa do concerto, a sonata em trio número 1, ZWV 181, número 1 de Zelenka, aqui na versão do ensemble Berlim-Praga. Estamos nos primeiros anos da década de 1720.

Jan Dismas Zelenka, um músico, começou o seu percurso como instrumentista ao serviço do barão Johann Hubert von Artisch, em Praga, onde teve contacto com a música dos grandes compositores italianos da altura, nomeadamente com obras de Antonio Lotti e de Alessandro Scarlatti. Mais tarde, Zelenka estudaria sob orientação de Johann Joseph Fuchs, em Viena, e, a partir de 1719, fixar-se-ia definitivamente na corte de Dresden, onde concebeu grande parte da sua obra. Foi lá que escreveu a música que aqui escutamos, no início da década de 1720, a sonata em trio número 1, ZW 181-1. É uma das obras que os oboístas Sally Dean e Carla Pereira, a factuista Rafael Oliveira e o cravista Sérgio Silva levam na sexta-feira, a partir das 7 da tarde, ao Instituto de Higiene e Medicina Tropical, e novamente no sábado, a partir das 9, à Igreja Paroquial de São Bartolomeu. Aqui ficamos com o registro do ensemble Berlim-Praga. A 8 minutos das 6, é também antecipando concertos que vamos fechar a primeira hora do fim de tarde de hoje aqui na RTP Antena 2. Vamos escutar música que soará na sexta-feira em Bragança, na Igreja de Santa Maria, no concerto do pianista Filipe Pinto Ribeiro, que decorre no âmbito Bragança Classic Fest. Vamos ficar com a Rapsódia Húngara número 12 em Dó Sustenido Menor de Franz Liszt. A interpretação é de Evgeny Kissin.

0: Uma das 19 rapsódias húngaras que Franz Liszt concebeu entre 1847 e 1853 a partir de música tradicional húngara. Ouvimos a número 12 em Dó Sustenido Menor, uma peça que recorre nomeadamente a melodias tradicionais que Liszt encontrou em coletâneas, a umas czardas escritas pelo violinista Mark Rosavolgi e a excertos de uma fantasia de um compositor húngaro que ficou sobretudo conhecido como libertista, Benny Egressi. É música que Filipe Pinto Ribeiro leva na sexta-feira a partir das 9 da noite à Igreja de Santa Maria em Bragança, no âmbito do Bragança Classic Fest. Ficamos aqui com uma gravação de Evgeny Kissin. É assim que fechamos a primeira hora do fim de tarde aqui na RTP Antena 2. Seguimos daqui a nada com música de Mozart.
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efetivamente em Espanha, onde trabalhou para o infante Dom Luís, irmão de Carlos III, para a duquesa de Benavente Osuna e para Lucien Bonaparte, irmão de Napoleão e embaixador francês em Madrid. Foi muito provavelmente já em Madrid que a Boccherini concebeu a música que estamos a escutar, a sonata para violoncelo em Sol Menor G2. É a música a que vamos querer regressar ao longo da próxima hora, na nova gravação que Stephen Isserlis fez com um instrumento construído por António Stradivari em 1726, o Marquês de Corberon, para assinalar o seu centenário. Também na próxima hora vamos ter a oportunidade de prestar homenagem à violutista Tabé Zimmermann, que chega hoje aos 60 anos, e de escutar música escrita a partir de traduções da autoria de Anne Carson, no dia em que sabemos que é a vencedora do Prémio Nobel da Literatura 2026. Agora, passam 5 minutos das 6, detemo-nos para já na música que soará na esplendorosa nave do Convento de São Pedro de Alcântara, em Lisboa, no sábado, a partir das 7 da tarde, no concerto do pianista Artur Pizarro. Vamos ficar com a sonata para piano número 7, em Dó Maior, Köchel 309 de Mozart, aqui na versão de Angela Hewitt. Estamos no ano de 1777.

A sonata para piano número 7 em Dó maior, Köchel 309 de Mozart, uma obra que o compositor se dedicou em 1777 em Mannheim, poucos meses antes de partir para Paris, numa altura em que procurava emprego nos grandes centros musicais da Europa. É música que Artur Pizarro leva no sábado, a partir das 7 da tarde, ao Convento de São Pedro de Alcântara, em Lisboa, num dos concertos que Artur Pizarro está a dedicar à integral das sonatas para a tecla de Mozart com a chancela da Égide. Daqui ficamos com a versão de Angela Hewitt. Agora são 6h28, avançamos cerca de 70 anos para escutarmos os três romances Opus 94 que Robert Schumann escreveu no final do ano 1849, numa fase extraordinariamente profícua da sua vida. É uma obra para oboé que, ao contrário da grande maioria dos trabalhos para sopros deste período, não parte de uma encomenda, mas da iniciativa do próprio compositor. Vamos escutar a versão para viola no registro de Tabea Zimmermann, que hoje chega aos 60 anos, acompanhado ao piano por Javier Perianes.

Uma vénia à violtista Tabea Zimmermann, que chega hoje aos 60 anos, depois de um percurso em que foi aluna de Ulrich Koch no Conservatório de Friburgo e de Sandor Weck no Mozarteum em Salzburgo, vencendo em 1983 o concurso Maurice Viau em Paris e em 1984 o concurso internacional de viola de Budapeste. Desde então, Tabea Zimmermann apresenta-se com as grandes orquestras europeias, a par do trabalho como professora, atualmente na Escola Superior de Música de Frankfurt. Ouvimos-la aqui na interpretação dos três romances, Opus 94, de Robert Schumann, acompanhado ao piano por Javier Perianes. Deixamos agora a música do período romântico, recuamos até ao terceiro quartel do século XVIII para escutarmos a sonata para violoncelo em Dó menor G2, de Luigi Boccherini. Vamos escutar uma gravação que Stephen Isserlis fez com um instrumento concebido por António Stradivari em 1726, o Marquês de Corbaron, para assinalar o tricentenário da sua construção. A cravista é Maggie Cole.

O som de um violoncelo construído por António Stradivari em 1726, já na fase final da sua carreira, um instrumento que foi tocado por alguns dos grandes violoncelistas do século XIX e do século XX, como Ugo Becca e Zara Nelsova, e que deve o seu nome, Marquês de Corperon, ao seu primeiro proprietário, atualmente pertence à Royal Academy of Music. Foi este violoncelo que Stephen Issa lhes dedicou o seu novo álbum para assinalar os 300 anos da sua construção. Um registro tem o selo da Hyperion. Aqui escutámos a sonata para violoncelo em Dó menor G2 de Luigi Boccherini. A cravista foi Maggie Cole. A 9 minutos das 7. Vamos fechar a segunda hora do fim de tarde aqui na RTP Antena 2 com um ciclo de canções que o basco Mikel Urquiza concebeu a partir de poemas de Safo, na tradução de Anne Carson. Anne Carson é conhecida por preservar as lacunas dos manuscritos originais de Safo. Foi precisamente por isso que o compositor recorreu à sua tradução, evidenciando esta característica na própria música. Sabemos hoje que Anne Carson é vencedora do Prémio Nobel da Literatura 2026. Vamos ficar com More Sweetly Forgot, na interpretação da soprano Joana Vargas, com o ensemble C. Barré, sob a direção de Sébastien Bois.

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0: Música que o basco Mikel Urquiza concebeu a partir de poemas de Sappho na tradução de Anne Carson. Soubemos hoje que Anne Carson é a vencedora do Prémio Nobel de Literatura 2026. Ficamos aqui com Robe and Youth, Four of Weapons e Will, de More Sweetly Forgot, na interpretação da soprano Loana Vargas com o ensemble Sibari, sob a direção de Sébastien Bois. É assim que fechamos a segunda hora do fim de tarde aqui na RTP Antena 2. A emissão segue daqui a nada com música de Johann Sebastian Bach.
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Giovanni Benedetto Plati, um músico italiano que viveu entre 1697 e 1763. Giovanni Benedetto Plati nasceu em Pádua, mas trabalhou grande parte da vida a partir de 1722 na Alemanha, ao serviço dos príncipes bispos de Bamberg e Würzburg. Foi lá que concebeu uma fatia muito significativa da obra que nos deixou, nomeadamente a música que estamos a ouvir, a Sonata em Trio em Sol Maior. É música que nos vai acompanhar ao longo da próxima hora na nova gravação do ensemble Ilunga M. Anciuti. Também na próxima hora vamos querer debruçar-nos sobre o novo registro que Leonidas Cavacos, Antoine Tamestit, Yo-Yo Ma e Emmanuel Ax dedicaram a um arranjo da Sinfonia Heroica de Beethoven para quarteto com piano, e regressar a música escrita a partir de poemas de Anne Carson, no dia em que sabemos que Anne Carson é vencedora do Prémio Nobel da Literatura 2026. Agora, passam 9 minutos das 7, ficamos para já com a terceira suíte para violoncelo de Bach, na versão da violinista Tabea Zimmermann, que chega hoje aos 60 anos.

Uma das suítes para violoncelo que Bach concebeu durante o período em que foi mestre de capela em Cothen, entre 1717 e 1723, possivelmente para um dos violoncelistas da corte, escutamos os 7 andamentos da terceira suíte em Sol Maior, BWV 1009, Prelúdio, Allemande, Courante, Sarabande, Bourrèges e Giga. Ficámos com uma gravação da violetista Tabea Zimmermann, que chega hoje aos 60 anos. Deixamos agora a música do período barroco. Acompanha-nos nos próximos minutos o andamento inicial de uma das incontornáveis sinfonias da nossa tradição musical, a Terceira Sinfonia de Beethoven, um trabalho que se inscreve no período de guerra quase contínua vivido na Europa entre 1792 e 1815, na sequência da Revolução Francesa, e que Beethoven dedicou inicialmente àquele que para si era o herói deste novo tempo, Napoleão Bonaparte, sendo possível ler na primeira edição uma sinfonia heroica composta para celebrar a memória de um grande homem. Conta-nos Ferdinand Ries, no entanto, nos seus apontamentos biográficos sobre Beethoven, que o compositor, ao saber que Napoleão se tinha autoproclamado imperador dos franceses, rasgou a dedicatória. Vamos ficar com uma nova gravação desta sinfonia, numa versão peculiar para quarteto com piano, da autoria de Shai Wozner. O violinista é Leonidas Cavacos, o violetista Antoine Tamestit, o violoncelista Yoyoma e o pianista Emmanuel Axe.

O andamento inicial da Terceira Sinfonia ou Sinfonia Heroica de Beethoven, música sobre a qual o compositor se debruçou entre 1802 e 1804, ficamos com uma versão para quarteto com piano de Shai Wozner, num registro de Leonidas Cavacos, Antoine Tamestit, Yo-Yo Ma e Emmanuel Axe, lançado com o selo da Sony. A 16 minutos das 8, ainda pelas novidades discográficas, vamos dedicar os próximos minutos a uma das sonatas em trio que nos deixou Giovanni Benedetto Plati, um compositor que viveu de 1697 a 1763. Vamos escutar a sonata em trio para flauta, violino e baixo contínuo em Sol Maior, uma obra que concebeu já em Würzburg, onde viveu a partir de 1722. Vamos escutar uma nova gravação do ensemble Ilunga M. Anciutti.

Um excerto do novo álbum que o ensemble Il Lunga M. Anciutti dedicou a sonatas em trio de Giovanni Benedetto Plati com o selo da Tactus. Ficámos com a sonata em trio para flauta, violino e baixo contínuo em Sol Maior. A 1 minuto das 8, vamos fechar com a música do americano William Balcom. Vamos escutar uma das canções de um ciclo que William Balcom concebeu para a celebração dos 40 anos de carreira da mezzo-soprano Joyce Castle e que batizou de The Hawthorn Tree, o título da quinta canção. Nós vamos ficar com a sétima, Swimming Area, área da natação, uma canção que escreveu a partir de um poema da canadiana Anne Carson, Prémio Nobel da Literatura de 2026. Vamos escutar uma gravação de Joyce Castle com a Orchestra of St. Luke's.

0: Música que William Balcombe concebeu a partir de um poema de Anne Carson. Soubemos hoje que Anne Carson é vencedora do Prémio Nobel da Literatura de 2026. Escutámos Swimming Area, área de natação do ciclo The Hawthorn Tree, na interpretação da mezzo-soprano Joyce Castle com a orquestra Orchestra of St. Luke's. É assim que fechamos o fim de tarde de hoje aqui na RTP Antena 2. Emissão século Jazz a 2, com música de Nat Adderley e James Brandon Lewis. Eu sou o António Pires Veloso, da minha parte é tudo. Obrigado por estar com a Rádio Pública. Até amanhã.
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0: Adderley quis celebrar a denominada Ivy League, uma conferência atlética universitária que agrupa 8 universidades privadas do Nordeste dos Estados Unidos, o saxofonista James Brandon Lewis evocou a música de Mahalia Jackson.
1: Começamos por escutar Nat Adderley no disco To the Ivy League from Nat.

0: O cornetim de Nat Adderley em Number 251, um tema de Jackie Byard e em Sam's Tune, da autoria de Sam Jones. Músicas do disco To the Ivy League from Nat, editado em 1956 pela Emercy.
1: Foi em julho de 56 que Nat Adderley gravou este álbum. O cornetista tinha desde logo a acompanhá-lo o seu irmão, o saxofonista alto Julian Cannonball Adderley, que muito em breve daria que falar como membro do quinteto de Miles Davis. Participaram também nas sessões de estúdio Junior Mans, piano, Sam Jones e Al McKibben, contrabaixo, e Charles Spex Wright, bateria.

0: Bimini, uma composição de Nat Adderley. The Fat Man, um tema da autoria de Jerome Richardson e Sermonette, de Julian Cannonball Adderley. Músicas do disco To the Ivy League from Nat.
1: Os irmãos Nat Adderley e Julian Cannonball Adderley fizeram a sua estreia em Portugal em 1972. Em novembro desse ano, o cornetista e o saxofonista atuaram no Festival Cascais Jazz, fundado por Luís Villas-Boas.

0: O cornetista Nat Adderley em The Nearness of You, um tema composto por Hoagy Carmichael e Ned Washington, e em Rattler's Groove, uma composição do próprio Nat Adderley. Músicas do disco To the Ivy League from Nat, editada em 56 pela MRC.
1: Ao longo de uma carreira que durou mais de 40 anos, Mahalia Jackson encantou e tocou o público com a sua excelência como intérprete vocal da música gospel profundamente religiosa. Neta de escravos, venderia mais de 20 milhões de álbuns atuando nas melhores salas de espetáculos do mundo. Foi esse legado que o saxofonista James Brandon Lewis quis evidenciar no álbum For Mahalia, With Love.

0: O saxofone tenor de James Brandon Lewis em Precious Lord, uma composição de Thomas A. Dorsey, música do disco Forma Halia with Love, editado em 2023 pela Tower Forms.
1: James Brandon Lewis gravou este álbum com o seu Red Lily Quintet. Os membros do grupo são Kirk Knuffk, cornetim, William Parker, contrabaixo, Chad Taylor, bateria e Chris Hoffman no violoncelo.

0: Go Down Moses, uma composição tradicional, música do disco For Mahalia with Love.
1: Na base deste álbum encontra-se uma razão muito pessoal. James Brandon Lewis cresceu a ouvir a música de Mahalia Jackson, o que lhe chegava através de uma avó que via na arte da cantora uma revolução divina.

0: O saxofonista tenor James Brandon Lewis em Elijah Rock, uma composição tradicional, música do disco Formahalia with Love, editado em 2023 pela Tower Forms. Boa noite, Lewis.
1: Boa noite, Alexandra.

Edição de Cristina do Carmo. Jazz a 2, de João Moreira dos Santos, com Maria Alexandra Corvela e Luís Caetano.

0: O pianista norueguês Leif Ove Andenes, num estudo de Sibelius, a segunda das 13 peças, Opus 76.
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3: Vamos transmitir uma gravação cedida pela Rádio Televisão Suíça de língua italiana. No programa de hoje, um concerto realizado no Auditório Stelio Molo, em Lugano, no dia 16 de outubro de 2025, e que assinala os 90 anos da Orquestra da Suíça Italiana, que aqui neste concerto é dirigida por Enrico Onofre, na Sinfonia número 5 de Beethoven, no Divertimento Melancómico de Duilio Galfetti, no Divertimento para a Orquestra de Câmara de Otmar Nuzio e iniciar de Ernst Krenek, Campo Márzio,

Abertura para orquestra, Opus 80. Ernst Krenek, compositor austríaco que viveu entre 1900 e 1991, foi um dos compositores mais versáteis do século XX, passando por diferentes linguagens ao longo da carreira, do expressionismo ao dodecafonismo e mais tarde à música eletrónica. Campo Márzio é uma obra encomendada pelo maestro Leopoldo Casella para a orquestra da rádio da Suíça Italiana. E o título Campo Márzio faz referência direta ao distrito em Lugano, na Suíça, local onde os estúdios da estação de rádio estavam originalmente situados. Vamos então escutar a interpretação da Orquestra da Suíça Italiana sob a direção de Enrico Onofre.

Ernst Krenek, Campo Márzio, abertura para a Orquestra Opus 80, pela Orquestra da Suíça Italiana, sob a direção de Enrico Onofri. Estamos a transmitir uma gravação cedida pela Rádio Televisão Suíça de Língua Italiana, num concerto realizado no Auditório Stelio Molo, em Lugano, no dia 16 de outubro de 2025, e que prosseguiu

com o divertimento para a Orquestra de Câmara de Otmar Nuzio, compositor suíço que viveu entre 1902 e 1990 e que foi igualmente maestro e flautista e uma figura importante da vida musical suíça, sobretudo pela sua ligação à Orquestra da Rádio da Suíça Italiana, que dirigiu durante várias décadas. Este divertimento pertence a uma produção em que Nuzio combina a tradição instrumental com uma linguagem de caráter mais leve e direto. O próprio título, Divertimento, recupera uma designação muito associada à música de entretenimento dos séculos XVIII e XIX, embora aqui aplicada a uma linguagem do século XX. Vamos então escutar a interpretação da Orquestra da Suíça Italiana sob a direção de Enrico Onofri.

Prelúdio, divertimento para orquestra de câmara, pela Orquestra da Suíça Italiana, sob a direção de Enrico Onofre. Estamos a transmitir uma gravação cedida pela Rádio Televisão da Suíça Italiana, no concerto realizado no Auditório Stelvio Mollo, em Lugano, no dia 16 de outubro de 2025, e que prosseguiu com uma obra de Duilio Galfetti, Divertimento Melancómico. Duilio Galfetti, igualmente um compositor suíço, que viveu entre 1933 e 2016, e que foi igualmente maestro e músico particularmente ligado à vida musical da Suíça italiana. Este título, Divertissement Melancomique, literalmente um divertimento melancómico, junta duas ideias aparentemente contrastantes, o caráter descontraído do divertimento e uma certa dimensão melancólica. A obra enquadra-se na produção de Galfetti dedicada à música instrumental e revela também uma característica frequente da música suíça de expressão italiana do século XX, a convivência entre diferentes tradições europeias, entre o lado italiano e as influências da cultura musical centro-europeia. Divertimento Melancómico, de Duilio Galfetti, pela Orquestra da Suíça Italiana, sob a direção de Enrico Onofri.

Divertimento melancólico de Duilio Galfetti, da Orquestra da Suíça Italiana, sob a direção de Enrico Onofri. Estamos a transmitir uma gravação cedida pela Rádio Televisão Suíça de Língua Italiana de um concerto realizado em Lugano, no Auditório Stelio Molo, no dia 16 de outubro de 2025, e que terminou com a Sinfonia número 5 em Dó menor, o Opus 67 de Ludwig van Beethoven, pela Orquestra da Suíça Italiana, sob a direção de Enrico Onofri.

Ludwig van Beethoven, Sinfonia número 5 em Dó Menor, opus 67, pela Orquestra da Suíça Italiana, sob a direção de Enrico Onofri. Transmitimos um concerto comemorativo dos 90 anos da Orquestra da Suíça Italiana, realizado em Lugano, no Auditório Stelio Molo, no dia 16 de outubro de 2025. Foi uma gravação cedida pela Rádio Televisão Suíça de Língua Italiana.

Prossegue a emissão da RTP Antena 2 com música de Antonín Dvorak, Serenata para Sopros, Opus 44, pela Orquestra de Câmara Orfeus.

0: Bagatela Fiorelisa, de Beethoven, pelo pianista Paul Lewis.
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E o Nobel da Literatura 2026 foi para Anne Carson, a escritora canadiana, também com nacionalidade islandesa, nascida há 76 anos em Toronto. Foi escutada aqui na emissão de ontem, na rubrica A Vida Breve, que passou no seu horário de hoje às 11h55, 5 minutos antes do anúncio da Academia. E hoje o programa é-lhe dedicado. Vamos ouvi-la em voz própria, na sua poesia e na sua prosa poética, também num excerto da breve e desconcertante entrevista que deu ao Comitê Nobel pouco depois de receber a informação. E vou conversar com o editor principal de Anne Carson no nosso país, João Concha, das Não Edições, que nos últimos 9 anos publicou 5 livros da escritora: A Beleza do Marido, o primeiro, Autobiografia do Vermelho, Vidro, Ironia e Deus, Água Lisa e Homens nas Horas Vagas. 5 livros nas Não Edições, a que se junta o Teatro Antigo Tris, na Companhia das Ilhas, e Eros, o Amargo e Doce, nas Edições 70. Anne Carson, Nobel da Literatura 2026, pela sua obra ousada e inventiva, num diálogo lúdico com a tradição clássica, criando novas formas para a literatura do nosso tempo. Algumas das justificações para a atribuição deste prémio pela Academia Nobel, Anne Carson, ao longo da próxima hora. Vai ser assim a ronda.

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1: Sobre leitura. Alguns pais odeiam ler, mas adoram levar a família em passeios. Algumas crianças odeiam passeios, mas adoram ler. Curioso como estes, às vezes, se acham passageiros do mesmo automóvel. Vislumbrei os estupendos ombros evidentes das Rockies, por entre parágrafos de Madame Bovary. Sombras de nuvem erravam languidamente sobre a sua enorme garganta rochosa, tracejavam os seus flancos de abeto. Desde esses dias, nunca mais olhei para pelos em carne feminina, sem pensar, caducos? Sobre leitura. Uma das conversas curtas da poeta canadiana Anne Carson, poema que escutámos primeiro na voz da autora, que pediu ao público do Walker Art Center em Minneapolis para ser coro da última palavra, caducos. Escutámos depois a leitura da tradução de Rui Cascais Parada, no livro Água Lisa, da Não Edições.

como habitualmente, o Comitê Nobel fez um primeiro contacto telefónico com o vencedor do Nobel deste ano, Anne Carson. Atendeu, respondeu que estava a iniciar a sua manhã na casa em Reykjavik, na Islândia, diante do Ártico, desligando as chamadas telefónicas, bebendo chá e comendo bolachas de água e sal, e a ler a London Review of Books. Disse que tudo parecia uma loucura, que achava que tinham enlouquecido na decisão de lhe atribuir este prémio. Pede desculpa à entrevistadora por não dizer algo de dramático. Afirma apenas que é um dia normal o que estava a acontecer por ali, naquela manhã da Islândia. Não pensou em nada de especial sobre o que significa receber este prémio. Falou com o marido ali presente sobre a possibilidade de o dinheiro servir para ajudar um amigo ou para doar aos Médicos Sem Fronteiras. A seguir, disse

0: Living, música da islandesa Hildur Gunnarsdóttir para o filme A Voz das Mulheres, de Sarah Polley.
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0: Homo Ludens. Augúrios são, por exemplo, ouvir alguém dizer vitória ao passar por ti na rua, ou olhar fixamente para as lamparinas de enxofre na relva em volta dos limites do jardim do hotel enquanto eles saem. Saem ao crepúsculo. O que lhe passou pela cabeça para a trazer aqui? Atenas, Hotel Eremia. Ele sabia muito bem. Detente e reconciliação. Vamos começar de novo, pensando em ostras e frutas cristalizadas. É preciso um toque ligeiro, teclas estreitas, não muito fundo. Os jardins de hotel ao crepúsculo são um sítio onde as leis que governam a matéria são viradas do avesso, como as teclas negras e brancas no piano de Mozart. Animava-o lembrar-se de Mozart a pedir dinheiro emprestado todas as noites e a sorrir o seu retorcido sorriso. A necessidade não é real, afinal de contas. O marido engole o seu uso e espera aquela lenta neve quente dentro de si. Mozart, contou-lhe a esposa ao almoço, escreveu o seu concerto para trompa em tintas de 4 cores diferentes. Um homem a tocar. Um marido cuja esposa sabe história que baste para o fazer continuar. A alegria do marido é agora desenfreada. Noite infinita adiante. Surgem-lhe os seus baixios e ele navega-os um a um, fazendo deslizar a quilha azul escura, cabos para aqui e para ali, num peito de inconcebível prata. Ah, cá está ela. Pode-se observar o marido a erguer-se enquanto a esposa atravessa o jardim. Porquê tão triste? Não, não estou triste. Porque nos teus olhos. O que estás a beber? Usa-o. Podes pedir-me um chá? Claro. Ele sai. Ela espera. À espera, pensamentos vão, vêm, fluem. Este fluir. Porque tristeza? Este fazer fluir o mundo até ao fim. Porque nos teus olhos? É um verso. De onde saiu? Ela põe-se à procura de si própria enquanto espera. Esperar é procurar. E a parte estranha é, à espera, à procura, a esposa de súbito entende um facto acerca do marido. Este facto que ela não tinha procurado salta para a luz como uma criança de dentro de um armário. Ela sabe porque é que ele está a demorar tanto no bar.
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0: A esposa de súbito entende um facto acerca do marido. Este facto que ela não tinha procurado salta para a luz como uma criança de dentro de um armário. Ela sabe porque é que ele está a demorar tanto no bar. Vê-se sem conta, ao contar esta história nos anos seguintes, ela admira-se com a capacidade do marido em pôr o mundo entre parênteses. Um parênteses que vale uma miragem. Tudo o que ele sempre precisara. Um homem que, depois de 3 anos de separação, leva a esposa a Atenas para adoração, paz. E depois telefona para Nova Iorque todas as noites a partir do bar e fala com uma mulher que pensava que ele estava ao virar da esquina em 4th Street a trabalhar até tarde. E no andar de cima, naquela noite, que foi uma longa noite, enquanto ele arrastava a sua honra ferida pelo quarto de hotel, qual rainha das traças ofendida, porque ela mencionou Houyhnhnms e ele objetou a ser descartado como objeto de sátira, eles moveram-se várias vezes por um ciclo de argumentos como este. O que é isto? Que futuro tem? Eu pensei, tu disseste, nós nunca. Quando exatamente dia, ano, nome, qualquer coisa, quem eu era, quem sou, quem é que tu fizeste ou não fizeste, fazes ou não fazes, esta desculpa, aquela desculpa, prazer, dor, verdade, que verdade é essa? Todos estes quilómetros, fé, cartas, tens razão, nunca, oh, está bem, uma vez. Que como a corrente da verdade circular de Parmênides podes seguir em círculo e acabar sempre onde começaste, porque vai dar ao mesmo. Onde começo, chego aí de novo, depressa que chegue, como diz Parmênides. Assim pensava a esposa sobre Parmênides, com parte da sua mente enquanto atirava jamais nunca mentiroso ao marido, e ele segurava o sim e o não juntos com uma só mão, enquanto se esquivava às palavras da esposa quando pararam. Veio o silêncio. Ficaram alinhados. Ele de costas para a porta. Ela de costas para a cama, naquela postura que dizem os especialistas em resolução de conflitos garante impasse. E olharam um para o outro. E não havia mais nada a dizer. Ao beijá-la, amo-te, alegrias e folhas de tempos anteriores fluíram através do marido e desapareceram. Presença e ausência torceram-se para fora da vista uma da outra dentro da esposa. Estavam de pé. Sons alcançam-nos. Um caminhão, um ronco, escassos arbustos a tilintar numa parede de lata. Homo Ludens. Tango 22. A beleza do marido, da canadiana Anne Carson. Poema que escutámos primeiro na voz da autora, depois na tradução de Tatiana Faia.

Ich rufe zu dir, Herr Jesu Christ, o BWV 639 de Johann Sebastian Bach, pela Orquestra Nacional Russa, arranjo e direção de Ilarion Alfeyev.

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2: Conversa curta sobre maior e menor. Coisas maiores são o vento, o mal, um bom cavalo de combate. Preposições, amor inexaurível, a forma como as pessoas escolhem o seu rei. Coisas menores incluem a sujidade, os nomes de escolas de filosofia, disposição e não ter uma disposição, o tempo correto. De todo em todo, existem mais coisas maiores que menores. Porém, existem mais coisas menores do que aqui escrevi, embora seja descoroçoante listá-las. Quando penso em ti lendo isto, não quero que sejas tomado cativo. Separado por vidro aramado da tua vida ela mesma, como uma qualquer eletra. Conversa curta sobre maior e menor, de Anne Carson, que está no livro Água Lisa, ensaios e poesia, com a tradução de Rui Cascais Parada, publicado pela Não Edições em 2025, e é Não Edições que recebe este ano o título da grande editora da escolha Nobel para a canadiana ou islandesa Anne Carson. São 5 os livros publicados pela Não Edições. Esta chancela, criada em 2013 por João Concha, com A Beleza do Marido e Autobiografia do Vermelho, depois Vidro, Ironia e Deus em 2021, Água Lisa em 2025 e Homens nas Horas Vagas em 2026. Estou à conversa com o editor Nobel deste ano no nosso país. Há mais 2 títulos noutras 2 chancelas. João Concha, bem-vindo à Antena 2. Parabéns uma vez mais. Como é que foi o seu dia?
3: Obrigado, Luís. Tem sido um dia intenso, na verdade recebi notícia com alguma surpresa.
2: Mas estava com o computador ligado no sítio da internet da Academia Nobel ao meio-dia ou não?
3: Estava, mas não que não tenha feito noutros anos,
2: claro,
3: por curiosidade.
2: Pela curiosidade, quem sim, gosta de livros, sim, gosta de saber em primeira mão a escolha.
3: Os prémios são sempre algo relativo e sim, cujas lógicas nos escapam por completo. Há sempre qualquer coisa de acaso também nisso. Há lógicas nos prémios literários, de uma forma geral, e também no caso do Nobel, que pouco têm a ver com o texto. Neste caso, parece-me que é uma escolha justíssima. De facto, Anne Carson é uma escritora muito inventiva, muito original, com uma voz absolutamente singular, que tanto pode ser doce como cortante, elítica como direta. E isso é muito peculiar, é muito único.
2: Esta conversa curta que escolhi para iniciar a nossa conversa tem muito dela em vários aspectos que referiu agora, e também nesse fundamental, o humor, uma certa sim, alegria, um certo desafio, enfim, muito desafio nesta sequência de leituras que ela fez, e ela corresponde àqueles autores do mundo anglo-saxónico que fazem muitas leituras em público, que têm muitos encontros com estudantes, é o caso, e nas leituras que ela faz há sempre uma atitude de desafio, de alegria por ali estar e de convite a sentirem as diferentes camadas assim acontece com estas conversas curtas?
3: O que podemos definir para Anne Carson é precisamente a capacidade de experimentar com géneros, sem ficar presa a nenhum deles em particular. Ou seja, há um hibridismo, há um cruzamento, uma mistura entre géneros diferentes, e portanto a poesia serve para pensar, o ensaio serve também, ou pode ser feito também em versos, a ficção está lá muitas vezes, mas a partir de uma base real, a partir do diálogo com referências da literatura, referências culturais, antiguidade clássica, sobretudo. Não nos podemos esquecer que ela é tradutora do grego antigo, e sendo uma figura que faz muitas palestras, está com estudantes, alunos, faz conversas, isso é feito num círculo relativamente restrito, ou seja, não é uma figura mediática que percorre os festivais literários de uma ponta à outra do mundo. Sim. Pelo contrário...
2: Ela tem uma certa aura de mistério sobre a
3: sim,
2: sua vida.
3: Sim, é uma figura... há uma palavra que ela usa mais do que uma vez nos seus livros, que é, em inglês, elusive. Ela é uma figura algo fugidia, que nos escapa. Como eu penso que a boa poesia tem essa dificuldade de agarrar, de prender. E ela tem uma certa discrição, apesar de fazer esses eventos todos, etc., é alguém que está mais preocupada com a criação. Isso percebe-se até nos contactos que tive, não com ela, mas com os agentes literários, com as pessoas que fazem a mediação com os editores.
2: Leva-nos muito também para estas questões da dupla cidadania.
3: Sim,
2: islandesa.
3: Precisamente.
2: Fiquei a saber coisas que não gostei de ficar a saber, como o facto dela estar a sofrer da doença de Parkinson e isso a incomodar.
3: Sim,
2: porque
3: é
2: o desenho da caligrafia é-lhe bastante dificultado com isso.
3: Exatamente.
2: Mas há esta consagração, de facto, numa escolha que para os leitores é perfeitamente compreensível, da Academia Nobel. Mas João Concha, que nasceu em Évora em 1980, autor e editor, um homem que se mexe também nos universos da arquitetura e da ilustração, Anne Carson acaba por ter uma preponderância muito grande nesta sua editora, nestas suas não edições. Não sei se há outros autores com 5 livros, mais ainda autores estrangeiros.
3: Por acaso, sim, há outros. Não estrangeiros, mas há outros.
2: Pronto,
3: sim.
2: Mas os estrangeiros envolvem outro
3: tipo de
2: dificuldade, obstáculos. E ela é, de facto, um nome consagrado, mundo fora. O que é que teve esse encontro consigo e a poesia dela que o levou a apostar e a querer dar-nos, porque passa muito pelo dar também, o editar é permitir que aqueles que não dominam a língua ou que não têm acesso aos livros na língua original possam conhecê-los. O que é que sentiu com esta escrita que o levou a apostar desta maneira na poesia de Anne Carson e a apostar de uma maneira também que me parece um pouco da sua formação, porque estes livros têm um grafismo em que o olhar não se distrai demasiado, nem há informações acessórias, pequenas imagens que nos levam desde logo lá para dentro.
3: Os livros, na sua concepção gráfica e na sua paginação, os livros de Anne Carson, tentam reproduzir o melhor possível a mancha gráfica, o tipo de fonte, o tamanho, etc., que as edições originais, as de paperback, também têm. Portanto, no fundo, trata-se de corresponder a isso sem causar demasiado ruído, sem se distanciar das edições originais assim tanto. Mas é muito curioso, porque Anne Carson também estudou numa altura inicial da sua vida artes visuais e desenha, portanto faz colagem, também tem esse recurso da visualidade, que não apenas o da escrita. Aliás, há uma outra imagem que aparece nos livros e, portanto, podemos também perceber que é alguém que se expressa de várias formas. O que me interessou na Anne Carson foi, de facto, aquilo de que falava há pouco, a inventividade das formas. Essa oficina nem sempre fácil, pode até ser bastante difícil, e que no Autobiografia do Vermelho, que foi o primeiro livro que traduzi, alcança uma capacidade de síntese muito interessante. Trata-se de um romance em verso. É um dos livros eventualmente mais unos da autora. É um dos meus livros prediletos e, portanto, quis começar por aí, por esse livro que era, de alguma maneira, um dos preferidos. E fui lembrado hoje de uma publicação no Facebook que partilhei na altura em que o livro saiu, em 2017, em que eu dizia, e é absolutamente verdadeiro, ler a autobiografia do Vermelho é como entrar num vulcão. De facto, a temática do vulcão aparece ali várias vezes, de várias formas, e a sensação, a experiência da leitura é essa. É entrar num espaço que não nos é necessariamente confortável, cuja temperatura não é de todo a temperatura ambiente e que nos faz deslizar para outro universo que não é o nosso, que não é propriamente o mais estável. Anne Carson é capaz disso e fez isso em vários livros.
2: Aqui está este capítulo, Lava, justamente, Noite Negra Cerrada, ele jazia quente e imóvel, isto é, o movimento era uma memória que não podia recuperar. É um livro que tem a tradução de João Concha, Tatiana Faia traduz outros dois livros de Anne Carson, não edições, também este que comecei por ler no início, com a tradução de Rui Cascais Parada, livros com tiragens de 300 exemplares, já fez muitos telefonemas
3: São pequenas tiragens, naturalmente, para uma pequena editora. A Autobiografia do Vermelho foi co-traduzido, quatro mãos, por mim e pelo Ricardo Marques, e depois então seguiram-se os outros livros que referiu, da Tatiana Faia e do Rui Cascais Parada. E é natural que as tiragens possam ser curtas após um Nobel, mas para já estou a corresponder aos pedidos que existem e alguns dos livros foram editados numa primeira tiragem e depois foram reimpressos, portanto, com a autorização e as devidas permissões. Portanto, eles continuam de alguma maneira a circular por aí, nomeadamente o mais recente, Homens nas Horas Vagas, e também o Água Lisa, que saiu no ano passado.
2: Acredito que vai ter que fazer muitos telefonemas para corresponder a esses pedidos das diferentes livrarias e hoje em dia também no contacto direto com as editoras. A edição de poesia em Portugal tem muitas fontes, muita vida, mas também muita luta necessária. Absolutamente muito prazer também por aquilo que vou vendo, sentindo, sinto também em si, João Concha, que foi editor da revista Inútil, com Maria Quintanz e Ana Lacerda, que terá sido uma espécie de preparação também para a sua vida de editor.
3: Um laboratório, é verdade. Sim. Foi um laboratório para os três, na verdade.
2: Saudosa Maria Quintanz, que foi convidada deste programa e que já nos deixou.
3: É verdade, deixou-nos há dois anos.
2: Não edições que têm muita vida. Mais recente, Viver Sem Nada, do poeta e dramaturgo galego Pablo Fidalgo Lareu, a reedição de Dívida Soberana, creio que houve agora uma reedição de Susana Araújo. Foi um livro que me recordo muito bem desses tempos quentes também.
3: Foi um fenómeno esse livro, sim. É verdade, um livro muito marcante
2: nos
3: para a poesia,
2: Troika,
3: que saiu em 2012, precisamente.
2: Também Coisa de Nada, de Duarte Drummond Braga, a sua editora agora sob uma observação mais vasta. Teve esse efeito também este Prémio Nobel para Anne Carson, que tem cinco livros publicados pelas não edições. Esperemos que esta poesia possa então ser mais lida e mais conhecida. João Concha, mais uma vez felicitações por ser o editor Nobel principal no nosso país. Muito obrigado por estas edições e por ter estado na Rádio Antena 2.
3: Obrigado, agradeço o convite.

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0: Mas para honrar a verdade, que é suave, divina e vive entre os deuses, temos de... Com Platão, convidar a dançar a mentira que vive ali embaixo, entre a massa dos homens, ao mesmo tempo trágicos e rudes. Todo o mito é um padrão enriquecido, uma preposição de duas faces que permite ao seu operador dizer uma coisa e significar outra, viver uma vida dupla. Daí a noção, no pensamento grego arcaico, de que todos os poetas são mentirosos. E das mentiras verdadeiras da poesia gotejou uma pergunta. De verdade, o que é que liga palavras e coisas? Não muito, decidiu o meu marido, e prosseguiu a utilizar a linguagem do modo que Homero diz que os deuses a utilizam. Todas as palavras humanas são conhecidas dos deuses, mas têm para eles outros significados além dos nossos. Eles pressionam o interruptor a seu bel prazer. O meu marido mentiu sobre todas as coisas. Dinheiro, reuniões, amantes, o local de nascimento dos pais, a loja onde comprava as camisas, a ortografia do seu próprio nome. Mentia quando não era preciso mentir. Mentia quando não era sequer conveniente. Mentia quando sabia que sabiam que estava a mentir. Mentia quando isso lhes partia o coração. O meu coração. O coração dela. Muitas vezes me pergunto o que lhe aconteceu. A primeira. Há algo de puramente aguçado e incandescente acerca da primeira infidelidade num casamento. Táxis para a frente e para trás, lágrimas, fendas na parede onde é esmurrada, luzes acesas até altas horas da noite. Não posso viver sem ela. Ela, esta palavra que explode. Luzes ainda acesas de manhã. Número 7 da reunião de tangos ou poemas de A Beleza do Marido, da canadiana Anne Carson, que escutamos primeiro na voz da autora, depois na tradução de Tatiana Faia. Anne Carson, Prémio Nobel da Literatura 2026. Está feita a ronda, assim, obrigado por estar com a rádio. Boa noite.

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fantasmas não costumam precisar de autorização para entrar no estúdio. Este precisou apenas de encontrar a porta aberta. Era 1975 e no Studio 3 de Abbey Road, quatro músicos tentavam gravar um disco sobre alguém que não estava lá, embora ainda não soubessem exatamente que esse seria o assunto do disco. David Gilmour tinha encontrado quatro notas numa guitarra. Quatro notas apenas, não uma melodia inteira, não o refrão, nem sequer uma sequência de acordes, mas quatro notas separadas pelo espaço suficiente para que, entre elas, pudesse caber uma pessoa desaparecida. Roger Waters ouviu-as e pensou em Syd Barrett. Richard Wright colocou à volta dessas notas órgãos, sintetizadores e acordes que pareciam não começar em lado nenhum. Nick Mason esperou, porque às vezes uma bateria sabe que a melhor maneira de entrar numa música é deixar primeiro o silêncio falar. A música começava assim, a organizar-se em redor de alguém que já não fazia parte dela. Syd Barrett não pertencia aos Pink Floyd havia anos. Fora, no entanto, uma das razões pelas quais Pink Floyd tinham existido, dando ao grupo canções, uma linguagem, um imaginário e um primeiro rosto. Depois de desaparecer da banda, enquanto a banda continuara a crescer sem ele. Agora, depois de The Dark Side of the Moon, os quatro encontravam-se perante um problema que o sucesso não resolvera. Como continuar depois de se ter feito um disco que parecia estar em todo lado? A resposta começou por ser estranha e pouco prática. Tentaram fazer música com objetos domésticos, copos, elásticos, aerossóis e coisas que normalmente não pediam lugar num estúdio. O projeto chamava-se Household Objects e acabou abandonado. Mas alguns fantasmas nunca aceitam ser completamente abandonados. O som de dedos molhados a percorrer a borda de copos de vinho sobreviveu e acabaria por entrar no início de Shine On You Crazy Diamond. Era uma boa maneira de

Começar um álbum sobre a ausência, fazendo ouvir uma coisa que quase não estava lá. Os Pink Floyd produziam o disco. Brian Humphries estava atrás da mesa de mistura como engenheiro de som e Peter James acompanhava o trabalho. Abbey Road tinha acabado de receber uma máquina Studer de 24 pistas e uma consola Neve modificada pela EMI, suficientemente nova para ainda conseguir criar problemas aos próprios músicos. Numa das primeiras gravações de Shine On You Crazy Diamond, um problema técnico afetou pistas de bateria, guitarras e teclados e obrigou o grupo a repetir trabalho que julgava concluído. A máquina também parecia querer participar no tema da ausência, porque aquilo que se gravara deixara de estar exatamente onde os músicos pensavam tê-lo deixado. Mesmo antes do disco ter uma forma definitiva, desaparecimento e perda já faziam parte do processo de gravação. Ao longo das sessões entraram outras pessoas. Dick Perry trouxe saxofone, Vernetta Fields e Carlene Williams trouxeram as suas vozes, e Roy Harper, que estava a gravar no outro estúdio da Abbey Road, acabou por cantar Have a Cigar, porque Waters e Gilmour não estavam satisfeitos com as próprias tentativas. Até Stefan Grappelli passou por Wish You Were Here. O seu violino ficou tão profundamente enterrado na mistura original que quase se transformou numa presença espectral dentro de um álbum já cheio de ausências. Era como se até alguns dos músicos presentes começassem, pouco a pouco, a desaparecer dentro da própria gravação. Mas no dia 5 de junho aconteceu uma coisa que nenhum conceito de álbum teria ousado escrever. Um homem entrou no estúdio e ninguém pareceu compreender imediatamente quem era. Tinha o cabelo e as sobrancelhas rapados e a sua aparência mudara de tal forma que os antigos companheiros demoraram a reconhecê-lo. Nick Mason recordaria mais tarde que simplesmente não perceberam quem estava diante deles. Vernetta Fields, que também se encontrava no estúdio, compreendeu apenas que a chegada daquele desconhecido produzira um efeito estranho em todos. Era Syd Barrett, o homem que os Pink Floyd tinham deixado para trás. Tinha entrado inesperadamente no estúdio enquanto trabalhavam numa obra construída em grande parte em torno da sua ausência. O fantasma não era transparente e não atravessara uma parede. Tinha corpo, abriram uma porta e estava a ouvir uma música que falava, precisamente, da impossibilidade de o recuperar. Talvez nenhum argumento de ficção pudesse ter inventado uma coincidência tão perfeita sem parecer excessivo. Mas Wish You Were Here não fala apenas de Syd Barrett. Fala de estar presente sem verdadeiramente estar. De músicos que atingiram um sucesso extraordinário e descobriram dentro dele uma nova forma de distância. E de uma indústria que transformou pessoas em produtos. Fala de máquinas, contratos, aplausos, nostalgia e da diferença entre ocupar um lugar e realmente habitá-lo. Por isso, Shine On You Crazy Diamond foi dividida em duas e colocada nas extremidades do álbum. Roger Waters quis que aquela ausência rodeasse tudo o resto, e entre as duas partes ficaram Welcome to the Machine, Have a Cigar e Wish You Were Here. O disco inteiro passou assim a acontecer dentro de uma pessoa que já não estava presente. O homem que entrou no estúdio 3 ficou durante algum tempo e depois saiu. Os Pink Floyd continuaram a trabalhar e o fantasma voltou a ser ausência. Mas alguma coisa tinha mudado definitivamente dentro daquele estúdio. Escutemos agora, integralmente e sem interrupções, Wish You Were Here dos Pink Floyd.

Quando o disco terminou, o fantasma ainda estava no estúdio, embora já não estivesse sentado numa cadeira nem encostado a uma parede. Estava espalhado pela música e, para perceber como isso aconteceu, é preciso regressar ao primeiro som.

Não começa propriamente com uma canção, mas com matéria suspensa. O som dos copos de vinho, processado e prolongado, mistura-se com os sintetizadores de Richard Wright e durante algum tempo não existe sequer uma pulsação capaz de nos dizer exatamente onde estamos. Órgão Hammond, EMSVC3, Arp Solina e Minimoog constroem uma espécie de nevoeiro harmónico. David Gilmour entra devagar com a guitarra, quase como se a música tivesse de atravessar primeiro uma grande distância para conseguir chegar até nós. E o espaço existente entre os sons torna-se tão importante como os próprios sons. Depois surgem as quatro notas. Aqui, vale a pena quebrar a regra de utilizar apenas os inícios das faixas, porque estas quatro notas são demasiado importantes para ficarem apenas descritas.

David Gilmour toca-as como uma pergunta, e a harmonia que as rodeia faz com que pareçam simultaneamente simples e inevitáveis. Roger Waters reconheceu nelas a possibilidade de Syd Barrett e escreveu a partir daí, transformando aquele pequeno motivo numa espécie de assinatura musical da ausência. A composição cresce então por camadas. Entra um baixo, bateria, Wright passa entre sintetizadores e piano, Gilmour continua a responder às quatro notas e Dick Parry conduz a peça para outro território através dos saxofones. Venetta Fields e Carlina Williams acrescentam ainda vozes que não explicam a música, mas alargam o seu espaço emocional. Depois o disco fecha a porta entre Syd e abre outra. A ausência deixa de ser apenas pessoal e transforma-se numa estrutura social e industrial.

A máquina não precisa de aparecer porque a ouvimos. Sintetizadores, pulsação mecânica, sons eletrónicos e uma sensação de movimento programado substituem a organicidade de Shine On You Crazy Diamond, como se o músico tivesse entrado numa arquitetura maior do que ele próprio. Welcome to the Machine fala da indústria musical, mas musicalmente faz algo ainda mais interessante. Transforma essa indústria num espaço acústico, numa construção sonora, onde tudo parece funcionar segundo uma lógica que precede e ultrapassa o indivíduo. Se Welcome to the Machine é a fábrica, Eva Sicar é o escritório. A primeira mostra o sistema, a segunda apresenta alguém que vive confortavelmente dentro dele. Agora existe um groove. Guitarra, baixos, teclados e bateria parecem muito mais próximos de uma banda convencional. Mas a voz principal não pertence a nenhum dos quatro Pink Floyd. É Roy Harper quem canta. E essa escolha torna-se particularmente significativa dentro de um álbum sobre presença e ausência. Na canção em que um executivo da indústria se dirige à banda, a própria banda entrega a voz principal a outra pessoa. E no centro da sátira surge a célebre pergunta desse executivo imaginário que demonstra conhecer o negócio, os lucros e o sucesso, mas não sabe sequer qual dos membros da banda se chama Pink. Depois do cinismo, o álbum aproxima-se subitamente de nós. Ouvimos um rádio, uma guitarra parece sair desse rádio e pouco depois, uma segunda guitarra entra num espaço acústico real. A utilização do rádio criou uma distância artificial logo no início. A primeira guitarra está presente e ausente ao mesmo tempo, porque existe do outro lado de um aparelho, enquanto a segunda parece aproximar-se dela no espaço real. É quase uma pequena demonstração sonora do próprio título do álbum. Uma coisa está aqui, mas está longe, e outra aproxima-se dela sem conseguir eliminar completamente a distância. Wish You Were Here é provavelmente a composição mais direta do disco, mas não é emocionalmente simples. David Gilmour explicou que Shine On You Crazy Diamond é especificamente sobre Sid, enquanto Wish You Were Here possui um alcance mais amplo, embora também tenha reconhecido que dificilmente consegue cantar a canção sem pensar nele. Talvez seja precisamente isso que torna o título tão poderoso. Não diz quem deveria estar aqui e, por isso, pode referir-se a Syd Barrett, a outra pessoa, a uma versão anterior de nós próprios ou até alguém que está fisicamente ao nosso lado, mas que já não conseguimos alcançar. Quando Shine On You Crazy Diamond regressa nas partes 6 e 9, compreendemos finalmente a arquitetura do álbum. Não é apenas uma repetição, porque a primeira metade procurava alguém, enquanto a segunda já sabe que não o vai encontrar. Richard Wright ganha aí uma importância enorme. Os seus teclados deixam de funcionar apenas como fundo harmónico e passam a conduzir grande parte da paisagem final, enquanto a peça atravessa sucessivamente diferentes zonas instrumentais até começar lentamente a desmontar-se. Talvez seja essa a diferença entre homenagem e monumento. O monumento obriga-nos a olhar, enquanto uma memória pode atravessar uma sala sem que todas as pessoas reparem nela, deixando apenas por instantes a sensação de que alguma coisa conhecida acabou de passar. O fantasma olhou para o estúdio e ninguém lhe pediu para ficar, tal como ninguém lhe pediu para desaparecer. Depois atravessou a porta por onde tinha entrado e desta vez, quando saiu, deixou atrás de si uma coisa que os fantasmas raramente conseguem deixar: um disco inteiro.

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Muito boa noite, bem-vindos ao Música de Invenção e Pesquisa, um programa da Miso Music Portugal e do Centro de Investigação e Informação da Música Portuguesa, dedicado à criação musical dos nossos tempos. A propósito da realização dos Encontros Fonovoz 2026, nos dias 9 e 10 de outubro, sexta-feira e sábado, no Oculto da Ajuda, em Lisboa, dedicamos este programa à poesia sonora e às suas múltiplas declinações. O Fonovoz é um encontro de poesia sonora, uma iniciativa da Miso Music Portugal, que se realiza este ano pela terceira vez. O Fonovoz 2026 tem mais uma vez a curadoria de Manuel Portela e Rui Torres, que propõem este ano um encontro sob o mote Exílio-Asilo, palavras que subentendem simultaneamente uma ética de escuta e acolhimento dos múltiplos sons e vozes, como escrevem os curadores na apresentação do encontro, e uma reflexão e tomada de posição política perante um mundo que, nas palavras dos curadores, produz refugiados sem oferecer refúgio. O festival assume assim uma interpelação ao momento presente. Como se exila o som de uma voz? Que asilo se encontra no som de uma voz? Quatro autores e performers, Susana Uzarova e Diogo Marques, na sexta-feira, dia 9, e Hanna Silva e Eduardo Escofet, no sábado, dia 10, foram convidados a preparar as suas performances a partir desta ideia, incluindo a criação de uma peça original. No cruzamento da poesia e da música, a poesia sonora é um vasto campo de investigação criativa, explorando as qualidades fonéticas das línguas e a sonoridade da palavra e da linguagem. A poesia sonora trabalha também as potencialidades expressivas da voz com um forte lado performativo, aliando aspectos teatrais, poético-literários, visuais e de composição musical. Neste Música de Invenção e Pesquisa, escutaremos obras de diferentes origens geográficas e épocas até ao presente, para mostrar a vivacidade deste terreno artístico onde confluem várias artes e diferentes formas de trabalhar a palavra e a voz. Começamos por alguns dos precursores desta forma de trabalho poético que coloca a voz ao centro, explorando as suas infinitas possibilidades de expressão. É inevitável uma referência ao movimento dadaísta, nascido em plena Grande Guerra Mundial, no início.